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2: É esse mesmo. Agora em Tobias Barreto, 9:14. 9:14. Iremos aqui dar continuidade com as belas músicas. Mas antes, vamos abraçar quem mesmo aqui no Facebook tem ele, José Domingos, o Lulu de Zuza Rodrigues, juntamente com Dona Dilma e os filhos Doutora Dioneide, Sofia e Antônio, lá na Praça da Matriz, querem ouvir Zezo. Daqui a pouquinho, tá bom, amigos? Obrigado aí pela sintonia do programa Encontro com a Saudade. Tem uma voz. Ouviremos agora.
3: Boa noite, Valdemir. Vou ficar escutando, viu?
2: Agradeço.
3: Já escutei seu D, já escutei João do Padre Pedro. Estou escutando aí a turma aí. Um forte abraço. Uma ótima noite para todos. Estou por cá na escrita, viu?
2: Valeu. Valeu, meu amigo. Um abraço. Tudo de bom. Vamos abraçar o amigo Maninho lá em Iguaí. Ligado no programa Encontro com a Saudade. Um abraço, Maninho. Tudo de bom para você e sua família, amigo. Quer mais aqui? Não tem mais ninguém? Olha, morre cantor Rogério Valença, viu?
4: Isso mesmo.
2: O ex-vocalista da banda Calcinha Preta, Rogério Valença, morre aos 55 anos de idade. Pois é, o cantor Rogério Valença morreu aos 55 anos de idade no dia de ontem em Aracaju. A informação foi confirmada pela família do artista. Ele travava uma insuficiência renal e aguardava por um transplante de rim, mas não resistiu após sofrer um infarto. Ele é natural de Garanhuns, Pernambuco. O cantor integrou as bandas Calcinha Preta e Caviar com Rapadura. Atualmente, ele se apresentava no grupo Raio da Cerebrina e morava em Aracaju. Lamentável, lamentável. Que Deus dê o descanso eterno e conforto à família. E por falar em cantor, um cantor está na UTI, viu? Um cantor está na UTI. Quem é o cantor que está na UTI? É não sei o que, Leonel Richie. É esse mesmo o nome? Cadê o nome do homem? Pronto, aqui. É médicos suspeitos de problema cardíaco em Leonel Richie, que segue na UTI. Tá vendo aí? Cantor passou mal. Leonel Richie, médico suspeito de problema cardíaco. Leonel Richie, de 77 anos, segue internado na unidade de terapia UTI após passar mal durante um show nos Estados Unidos. Segundo o site, o cantor passa por uma bateria de exames por conta de problemas cardíacos. É que Deus coloque as mãos sobre os médicos e tente e que os médicos consigam reverter a situação. Em Tobias Barreto, 9:18. Verdade, 9:18. Vamos trazer as músicas, vamos lá. Primeiro tem quem? Vanusa. Primeiro Vanusa com Manhãs de Setembro, na sequência 14 Bis, logo depois Djavan. E aí, quem é que vai fechar o quadro? Amado Batista, e já, Zezo, seguirá na fila do INSS.

Então tá aí, amado Batista, um pouco de esperança, solicitação aí do amigo Pedrão. E os amigos acabaram de ouvir Vanusa, 14 Bis, Djavan. E agora, por último, amado Batista, Zezo já está preparado para poder cantar aí para o amigo Lulu, juntamente com toda a família, lá na Praça Dom José Tomás. No Face, tem mais ninguém? Estacionou? WhatsApp também? Rapaz, tô aqui morrendo de sono. Tô aqui morrendo de sono. Já dei umas dormidas aqui com os olhos abertos, que não foi brincadeira. A Caixa sorteia, viu? Um prêmio de quanto? De 30 e poucos mil reais, e ela acumulou. Oh, meu Deus. Oh, rapaz, o bichinho danada que gosta de acumular, não é, rapaz? Mega Sena 30-52 acumula e o prêmio vai para 41 milhões logo depois de amanhã. E aí você se habilita aí até uma casa lotérica, hein? Colocar lá os números que você acha que será sorteados. E quando for na sexta-feira, ter na conta bancária mais de 41 milhões de reais, bom, se você se habilita, vá lá. Eu posso até ir. Agora, com uma pulga atrás da orelha. Uma pulga dizendo que ela irá render mais ainda para eles. E não para nós. O que é que tem por aqui? O que é que tem por aqui? O que é que tem por aqui? Quer saber os números sorteados? Eu vou dizer agora. Cadê os números? Cadê os números? Tá ali. 16, 30, 40, 47, 48 e 60. Os números sorteados, viu? Da Mega Sena. O sorteio aconteceu já. 16, 30, 40, 47, 48 e 60. 21 apostas acertaram. 21 apostas acertaram a quina da Mega. Para cada uma, R$ 80.825,85. Já 1.699 apostas acertaram a quadra da Mega. Para cada uma delas, R$ 1.646,74. O sorteio do concurso 3052 da Mega Sena foi realizado na noite de ontem. Não foi hoje, não foi? Espera aí. É hoje mesmo, é terça-feira. Já estou querendo adiantar. Na noite de hoje, já aconteceu. Em São Paulo, o prêmio para as apostas que acertarem as 6 dezenas era de 34 milhões e meio de reais. Já para quinta-feira, o prêmio pode ultrapassar 41 milhões de reais. E não tome como surpresa se ela acumular. Eu tenho como certo. Eu tenho como certo. E vamos embora! Chegando aqui agora, Zezo, às 9h37, naquela mesa.

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Olha, um abraço a todos, viu? Obrigado pela sintonia do programa Encontro com a Saudade. Se o nosso Criador permitir, tenho certeza que amanhã estaremos juntos. Então tá aí, José Augusto, com a belíssima música Estudante.

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1: 21 horas e 57 minutos.
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1: Meia-noite 9.

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1: Três e 42.

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3: 5:42.
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1: Meu irmão, cheguei! Já tô pulando.

0: se animar, porque o dia tá bonito, viu? É, o dia tá bonito. Deus ajude que chuva, porque tá bonito. São 6 horas, não. São, é, falta 9 segundos para 6 horas, viu? É isso mesmo. Não é Davi Bispo em Castro Ave, na Bahia? Já tá ali no fecha-boca. É, já apareceu ele. Pronto, fechou o tempo. 6 horas em Tubia Barreta. É, 6 horas. Pergama acordando no campo, já tá no ar. Hoje, quarta-feira, a primeira de setembro. É, a primeira de setembro. E o segundo dia de setembro e o quarto dia da semana. Pois é, Pergama encontro... Encanto não, rapaz. Pergama acordando no campo, tá no ar, viu, Marco Queio? Ele já tá ali, ó. Bom dia, Vardemir Barreto. Ligadinho. Aqui no Varte Franco. Um abraço a todos. Pronto, valeu, Marco Queio. Tá abraçando todo mundo que tá ligado no Pergama acordando no campo. Tá, tu minha barreta. É firma. Um abraço a você que tá viajando agora, viu? Vá com sua viagem. Né, na Santa Paz, viu? Vá com Jesus, está indo para as quincas, vá com Deus e rezando para que dê tudo certo, né? É isso mesmo, meus abraços. Uma boa viagem, uma boa volta. Rimo do Santo, terceiro lugar. Medalha de prata para Mundim. Né? Medalha de bronze para Mundim. Chegou ali, bom dia, meu amigo Vardemir. Bom dia, Mundim, meus abraços, caba. É o Simundiense aí, ó. Bola no Rio de Janeiro e tá ligado no maior Pergama de todo tempo.
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0: É esse mesmo. E quem é que tá aqui na comunicação?
1: Valdemir Barreto. 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
0: É eu mesmo, é senhor. Nova, 8790. 88, carta 6, carta 5, 19. Quem quiser ligar ali, quem quiser mandar voz, manda, quem quiser juntar letinha, pode mandar que eu vou se litar e contar a fofoca que você escreveu. É, dedo duro tá aqui. Pra dizer o que foi que você escreveu. É, tem mais alguém? Tem não. O Jarpa tá quieto. Jarpa tá quieto. Vamos embora. 6 e 2 já. Oxê. Eu anunciei 6 horas em ponto e já é 6 e 2. Tá doido, rapaz. Esse relógio me deixa doido. É. Esse relógio me deixa doido. Um abraço a vocês aí nos restaurantes de Tubia Barreto. Já estão preparando aí a comida. Para o povo tomar café agora e depois almoçar. Né? E o meu abraço a vocês na padaria. Cozinhando pão. É, e queimando os biscoitos, não é? O cabra tá gritando agora, o padeiro dizendo, queimando biscoito, quem, rapaz, você tá doido? Você dizendo na rádio agora que nós estamos queimando biscoito, aí o patão aqui vai, né, colocar a nossa cabeça dentro do forno, que é pra tirar o biscoito. Vamos embora, Milionários e Rica com Caboclo Nato. É, Caboclo Nato, olha o nome do liruado aqui. Vamos lá, vamos embora, vamos embora.

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1: Seis horas, 10 minutos mais do segunda. É, foi quem foi que contou a história aí em Ninho de Cobra? Quem contou a história foi Jacó e Jacózinho. Ninho de Cobra, ele entrou no Ninho de Cobra. Olha, que negócio babo, né, pai? O sujeito tava namorando uma sujeitinha e de repente descobri que são, né, temperadas. Toda a família, né, daquele jeito. Ô, rapaz, Varci Viana, ele diz, bom dia, eu falo da cidade de Formosa, Goiás. Eu sou dessa cidade de Formosa, Goiás. Manda um alô pra mim aqui. E tenha um ótimo dia, abençoado por Deus, pra você aí. Pra vocês aí, um forte abraço. Eu sou de Goiás. Valeu, goiano. Será que é parente de Lindomar Castilho? Deus abraço, viu, goiano? Muito obrigado pela sintonia do Pergama Acordando no Campo. Tudo de bom para o senhor e para toda a sua família e para todos os moladores aí, né? Meus abraços. José Juciano Cupila, Pernambuco. Meus abraços, pernambucano. Muito obrigado também pela sintonia do Pergama Acordando no Campo. Aqui tem duas vozes. Vamos à primeira. Vamos à primeira voz. Vamos lá, baixar aqui um pouquinho. Aí, miolo, ponto, vamos lá. Alô?
2: Bom dia, Valdemir Barreto.
1: Diga aí.
2: Valdemir, bom dia.
1: Bom dia.
2: Olha, eu vou pedir hoje a você uma música interessante. O Menino da Canoa.
1: O Menino da Canoa.
2: Para seu Ninho do Valério.
1: Certo.
2: Para Toninho do Barreto Santa Rita. Para todos os seus ouvintes. Valeu, Valdemir, um abraço.
1: Tudo de bom, para o senhor. Está enxuto. Continua enxuto. É, não tá chuviscado, não. Alô! Bom dia!
3: Bom dia, Valdemir. Bom dia pra todos os seus ouvintes.
1: Quem são eles?
3: Mandar um abraço pra Naldinho, da Fazenda Barra.
1: Pode mandar.
3: Valdemir, me passa aí a música Eu Nunca Pensei.
1: Eu Nunca Pensei.
3: Agradeço pra todos os seus ouvintes.
1: Larissa Oliva.
3: Um dia de paz e saúde para todos. Um abraço e um bom dia.
1: Valeu, caba! É, deixa eu anotar, para não esquecer, né? Eu nunca pensei. Mas o título da cantiga não é esse, não. Eu nunca pensei, é uma fase da cantiga. Só que eu não lembro, né, o nome dela. Lourenço Lurival, eu nunca pensei. Eu nunca pensei que pudesse sim. Lá, lá, lá. Chicão, caba, meus abraços, sujeito. Obrigado também pela sintonia do Pergama Acordando no Campo. Já tá ali, ó, desejando bom dia pra eu, pro Vendê e pra todo mundo. Valeu, Chicão. Nosso abraço aí pra vocês em Santo São Paulo. Né? Tem mais alguma coisa? No fecha, no Zarpa não tem mais nada. É. Fecha a boca. Vamos ver, fecha a boca. Olha, no Zarpa chegou tua voz. Alô?
4: Barreto, eu gostaria que você passasse a música de Roberto Miranda. Se você já passou alguma...
1: Não passei, não. Eu já ia colocar. Você
4: passa do Chitão em Chororó.
1: Berta. Irlanda. Ponto.
4: Eu ofereço a todos vocês da rádio.
1: Muito obrigado.
4: Aí, Goy, Lulu de Zuza.
1: Sim.
4: E Manuel de Belo.
1: Olha. Manoel.
4: Esqueci o nome agora da minha. Jocilene, daqui do Agpim 3. É moça do Agpim 3. Então, bom dia.
1: Um bom dia também para a senhora, dona moça. E para dona, a sua vizinha, dona Jó. Né, dona Jô, que também está ligada no Pergama, né? Tudo de bom para vocês. Vamos seguir aqui o protocolo, né? É tudo na fila, então vamos seguir o protocolo. Nunca pensei. Pronto. Vamos seguir o protocolo. Como eu chorei. Viu, João do Padre Pedro? O nome da cantiga é Como Eu Chorei. Bem que eu disse. Que eu nunca pensei É uma fase da cantiga. É, o nome da cantiga é Laúcio. Foi assim que eu disse. Adivinhei mesmo. É, como eu chorei. Como eu chorei, ela não pôde ver. Eu enxugando as lágrimas, com o coração partido. Olha, Salvador e mais 17 cidades da Bahia, telão radiação VU, muito alta. Pois tema, até domingo, dia 6. Valeu, meu São Benedito, é pra torrar. Vocês estão ouvindo, caba? Uma. Valeu, meu São Benedito. Aí é pra torrar. Eu não vou nem passar perto dessa cidade. Deixa eu dar uma olhada logo pra ver se Tapiculu tá no meio dela. Se tiver, nem lá eu vou. É, não tem não. Cadê? É, não tem não o nome Itapiculus. Não apareceu não, mas não apareceu não. Cadê? Vamos dar uma olhada novamente. Cadê as cidades? Hein? O nome das cidades. Eu quero ver o nome das cidades. É. Está aqui. Salvador e outras 17. Mas não tem o nome das cidades. Né? É, tá ali. Coisa, são 6h16 já. Valeu, meu São Benedito. 6h16. Mas comecei o pergama. É, não tem não. O nome da cidade, Senhor do Bonfim, está aqui. É, Balafonso, Juazeiro e Remanso. Pode atingir índice 12. O nível mais previsto no sábado, dia 6, e no domingo. Senhor do Bonfim, Morro do Chapé, também deve chegar a esse patamar no domingo. É. É, tá. Tem não o nome de Itapicuruz. Então, quem quiser ir para Itapicuruz, pode ir, viu? De hoje até domingo, pode visitar Itapicuruz. Quer dizer, o tempo todo, né? Porque tá aqui, ó. Salvador e mais 17 cidades da Bahia. Telão, radiação, VU. Muito alta o tema até o domingo. Então, pode visitar essas cidades aí, ó. Itapicuruz, Olindina, Nova Sola, hein? É, não tem não o nome da cidade aqui, né? Se não tem, não pode visitar. Agora, se tiver, meu amigo, não vá lá não, que vai torrar. Vamos embora. O menino da canoa, vamos seguir o protocolo. Menino da canoa, depois Lourenço e Lourivar. Aí, na sequência, na estante, chega Berta Milanda, cantando aí pra Dona Moça e os demais molador. Lá do Zaguipino, tem mais alguma coisa? Não tem. Então, vamos lá. Conta a história do menininho, aí vai.

0: Então tá aí, Lourenço Loliva, como eu chorei aqui no Pergama, acordando no campo. Como é que é o nome do Pergama mesmo?
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0: Seis horas 25 minutos mais 20 segundos. Rapaz, um abraço aí pra seu Écio, dona Jossiqueia, Miguezinha e Laizinha. E os demais moladores lá da Ruma, né? Meus abraços, obrigado pela sintonia do Pergama. Seu Dadi, Caba, como é que tá o amigo, sujeito? Um abraço, Caba, muito obrigado também pela sintonia aí do Pergama. Rapaz, que é que mais por aqui? Estacionou em Chicão ali, o Fechabuca. Foi. Ninguém mais quer participar. É. E os arcos estacionou em Dona Moça. É, ela vai ouvir agora a Berta Milanda, Dona Moça. É, e os demais moladores lá da, dos Aguipim também ouvi. É. A pau estava vendo aqui nos Alagoas, né? Um pai. Quer dizer, eu não sei se é pai. Pai não é não. Pai não é não. Deve ser filho do Satanás. E eu acredito que até o próprio Satanás está desconfiando da atitude do caba. Sabe o que foi que o caba fez? O caba matou a filhinha de 2 meses de vida. Ali nos Alagoas. Foi. Tá aqui. Quer ver? Tá aqui. O caba tirou a vida da filhinha. É fininho ou é fininho? É um bebezinho. 2 meses de vida, rapaz. Aqui, olha. Pai é peso. Suspeito de espancar e matar bebê de 2 meses de vida. Olha. Um anjinho, né? Um anjinho. Mas, rapaz. Pai de uma bebê mesmo, é uma menininha. De 2 meses de vida foi preso em flagrante, segunda-feira. Suspeito de espancar e matar a filhinha e senador Rui Parmeira, no interior dos Alagoas. A polícia investiga o caso. A vítima foi identificada como Anne e Manuele Nunes da Silva Santo. Mas, rapaz, o pai... De acordo com a polícia, Daniele Nunes da Silva, 19 anos. Daniel Nunes da Silva, 19 anos, confessou o crime. Ele é natural de Santana do Ipanema. A criança chegou a dar entrada em uma unidade de saúde no domingo, mas não resistiu. Não há informação se a mãe da bebê participou do crime. Quer dizer, não sabe se a mãe participou do crime, mas o pai foi ele que tirou a vida da bebê. Como é que pode, hein, rapaz? 19 anos o caba tem, olha. Sabe o que é isso? Isso é droga. Isso é droga. Tem gente que está usando droga como se estivesse usando colher de mel. Colher cheia de mel. Tem gente que está usando droga como se estivesse usando colher de mel. Oh, meu Deus do céu. É uns pensamentos, não é, pai? Depois vai fazer besteira. Berta Miranda, vamos embora. 6h29.

0: Senzala, quinta e seis e cinco minutos, mais quinta segunda. Os meus abraços aos afiados, compadres, as comadas. Os meus abraços aos afiados, afiadas, os compadres, as comadas. Tudo de bom, que Deus ilumine os caminhos de cada um, né? Meus abraços, obrigado pela sintonia do programa Acordando no Campo, da Tubia Barreto FM. Diga aí, caba. Vamos lá.
1: Vladimir, oi. Mais uma vez, bom dia pra você.
0: Bom dia.
1: Olha, eu queria que você mandasse um recado.
0: Pra quem?
1: Ontem que acabou o programa dele,
0: sim.
1: É duas e pouco da tarde. Ele disse que era quarta-feira ontem, dia 2, viu?
0: Dia 2,
1: você lembra ele que quarta-feira é hoje, o 2 é hoje.
0: Mas ele tem juízo.
1: Ele tava meio atrapalhado ontem, viu? Acho que ele tava juiscado.
0: E cá é o dia que
1: valeu, Vladimir. Um abraço e obrigado pela música.
0: E cá é o dia que ele não tá atrapalhado. Oma, eu pensei que o único doido aqui só era eu, mas não é não. Tem muita gente doida aqui dentro, rapaz. Tem muita gente doida aqui dentro. Lulu de José Rodrigues, juntamente com Dona Dirma e os filhos. Doutora Dioneida, Sofia e Antônio. Lá na Praça da Matriz, ligado no programa Acorda no Campo, diz que quer ouvir Berta Milanda. E oferece ao compadre Bené e comadre Joerma. Aí diz casar lindo. Acabar de ouvir, Berta Milanda, viu? Foi logo depois Luiz Gonzaga. É. Berta Milanda contou a história da cantiga Pimenta Malagueta. Foi. Pimentinha danada. Ô, rapaz, o que é que tem por aqui? Eu vou dizer. Não digo não porque não tem nada. Mas tem. Caminhoneiro morre atacado por mais de 40 beias após escapar de acidente em rodovia. Quer dizer, o cabo escapou do acidente, mas não escapou das mordidas das bichinhas, olha. Ô, rapaz, o medo dela é tão gostoso, né, caba? O medo das bichinhas é tão gostoso que eu nunca vi desse jeito. Mas a bichinha tem uns dentinhos mais afiado do que esse jote. Eu nunca vi desse jeito, rapaz. Não tem quem escape delas. As bichinhas, quando resolvem assassinar alguém, assassina mesmo, né, pai? Motorista de caminhão André Martins da Silva, 50 anos, morreu após ser atacado por abelha, depois que a carreta em que estava saiu da pista e tombou. Em São Domingo, no nordeste de Goiás. Segundo a polícia científica, o médico legista identificou mais de 400 ferroadas no corpo de André Martins. A causa da morte foi registrada como choque anafilático. É. Entendeu, não entendeu? O acidente aconteceu segunda-feira, dia 31, último dia do mês. Segundo o corpo de bombeiro, André estava fora do veículo quando a equipe chegou. A morte dele foi constatada ainda no local. Deus deu descanso eterno a esse cabo e conforte toda a família. Mas não é mole, né, pai? Vê 40 ferroadas no corpo do caba. As bichinhas, estavam zangadas, a abelha, não tava? Uma. Teve uma vez que eu escapei da morte. É, eu tava lá no meu terreirinho, colocando lá um mi, né, para as minhas galinhazinhas. Três galinhazinhas que eu quilo. Aí estava lá colocando os mi. De repente eu ouvi um fuzueiro. Aí eu fiquei assim, e comecei a olhar para o céu, achando que era um avião que estava dando currupio lá no ar. Aí eu olhei e nada. E aí eu digo, valeu, meu Deus, que será? Aí eu dei uma olhada para o meu lado esquerdo, rapaz. Olha, eu acho que tinha mais de mil abelhas. Eu nunca vi tanta abelha que nem aquilo. Olha, distante de mim, mais ou menos, uns 40, uns 60 centímetros. Agora, só que ela estava assim, no cantinho, aí não deu para mim ver, ou foi eu que não estava enxergando as bichas. Aí eu fiquei lá esticado, querendo entrar na parede e rezando, chamando por Deus. Valei-me, meu São Benedito, valei-me, Jesus, valei-me, São Januário, minha Nossa Senhora de Guadalupe, minha Nossa Senhora Imperatriz. Olha, aonde tinha santo, eu encontrei junto com Jesus. Também elas dali foram embora. Eu acho que foi a minha sorte, viu? Foi que eu lembrei dos santos. Juntamente com Jesus. Foi.
2: Bom dia, Valdemir. Bom dia. Aí chegou quarta-feira.
0: Foi,
2: bom dia. Você é meu chitão de Chororó, pai de amigo.
0: Pai de amigo. Talvez para todos
2: que assistem esse programa de uma sempre, para não esquecer de ninguém aqui. Ali, Dona Pereira, bom dia. Deus abençoe a nós.
0: Pronto, Deus abençoe a nós mesmo. É. Finalizou desse jeito. Deus abençoe a nós. No concluiu a fase. No fechabuca, Givaneta Gi. Bom dia, Valdemir Barreto. Bom dia, Dona Gi. Tudo de bom para a senhora e sua família. Muito obrigado pela sintonia do Pérgamo acordando no campo. Poxa, não tem nada ali. Então, vamos colocar a página de amigo logo, né? Para finalizar logo. Que tem que finalizar cedo, né? É, vamos lá. É, para de amigo. Amigo. Amigo. Chitãozinho e Xorroxó no Pérgamo acordando no campo. Bora, rapaz. Não vão, não, contar a história dessa folha de papel? Bola, vamos embora. 6:42.

0: Então tá aí, pacha de amigo. Vamos ouvir aqui o amigo falando. Bom dia.
1: Meu amigo Valdemir.
0: Dani Santo, diga aí, cara. Na paz.
1: Tudo bem? Aqui nós estamos tudo em paz, graças a Deus.
0: Graças a Deus, isso é bom.
1: Acabando de chegar da caminhada.
0: Foi. É bom.
1: Meu amigo Valdemir Barreto.
0: É bom caminhar.
1: Um abraço para todos os nossos amigos.
0: Você
1: pra Nequinha.
0: Que fazer isso.
1: Minha de Valera, Manuel de Belo, Silvano da Padaria.
0: É, tá ligado. Nunca João mais participou do programa.
1: Um abraço para Maciel Araújo, lá em Guarujá, São Paulo, e a família dele.
0: Isso mesmo.
1: Enfim, um abraço para Pipi do Leite.
0: É.
1: E para todos os ouvintes da FM Tobias.
0: Isso.
1: Música, eu nem vou pedir, porque música boa tá aí.
0: É verdade.
1: Programa Acordando no Campo, com Valdemir Barreto.
0: É.
1: Um abraço, meu irmão, e um bom dia.
0: Valeu, caba. Muito obrigado também pela sintonia do programa Acordando no Campo, da Tobias Barreto FM. São 6h47. 6h47. Eu vou colocar um forrozinho. Finalizar o programa aqui com um forrozinho. Quem vai contar a história do forrozinho vai ser Dominguinho. Não é ele mesmo? É, Dominguinho. E Dominguinho, eu acho que tem uma participação aqui com Dominguinho. Se não tiver, não tem. Né? É. Ponto. Vamos embora? Vamos. O Fechabuca estacionou em Givaneta G. Né? Os Arpa falou em Maninho Santo. E eu vou falar com o Pergama porque tem que soltar os apoios culturais e depois os caba falando. O Dias Toffoli tinha cancelado uma candidatura, praticamente tinha acabado com a carreira de um jovem que está querendo ser presidente da República. Aí quando foi ontem, ele sentiu que não ia dar certo e mandou. Diga ao rapaz que pode voltar para a jornada dele. Aí quando foi ontem, estava dando umas entrevistas, rapaz. Aí estava uma manifestação ali num lugar lá em São Paulo. Aí os cabas. Dias Toffoli, vá tomar no sul, no sul. Vá tomar no sul, no sul. Rapaz, pense com todas as letras. Os cabas e as mulheres. Mandando o ministro. Fulano de tá, vá tomar no sul. Rapaz, tá doido, amigo. Agora, que besteira o ministro fez, né, pai? Empatar uma candidatura. Segundo ele, oi, Deus tome conta. Deu mais fogo agora para o caba seguir a jornada. Vamos embora. Um abraço. Até amanhã, se o nosso criador permite.
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0: Não vai dar tempo de tocar essa todinha, não, viu? Mas vai dar. Aí, vamos lá.

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4: 6:50.
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15: No programa de hoje, um assunto que interessa a todos nós, vamos falar de saúde. Aumenta o som, que a FM 55 tá no ar.
17: Está no ar.
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1: É isso aí, meu povo, 7h27, bom dia com Jesus, bom dia a todos vocês, porque hoje já é dia 2 de setembro, você é aniversariante do dia, eu desejo saúde, muita paz, muita prosperidade, que Deus nos abençoe, vamos aí de manchetes.
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1: 7h28, 7h28 é notícia, informação e a gente traz aqui no Bom Dia Tobias. Olha só, daqui a pouquinho, né, informações atualizadas sobre um caso que aconteceu na cidade de Lagarto. Um garoto veio, foi encontrado, né, às margens de um rio, morto. E agora a polícia tem uma nova investigação, isso em meados do final do mês de agosto, lá para o dia 27, 28. Você lembra desse caso? Morte de garoto em Lagarto. Três adolescentes, dessa vez, são apreendidos, suspeita de matar. Não houve nada de afogamento. Essas três pessoas, esses três adolescentes, são suspeitos de matar esse outro jovem. Já, já a gente atualiza aí esse fato que aconteceu nessas... Nesses últimos dias, do dia 27 até a data de hoje, há uma investigação e é claro que a imprensa sergipana, né, está na cola. E o Bom Dia Tobias não é diferente. Já já a gente traz essa informação.
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1: 7h29, ex-vocalista da Calcinha Preta morre aos 55 anos de idade e já já a gente bulha tudo aqui.
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1: Emília Correia, prefeita de Aracaju, passa por procedimento cardíaco e já já a gente também atualiza aí esse fato que aconteceu nessas últimas horas.
2: Cindy Kruszewski.
1: A nossa repórter Cindy Kruszewski já está na ponta da linha, vem com a notícia, Cindy. Bom dia.
3: Bom dia, Marcela Fernanda, bom dia, Valdemir Barreto, bom dia para você ouvinte da Tobias Barreto FM. Já já eu volto trazendo informações dessas últimas 24 horas aqui no município de Tobias Barreto, então continue ligadinhos que logo mais eu volto trazendo informações diretamente das ruas da cidade.
1: Atenção, minha Bahia, daqui a pouquinho tem a nossa repórter direto das ruas da cidade. Veja só, atenção Bahia, atenção sergipanos, vocês que costumam ir até a capital baiana, preste atenção nessa informação, Salvador e outras 17 cidades da Bahia devem registrar índice de radiação ultravioleta muito alto nesses últimos dias, ao extremo, muito alto até o extremo de quintura, como diz a história, de ultravioleta. E já já a gente também traz essa informação aqui no Bom Dia Tobias.
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1: Sobre a política, a gente vai debater, a gente bate papo e conversa também sobre a política dessas últimas 24 horas, de tudo o que aconteceu em Sergipe e, por que não dizer, no país. É a partir de agora, viu? No Bom Dia Tobias.
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Amém. 7 horas da manhã, 32 minutos, 7:32. É dia de agradecer. É dia de louvar e engrandecer esse Deus maravilhoso que tudo pode, aquele que transforma e aquele que faz o impossível acontecer. A palavra do Senhor lá em Jeremias 29:11 diz o seguinte, ó: até os sonhos do teu coração fui eu que coloquei. Acha mesmo que eu não te darei recursos para revivê-los? Esse versículo, toda vez que eu leio, toda vez que eu medito nesse versículo, ele me fala de uma forma tremendamente assim. Cada dia uma forma diferente. Até os sonhos do teu coração fui eu que coloquei. Acha mesmo que eu te darei recurso? Que não te darei recurso para vivê-los? Confie e o melhor está por vir. Tem dias que a gente acorda desmotivado. Tem dias que a gente acorda desacreditado porque o cenário nos mostra só desespero. O cenário só nos faz pensar no negativo. Mas eu preciso dizer, e a palavra de Deus nos lembra, que Ele tem planos de paz para a minha vida e para a sua vida. Ele tem uma esperança e um futuro para mim e para você. Então, às vezes, o olho para as dificuldades é maior. E aí eu convido a você, na manhã de hoje, a se voltar para Cristo, a interceder, a orar, a dizer: Senhor, como eu sou fraco, como eu sou falho, me sustenta, me renova minhas forças, me dá mais ânimo para que eu possa suportar esse cenário que eu estou vivendo. O olho para as dificuldades precisa ser bem menor, porque os sonhos de Deus são bem maiores do que o nosso. Os meus sonhos talvez estejam distantes, mas Deus conhece o meu caminho e Ele está fazendo o meu caminho. Sabe o tempo certo para cada coisa. Então, se existe um sonho no seu coração, não desista. Se Deus colocou esse propósito em você, Ele também pode abrir portas e te dar recursos necessários para poder vivê-lo cada um. Então, por isso, meu ouvinte, minha ouvinte, Dona Maria, seu José, essa mensagem é simples, que eu trago para você. Confie em Deus. Não sei qual é o cenário que você esteja enfrentando no dia de hoje. Talvez seja um dos piores. Não sei. Mas com a certeza de que Ele transforma o cenário. O que agora parece impossível pode fazer parte hoje dos planos que ainda está preparando. Então creia em nome de Jesus, em nome de Jesus, que Ele está preparando algo extraordinário. E o melhor de Deus ainda está por vir, creia. E aí eu convido a você a fechar os olhos junto comigo, a fazer a nossa oração de todas as manhãs e que possamos ter um dia abençoado na paz. Senhor, nosso Deus, entregamos, Senhor, em Tuas mãos os nossos sonhos, os nossos planos e também as nossas preocupações. Dai-nos, em nome de Jesus, força para não desistirmos, fé para continuarmos a confiar mais em Ti. Renova as nossas forças. Abre as portas que precisamos. Prepara o caminho e nos ajuda, meu Deus, a esperar o Seu tempo, o tempo certo. Que nunca nos falte a esperança, porque sabemos que Tu tens os planos de paz e um futuro para cada um de nós. Em nome de Jesus, em nome de Jesus, meu Pai, eu intercedo para que possa renovar as forças de cada mãe de família
de cada pai de família que acordou no dia de hoje desmotivado, desacreditado, entristecido, meu Deus. Renova agora, meu Pai. Vai de encontro a cada família, em nome de Jesus, fortalecendo, renovando as forças. Em nome de Jesus, eu te agradeço. Em nome de Jesus, amém.

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2: 7 horas da manhã, 38 minutos, anunciando aqui o trido de Nossa Senhora da Piedade, povoado Água Boa, dia 5 ao dia 8 de setembro de 2026. Somos Igreja Eucarística Sinodal e Missionária. Convite, convidamos você e sua família para participar conosco das festividades de Nossa Senhora da Piedade, tá bom? Primeira noite, dia 5, próximo sábado, às 19 horas, noite de Terço das Mulheres. Tá aí a primeira programação do povoado Água Boa, tá certo? Ao decorrer, né, da semana, a gente vai divulgando mais. 7 horas e 39 minutos, a vocês aniversariantes do dia, eu desejo saúde e muita paz. E hoje, né, tem uma pessoa especial na minha vida, na minha rotina, né, aquela pessoa que eu passei a admirar, porque passei a conhecer mais, porque todos os dias convivo e tenho a honra de poder, né, levar o melhor de mim, do meu trabalho, me dedicar ao trabalho e mostrar o meu talento através dessa pessoa, porque eu preciso parabenizar ele. É o Júnior Cisneiro, que é o meu vereador, o meu presidente. Quando eu digo meu vereador, todos são vereadores, mas eu tive que escolher na hora das urnas, e foi ele. E aí eu preciso aqui parabenizar, né? Dizer o quanto você é especial, Júnior, um cara 10, um cara, né, família, que Deus abençoe a sua vida, te proteja, livre você de todo mal, em nome de Jesus. Saiba que você tem um admirador aqui, ó, né, que gosta e tem a honra mesmo de cuidar, né, de trabalhar, de poder me dedicar mesmo aos trabalhos. Que Deus abençoe sua vida mesmo, de verdade. Parabéns. Coloca aí a música para aniversariante do dia, que foi o Júnior Cisneiro, que está sendo ele. E a você, aniversariante do dia, sinta-se também abraçado neste dia especial, tá bom?

0: 7h41, vai liberando os áudios.
1: Bom dia, Marcela, um abraço para você. Que Deus abençoe, Marcela, na sua vida, na sua carreira.
0: Hoje moiou, viu, Valdemir?
1: Henrique saiu, mas é assim mesmo, aparece sempre outro. Deus abençoe você, Marcela. E outra coisa, eu vou desejar a você também, viu? Felicidade, e você é minha vizinha, viu? Pra você ficar sabendo. Valeu, Marcela, um abraço.
0: Um abraço.
1: Um abraço, Marcela, pra você. Deus abençoe.
0: Moiô, Valdemir.
1: Marcela, Justineiro é professor, igual eu sou professor também. Justineiro é professor, ele também é professor, ele é vereador, ele é presidente da Câmara. Justineiro, um abraço pra você. Eu gosto de você de coração. Mas eu não gosto de você, não, viu? Eu voto em outra pessoa. Pra você é gente boa, gente. Um abraço pra você. Deus abençoe. Marcela, parabéns pra você também, viu?
0: Mas a consideração é a mesma. Não tem nada a ver se vota, se não votou, se não deixou de votar, não. Olha, eu tenho... Eu só tenho, como dizer a história, um voto. E eu gosto do trabalho de Júnior. Optei por ele na época, né? Da eleição. Mas eu tenho vários outros vereadores que eu tenho uma estima maior, né? Gosto também... Quando eu digo que eu gosto mesmo, eu gosto. E é claro que a gente sempre se identifica com um e vai ter que escolher um, né, Valdemir? Que é natural da vida. Mas eu gosto de todos. Mas sempre tem algum que a gente se identifica mais. E olha, eu vou escolher esse, né, pra poder... Mas cada um tem as suas qualidades. E cada um, eu vejo a dedicação de cada um deles. Mas hoje é o dia especial dele e a gente parabeniza, né, o meu.
2: Pior que é, Júnior é um homem sincero. Olha, você falou tudo de bom, Júnior é. Mas sim, a gente tem que agradecer da gente ter essa pessoa humana, essa pessoa maravilhosa que é o Júnior, viu? E você também, você é uma pessoa abençoada de Deus. Que Deus te ilumine. Eu só posso pedir a Deus, olhar para o céu e dizer, Deus, abençoe essa Fernanda, meu pai. Abençoe ela, meu pai. Eu não perco o programa seu. De manhã eu já ligo meu rádio para escutar você, Marcelo. Deus te abençoe.
0: Obrigada, viu? Libere.
3: Valdemir, começou a trovoada, foi cedo, viu?
0: Hoje
3: molhou. Começou de madrugada, viu? Começou de madrugada, ninguém sabe a hora que para, não, viu?
0: Rapaz, hoje foi cedo mesmo. Foi de madrugada. Menina, não fica dinheiro na minha carteira, não. Menina, pega tudo que é troco. Na carteira eu tinha certeza que tinha dinheiro. Mas de 2, de 3, de 4, de 5, não fica de jeito nenhum. Como é que compra os ovos? Compra ovos com R$2 dentro da carteira. Homem, chega assim de shielder. Arruma dinheiro aí, minha filha. Veja se tem um dinheirinho aí pra nós comprar mais ovos. Que rendeu o povo aqui. Nós vamos comer e fazer um café da manhã maravilhoso hoje. Tem ovos? Tem 5, mas tá pouco aí, né? Vamos comprar mais. Menino, um ovo é R$1, é? Só dá pra 2 aqui? Que conversa é essa? Será, Valdemir? R$2 dá pra quantos ovos? Do branco? Só 2? Do branco dá esse uns 4. Então dá pra comprar algum? Com R$2?
4: Comprar ovo de galinha.
0: Rapaz, que caristia é esse? Só dá pra um ovo? Homem, vamos chegar na onda, hein? De primeira a gente comia um ovo e dividia pra 2, né? Nem os ovos estão rendendo mais. Vamos rir. Vamos rir. Cadê ele? Chegou já? Henrique? Não chegou, não? Bora, Henrique! 7h45, em nome do frigorífico Santa Helena, para você que quer comprar carne de qualidade, preço baixo de verdade, vai lá no frigorífico Santa Helena. 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É medicamento, é linha de perfumaria, é muita coisa barata que você vai encontrar. 7h46, lembrando a vocês... que vocês podem interagirem, podem participar através do número, Valdemir Barreto. Qual é o número?
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0: É isso aí, 7 da manhã, 47 minutos. Ontem anunciamos aí de que o Henrique pediu para sair, né? Pediu para sair do cargo de secretário, hoje já não está como secretário. E ele disse, Marcela, você tem como me segurar até quarta-feira? Ontem ele participou ao vivo um pouquinho por telefone, mas então tá bom, quarta-feira a gente toma um, bate um café, bate um papo aqui e toma um cafezinho com cuscuz, né, Valdemir Barreto? Pra gente se despedir do nosso querido Henrique Menezes, que deixou aí o seu legado como secretário de comunicação. Já já ele já estará, aqui nos estúdios, tá certo? Mas antes, vamos tocando o barco, vamos trazendo informação. E eu desde já mando um abraço especial a todos vocês aí da região da Rua da Feira. Vamos dizer assim, a região da Rua da Feira. Um abraço, obrigado aí por todas as vezes que eu chego, vocês me recebem com um abraço caloroso, né? É, agora não tem jeito para não quebrar a dieta, é comendo bolo, é tomando Coca-Cola, né? Aí você tenta diminuir o máximo. Eita, deixa ele vir aqui. R$2 compra quantos ovos?
8: Dois.
0: Final dos tempos. É só mesmo, eu não acreditei não quando o Valdemir disse.
8: Ah, isso mesmo.
0: Eu só tenho R$2 na carteira.
8: Dois. É o seu café da manhã,
0: R$2. Entera aí, pelo amor de Deus, vamos fazer uma vaquinha. Para trazer os ovos. Eu vou comprar uma placa de ovos. Você poderia trazer, né? Uma placa de 30 ovos de capoeira. É prejuízo, é para você comer. Homem, se aquieta.

0: será no domingo. E a nossa festa, nosso café da manhã, será na segunda mesmo, aniversário da rádio. Então a gente convidar as pessoas que nós não estamos mandando um convite formal para ninguém. Nós estamos convidando é no ar mesmo, porque Lidilene, a nossa diretora, né, junto com vocês que estão colaborando, a rádio está se preparando para receber esse pessoal que é ouvinte de todos os dias. Alguns, até exemplo, viu, Valdemir? Ontem, um primo de Valdemir me perguntou: cadê Valdemir? Tá por onde? Tá aí? Eu disse: não tá. Valdemir tá na rádio, essa hora é o programa dele. Diga ele que venha me visitar, que a gente quer conhecer ele. Os parentes de Valdemir. Ali, a irmã de Miguel Alves, Valdemir. O esposo, aquele povo, que são todos seu primo, perguntando por você ontem. Então, a gente é ouvinte da rádio. Então, tem pessoas que é ouvinte da rádio e não conhecem a gente. Encontra a gente assim na rua, como ontem mesmo, você falando que foi bem recebida na rua, na feira. Você foi fazer a feira ontem? Você é chique, né? Faz feira dia de terça-feira. A gente faz feira dia de segunda mesmo. Tá? Mas as pessoas perguntam: você que é Valderlan? Rapaz, eu gosto do programa, a gente dá risada, né? Mas é brincadeira aquela do programa e tal. Mas é bom, quando dá meu dia tem que ouvir o programa. Então, assim, esse carinho que a gente vê do ouvinte, e tem muita gente que escuta Tobias Barreto FM, mas não conhece a gente, isso é realidade. Ainda tem algumas pessoas que são ouvintes da gente, a gente tá no Facebook, mas independente de qualquer coisa, eu convidar as pessoas para o nosso café da manhã. Vamos ter um sonzinho ao vivo aí, Ademo, Raimundo de Lina, Batista do Acordeão, Chiquinho do Acordeão, esse pessoal já confirmou. Já convidamos também outros artistas aí, né? Não vamos anunciar porque ele não sabe se vão poder vir, se não vai. Aí, exemplo de um que a gente convidou, que é muito querido aqui, mas ele, se tiver um show, ele não tem como vir. Então, a gente tá nessa vibe aí e convidar o pessoal. A partir de 7 horas da manhã, pode encostar. Nós vamos ter a programação eleitoral que é obrigatória. Por exemplo, de 7 a 7h25 tem a propaganda eleitoral gratuita, mesmo sendo um feriado. Mas é de 12 a 12h25. Mas a gente vai fazer uma programação durante a manhã. É, inclusive, já convidamos o pessoal também das igrejas, viu? Vocês podem convidar. A gente já convidou o pessoal da igreja católica e evangélica, porque nós temos essa turma aí na rádio que faz essa programação. Então, segunda é o feriado, 7 de setembro. O desfile vai ser no domingo, mas na segunda-feira é o café da manhã de aniversário de 11 anos da Tobias Barreto FM. E outra coisa, a partir de sexta-feira, em todos os programas, sem exceção, de 6 da manhã, que é com o Valdemir acordando no campo, até o Love Story com o Sobral Júnior, sexta, sábado, na nossa programação de sábado, domingo na nossa programação, em todos os programas a gente vai ter sorteio de brinde para quem é ouvinte. É, a Cleidilene, inclusive, você já viu aí, Marcela, vocês já viram aí, vocês sim, de Valdemir. Os presentes já estão na rádio, o Cleidilene já esteve no comércio com Larissa, já recolheram tudo, então está tudo na rádio. Sexta, sábado, domingo, a gente vai fazer sorteio para os ouvintes. Então, para não me alongar mais, só convidar e desejar um bom dia a todos, que Deus abençoe. Estejam convidados para o nosso café da manhã de 11 anos, segunda-feira, na rádio.
1: Amém! É 11 anos de história e você é o nosso convidado especial, tá bom? 7 horas e 54 minutos. Bom dia, Tobiense.
2: Bom dia, Tobienses.
1: Você tá bem?
2: Eu tô ótimo.
1: Graças a Deus, né? Final de um ciclo.
2: Exatamente, Marcela.
1: Como é que você tá?
2: Eu tô realizado, porque eu acho que quando a gente se propõe a fazer algo e faz bem feito, entrega, né, com responsabilidade, com dignidade para o outro, para quem recebe o nosso serviço e para a gente mesmo, não tem nada melhor. Então, né, quero saudar todos que estão aqui, você, Cindy, Cauã, nosso querido Demi, que eu vou ficar com saudade dele me ligando todo dia, mas quando quiserem ligar, podem ligar para a gente fofocar. E Nan, que estava, né, neste outro falando, Cleide Lane, a diretora aqui, agradecer a vocês. Eu falei ontem, mas eu digo, não, eu tenho que ir pessoalmente, porque eu gosto de rádio. E eu sei que o ouvinte de Marcela gosta quando a gente vem no rádio. Então, eu não poderia encerrar esse ciclo de outra forma, senão aqui no seu programa. E mais tarde quero estar também no programa de Nan.
1: E eu gosto de perguntar.

0: Tá, Henrique saiu, entrou de um jeito e saiu de outro. De que forma?
1: Marcela, quando eu cheguei, no primeiro dia que o prefeito Dilson me chamou para conversar, ele disse assim: Henrique, isso aqui é uma escola. E ele estava muito certo disso, porque realmente ninguém passa pela gestão pública sem sair transformado. E eu falo transformado na alma, transformado no conhecimento, porque ali você aprende muito. Né, sobre o universo público, sobre o universo da política, mas principalmente sobre o ser humano. A gente aprende a prestar ainda mais atenção. Eu sempre tive um perfil de ouvir muitas pessoas, de parar, né? Se alguém para para falar comigo, eu sempre gosto de, se eu puder, dar atenção e ouvir, porque ela tem algo a dizer. E a prefeitura deixou isso ainda mais aguçado em mim, porque eu passei a lidar não só com o carinho, não só com o elogio, mas também com as demandas da população. Eu passei a também ser responsável por isso. E à medida que a gente é responsável por a demanda, pelo sonho, pela expectativa de alguém, isso demanda de nós muita responsabilidade, muita seriedade. Então eu aprendi muito. Aprendi a como fazer algumas coisas, aprendi a como não fazer. Aprendi com algumas pessoas como me comportar, com outras aprendi a como nunca me comportar. Então, eu pego essa fala do prefeito de que era uma escola e concluo essa sua pergunta dizendo que de fato foi uma escola, de fato eu aprendi muito e não tem faculdade nenhuma que ensine o que a prática da gestão pública nos ensina. E ensina muito, viu? Ensina muito, a gente aprende muito.
0: Henrique Menezes, eu posso perguntar, né?
1: Pode, fique à vontade.
0: É normal e é natural que quando a gente assume um cargo como esse, vai bater o nervosismo, vai bater, né, o medo, né, também vai, são sentimentos, uma mistura de sentimentos que eu costumo dizer, que acima do medo também a coragem na vida. Houve um momento de você chegar e dizer: não, para mim não dá, não vai dar certo. Porque eu percebo e eu pude acompanhar esse trabalho seu e eu vi que você quebrou muito preconceito aqui em Tobias Barreto, com o seu trabalho, né, com o seu jeito de ser dinâmico, de você valorizar cada setor, cada área, né, cada pessoa. Eu vi que você quebrou esse paradigma, esse preconceito que muitas das vezes se torna nojento, que somos filhos de Deus, somos todos iguais.
1: É verdade, Marcela. Eu acho que o medo ele sempre existe, mas o medo, na medida certa, ele é saudável, porque se a gente não tiver medo de nada, a gente se torna prepotente. Né? Imagine uma pessoa que acha que sabe tudo, que pode fazer tudo. Então, eu não sei se eu tive medo a ponto de pensar que não ia conseguir, mas eu tive medo. E que eu chamo de cautela, a ponto de ter a certeza de que eu precisava prestar muita atenção. Eu acredito que se eu não tivesse prestado atenção a tudo que acontece, a tudo que as pessoas dizem, para internalizar ou não, mas prestando atenção, teria sido mais desafiador. Porque quando eu cheguei na gestão pública, eu já tinha 6 anos de experiência com comunicação, mas com comunicação privada,
0: Não
1: né?
0: pública,
1: Não
0: né?
1: pública. E eu nunca tive problema nenhum em falar sobre isso. Às vezes algumas pessoas, até na tentativa de descredibilizar, dizem assim, mas ele não tem experiência, como se fosse algo que eu estivesse escondendo. Eu disse, eu sei que eu não tenho experiência. Foi uma aposta do gestor. Ele confiou, ele viu esse potencial em mim e eu acredito que eu consegui cumprir essa demanda. E ao falar do aprendizado, né, da cautela, eu não posso deixar, entre tantas pessoas, de citar duas pessoas que são extremamente importantes nesse processo, né, do aprender, do ouvir, que é o próprio prefeito, Dilson Agripino, que é sábio demais, né, na fala, mas também no silêncio. Em muitos momentos, e a Avelange, né? A Avelange, ele é assim, a gente brinca que não é o oráculo da gestão, porque é tanta sabedoria, é tanta paciência e tanta vontade de compartilhar o que sabe, que para mim foi extremamente importante. E claro, com todos eu aprendi muito, mas eu senti no meu coração agora o desejo de falar de Avelange, porque ele é parte fundamental desses 4 anos, dessa jornada. Eu acredito que todo colaborador, todo secretário, toda pessoa de confiança do prefeito que passa, né, carrega com si um pedacinho do amor em vida de Avelange.
0: Quebrou barreiras no
1: Verdade,
0: mundo LGBTQIA+.
1: você tocou.
0: Você sentiu isso?
1: Marcela, as pessoas dizem que eu sou uma voz, mas eu prefiro dizer que eu dei voz. E não só para a comunidade LGBTQIAP+, que se sentiu representada com um secretário que faz questão de dizer que faz parte dessa comunidade, que está aqui com a bandeira, mas também a diversas outras pessoas que precisavam ser vistas e ouvidas pela gestão pública. Então eu dei voz à comunidade quando eu coloquei ela própria para falar de si, para além de mim, para além de outras pessoas que lá já estavam. Eu dei voz também às mulheres
0: Também.
1: que puderam usar do espaço público para falar do combate à violência, para falar do combate ao preconceito, para falar do combate ao feminicídio, para dizer Disque 180, sim, independente de quem é que seja esse marido agressor. Eu dei voz também às pessoas pretas que puderam usar a rede social da prefeitura para falar do combate ao racismo. Eu dei voz às pessoas que estão, às vezes, né, como o prefeito diz, no cinturão da injustiça, as pessoas que estão fora das regiões mais centrais, para que essas pessoas pudessem falar dos seus sonhos, das suas histórias, dos seus desejos, para que essas pessoas pudessem dizer bom dia, Tobiense, com a mesma dignidade de qualquer outro cidadão tobiense. Então eu acho que melhor do que dizer que eu sou uma voz, é dizer que eu pude, enquanto estive secretário, dar voz às outras pessoas, para que elas próprias falassem por si. Porque o tobiense, o cidadão, ele não precisava de ninguém falando por ele. Ele mesmo podia falar sobre si. E eu acho que esse é o grande diferencial, da minha passagem pela secretaria. O povo de Tobias Barreto se tornou protagonista da sua própria história. Pôde se ver e pôde falar de si mesmo.
0: Eu fiz a pergunta ontem, torno a dizer, porque quando eu fui ontem fazer algumas visitas, durante a noite eu ouvi: por que Henrique saiu? Já rachou? Henrique é amigo de Dilson?
1: Com certeza, com certeza. Inclusive, eu queria ter vindo com a camisa amarela hoje, só que eu descobri hoje que minha camisa amarela estava manchada. Mas, com certeza, Marcela, eu estou saindo do cargo, mas eu não estou saindo da política, eu não estou saindo do grupo de Dilson Agripino, eu não estou saindo de Tobias Barreto, pelo menos por enquanto, eu não estou saindo desse movimento tão bonito que o prefeito Dilson tem feito de transformar Tobias Barreto numa cidade ainda melhor de se viver. É uma escolha pessoal, né? Eu conversei com um amigo esses dias, um amigo muito querido que faz parte da gestão também, esperando até que ele tivesse uma reação de susto, né? Amigo, não sai e tal. Ele disse assim: Henrique, você é como uma árvore dessas bem grandes. E toda árvore, se chega um momento que ela precisa tirar alguns galhos, porque senão ela não cresce. Então vai crescer, meu filho. E aí eu entendi que esse, no meu projeto pessoal, né, nos meus planos, era o momento certo, respeitando, preservando a minha dignidade e a dignidade da gestão, para que o prefeito disso tenha tempo de se organizar, tenha tempo de se reestruturar. O que eu não podia era lá na frente, perto do prefeito, entregar a gestão, eu dizer: não, agora não dá mais para mim, porque surgiu uma oportunidade, porque eu estou indo embora. Não. Então eu entendi que esse era o momento certo, para que eu seja respeitoso com a gestão, com o gestor e com esse trabalho brilhante que a gestão do prefeito Dilson Agripino e do vice-prefeito Gaudio Filó, com o apoio de todos os vereadores, né, e demais autoridades, está sendo realizado aqui em Tobias Barreto. Isso é claro, isso é óbvio. Então, com certeza, inclusive tem uma reunião com ele na estante para a gente organizar a SECOM.
0: É claro que a gente sabe que quem vai decidir é o prefeito, mas você deixou a Secretaria de Comunicação muito bem organizada e preparada para qualquer um assumir. Já existem uns murmurinhos de quem seja o novo secretário do município, ou a nova,
1: Ou a nova secretária.
0: porque tem muitos preparados ali dentro da própria
1: Da própria
0: secretaria.
1: secretaria. Marcela, eu não acho que cabe a mim falar sobre isso, porque, como você disse, é uma decisão, do gestor e das pessoas que estão ali ao redor dele. Mas sim, eu me orgulho muito da equipe Que, inclusive, hoje, se você me permitir, eu vou fazer questão de citar nome a nome, porque eu sempre digo,
0: Fica à
1: não, eu vou
0: vontade.
1: falar, porque não dá tempo, mas acho que hoje eu preciso fazer
0: Ontem,
1: isso.
0: quando você encerrou a sua participação, houve muitos áudios elogiando o seu trabalho, né?
1: Ah, bacana. Eu estava na aula ontem, na hora que eu falei com você, acabei, assim que eu encerrei, eu não consegui acompanhar. E assim,
0: São quantas pessoas hoje na secretaria?
1: 17.
0: 17.
1: É uma equipe muito grande, mas ao mesmo tempo pequena. Porque eu fui fazer um balanço, né? Porque eu fiz um documento para entregar ao prefeito. Mas você acredita que eu descobri que a SECOM tem 120 atribuições?
0: Acredito.
1: 120. Eu sabia que era muito, mas eu não sabia que era tanto. Então imagine, 120 atribuições divididas para 17 pessoas, como se torna pequeno.
0: É muito
1: São
0: trabalho,
1: muitas
0: né?
1: coisas, tem coisas que a SECOM faz que as pessoas nem imaginam que é a atribuição da SECOM. Mas voltando ao que você disse, sim, estou deixando. Encontrei uma equipe muito boa já, né? Porque já tinham pessoas quando eu cheguei. A SECOM já existia, né? E eu digo sempre isso, que eu também aprendi com essas pessoas que lá estavam. Mas também vieram novas pessoas e eu sim deixei. Dizem que um bom líder sempre faz um sucessor, né? E é que eu falo não no sentido de suceder ao cargo, mas no sentido de estar pronto para continuar. Tanto é que esse ano, quando eu tirei férias, a SECOM funcionou perfeitamente,
0: Maravilhoso.
1: né? Não deixou a desejar em nada, porque a gente está no lugar, a gente está no cargo, a gente está. Então, é muito digno da gente que a gente sempre divida o conhecimento, que a gente sempre partilhe a forma de fazer. Então, eu saio hoje com a certeza, claro, isso não vai acontecer, mas que se o prefeito dissesse assim, vai ficar sem secretário, a SECOM ia continuar
0: Do mesmo
1: perfeitamente
0: jeito,
1: do
0: né?
1: mesmo jeito, porque não é, Henrique. É uma equipe muito boa, muito capaz, muito digna, muito honesta e muito unida. Todo mundo se une na SECOM. É assim, é admirável. Todo mundo se ajuda. Ah, eu preciso disso. E acho que não só entre a SECOM, mas até entre outros colegas de comunicação. Aí eu falo também da equipe da Câmara, de outros veículos, de gente de fora quando vem. Quando chega alguém de fora aqui, eu faço questão de dizer: a SECOM está à disposição. Está precisando de imagem? Você trouxe drone? Porque a gente tem. Porque eu sei como é o dia a dia da equipe de comunicação. Então a gente não só se une entre si, mas se une para ajudar outros parceiros. Diversas vezes a gente mandou imagem para a TV Sergipe, TV Atalaia. A gente sempre se colocou à disposição, né, das outras pessoas. Às vezes a gente está num evento, Marcelo chega quando consegue gravar, a gente manda o contrário também. Então essa troca é muito importante e é saudável. E aí, já que a gente está falando de equipe, Marcelo, se você me permite, eu queria
0: Fica à vontade.
1: fazer uma menção, um agradecimento, na verdade. E eu fiz questão de anotar porque eu não poderia esquecer de ninguém. Primeiro, eu quero agradecer a Deus, né? Porque sem a permissão dele, e foi muito de Deus. E aí, quando eu falo Deus, é o que Deus representa para cada um. O que representa para mim, o que representa para você. Porque quando eu entrei na secretaria, eu dizia lá na BIS, eu dizia assim: eu sinto que alguma coisa vai acontecer, mas eu não sei o que é. Então, eu já sentia que esse convite ia chegar sem nem ter ideia do que era. E eu preciso, Marcela, agradecer à minha família, porque você acompanha mais ou menos como é a dinâmica da minha família, que é
0: Família unida.
1: família muito unida, e sem a gente ter estrutura, sem a gente ter base para onde voltar, para abraçar, para confraternizar, a gente não é nada. E aí eu faço uma menção muito especial à minha mãe, em memória, que é parte fundamental da minha formação, e aos meus pais, né, que eu posso assim dizer, que são os meus tios, o meu tio e a minha tia, meu tio Haroldo Luiz, filho do seu Gustavo e dona Mena, e a Denilza, filha de dona Zefa e Zé de Eduardo, meus avós, que eu acredito que onde minha mãe estiver, tem muita gratidão a eles por tudo que eles fizeram por mim e pela família que eu acabei ganhando a mais. Preciso, com toda certeza, e devo agradecer a confiança e a coragem também do prefeito de olhar para aquele jovem de 24 anos, magro não, Mel, que ele olhou e percebeu: esse menino também pode prestar para servir. E eu acho que prestou. Então, preciso, né, deixar aqui a minha gratidão de verdade ao prefeito Dilson, dizer que a gente segue juntos com toda certeza. Contem comigo, a gestão do prefeito, os prestadores de serviços que ajudam a SECOM, porque não é só a equipe, né? Tem rádio, tem gráfica, tem, enfim, muita gente envolvida, a equipe de ligeirinho, que é parte da SECOM, o gabinete, enfim, todo mundo, para eu não, os secretários. E antes de agradecer a equipe da SECOM, eu preciso agradecer ao povo de Tobias Macena, porque eu me senti tão acolhido quando eu cheguei. Como se o povo dissesse assim, era para ser ele mesmo. E aí, no meio do processo, o povo dizendo, tem que continuar ele. E aí, quando eu saí, não foi aquela coisa de ah, porque saiu, tem, claro, questionamentos e tal, mas foi uma coisa de obrigado.
0: Foi leve, né?
1: Foi leve. Eu fiquei feliz com isso. Não foi aquela coisa, ah, não. Foi leve. Henrique, obrigado pelo tempo que você ficou. E vá voar, meu filho. Gostei muito de umas coisas que Bruno Vasconcelos escreveu. Né? Eu fiz questão de ligar para todos os jornalistas. Liguei para você. Conan, eu já tinha conversado pessoalmente. Liguei para Júnior Ribeiro. São pessoas que estão envolvidas também no dia a dia para anunciar antes de soltar a nota. E aí, quando eu falei com ele, ele disse assim. Que bom, mas assim, que bom não no sentido de relação à gestão, mas no sentido de dizer, vá voar, meu filho,
0: Crescimento.
1: você tem muita coisa para viver. E aqui, mas você tá com tempo, né, do comercial, quer dar
0: Vamos
1: um intervalo?
0: voltar e vamos dar um intervalo e a gente volta.
1: Pronto.
0: A gente vai
1: Quanto tempo é o
0: comer
1: intervalo?
0: poucos minutos.
1: Ok,
0: Porque
1: é
0: você
1: porque
0: tem
1: eu não
0: reunião,
1: me
0: né?
1: alexante, é.
0: Segure aí, é poucos minutos e a gente volta com seus agradecimentos à sua equipe. Eu mandei uma coisa no privado para você. Você viu?
1: Agora?
0: Não, lá no direct, ontem à noite, madrugada, 1h da manhã.
1: Não, não vi não. Não abri o Instagram ainda hoje. De manhã
0: Eu mandei Duda, eu mandei a foto, a imagem de Duda Modesto, tobiense, aqui de Tobias
1: Ah,
0: Barreto,
1: sim.
0: num vídeo lá de Lucas Guimarães, um grande
1: Ai,
0: blogueiro. Você
1: eu
0: viu?
1: conheço o Duda Modesto, Duda
0: Um
1: Modesto.
0: cara que saiu da roça e fazia sobrancelha aqui, um excelente profissional,
1: Na
0: inclusive fazia o
1: Praça do
0: meu,
1: Abelardo.
0: na Praça do Abelardo. E ele é um dos melhores do país hoje. Ou seja, Duda Modesto se criou na roça, veio para Tobias, mas achou que Tobias Barreto realmente era pequeno para ele. E voou e tá alto, viu? Só trabalha para celebridade, para famoso. É? É ou não é? Você é grande.
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6: 8h13.
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8: Marcela Fernanda.
9: O
8: povo aqui dessa rádio é bom demais. Olha. Pensa um programa bom, pensa uma rádio boa, pensa na casa do povo. Vem aqui, meu filho, chegue. Cacá, você trouxe uma placa de ovo, foi?
9: Você gosta, né?
8: Gosto, eu amo. Pode deixar aí que a gente come a semana toda.
9: Você é apaixonado por ovo, com minha irmã.
8: É, né?
10: E por pão também.
8: E por pão.
9: É, muita vergonha, meu.
8: Deus abençoe, viu, Cacá?
9: Ah, bom programa, viu?
8: Obrigado.
9: Valeu, tchau.
8: Ganhei uma placa de ovo. Vai deixar aí e a gente come a semana toda.
10: Tem alto.
8: Esses é os ouvintes. Cacá é da Lagoa Redonda, viu? Tem áudio? Libera aí, que ele
11: é. Eu estou muito lá na rádio, na segunda-feira, dia 7, né? Tá aqui. Eu vou, sou ouvindo da Rádio Mais Velho FM. Eu não gosto da Rádio da 7 de junho, da Lagoa Redonda. Eu gosto da Mais Velho FM, viu? Que tá falando, Elenilson e um do Polos Candeias. Marcela, eu vou dizer um negócio para você. Henrique é um grande homem, jornalista, tudo bem. Quem plantou o Bolsa Família, que foi em 2006 na gestão de Mário Barreto, foi a Elenilson aqui, a Elenilson do Porto Candês. Foi nós que implantamos. E hoje, eu saí da secretaria em 2008, viu? Quando o doutor faleceu, Marli assumiu o cargo, que era vice. Mas eu entreguei o cargo em 2008 e Deus foi prefeito. Muito bem. Viu, Marcela? Agora nós somos homens, não somos cachorro, não.
8: Ei! Telefone. Moiou. Ele elogiou tanto você ontem.
10: Me mandou ontem.
8: Alô, do telefone, bom dia com quem eu falo.
12: Ô, liguei errado.
8: Ligou errado. Liga depois. 8h28,
13: oi. Bom dia, Henrique. Bom dia. Marcela e Henrique. Henrique, você...
8: Professora Ana Maria,
13: que voz. É pássaro. Que vai voar tão alto, que até você vai se assustar, porque você nasceu para brilhar, né? E todo mundo já viu isso desde quando você era criança. Você era aluno, você não deixou nada te abater. Então voe, voe e vá buscar o que é seu.
8: Tá aí.
10: Ah, que lindo.
14: Olá, bom dia, Marcela Fernanda, Valdemir, Henrique, todos que estão na sintonia. Primeiro, quero parabenizar você, Henrique, pela sua trajetória de 4 anos, com muito sucesso. Como eu bem falei em um comentário na rede social, para mim, particularmente, você foi o melhor secretário de comunicação, a meu ver, que Tobias Barreto já teve. Um secretário humano, um secretário criativo, um secretário que fez a população Tobias se sentir pertencente ao meio que vive. Então, para mim, eu digo mais uma vez, você foi o melhor, sem rasgação de seda. Parabéns, parabéns. E desejar a você que o Espírito Santo conduza nos novos projetos que virão.
8: Amém.
14: Que seja de grande sucesso, assim como foi como secretário, que seja ainda maior o seu sucesso. Que você continue com essa essência linda, de independente de qualquer cargo que esteja, a sua humildade continua. Um grande abraço, aqui é a professora Zene.
15: Cacá Oliveira tá dando ovo, é? Ai, Cacá Oliveira. Agora a moda é essa, é ovo de manhã, ovo de noite, ovo de noite, ovo de manhã. É bom, é natural.
8: Bom dia, Marcela. Essa rádio é a mais animada. Mas é mesmo, povo. Ei, pense como é bom esse programa, Cauã. Cauã, tem dias que eu chego péssima, Henrique, e eu saio sarada, você acredita? É só botar a boca no microfone aqui.
10: Bênção. A professora Zena, inclusive, fez parte de uma campanha que a gente fez de combate ao feminicídio, né? Que era a musiquinha da Elza Soares. Cadê a menção? Ah, eu vou ligar muito zero. A gente colocou Gigi Gomes pra cantar. Ela falou uma coisa que eu achei interessante.
8: Bota a boquinha no microfone.
10: Desculpe. Ela falou uma coisa que eu achei interessante. Essa coisa de fazer o Tobiense olhar pra Tobias Barreto. Porque eu falei muito do Tobiense olhar pra si.
8: É.
10: Mas tem uma coisa também que eu acho que a SECOM contribuiu e continuará contribuindo. É com o orgulho que as pessoas têm da cidade. Porque também a gente tem muito essa coisa, quem é do interior, né? De, às vezes, não valorizar o que é nosso. E eu digo sem medo, Tobias Barreto, para mim, é a melhor cidade do interior de Sergipe para se viver. Na minha faculdade, eu sempre faço trabalhos sobre Tobias Barreto. O tema do meu TCC vai ser sobre Tobias Barreto, vai ser sobre Nossa Senhora Imperatriz dos Campos, porque eu acredito que Tobias Barreto é, sim, uma cidade maravilhosa. Aí teve uma amiga que disse para mim, Henrique, eu passei a gostar mais de Tobias depois que você assumiu o cargo, porque você começou a me mostrar uma Tobias que eu não via. Você começou a me mostrar que comer macaxeira dia de segunda é uma coisa que só tem em Tobias, que é parte da nossa cultura. Você me mostrou que comer um caldinho na Feira da Coruja a gente pode
8: mingauzinho,
10: fazer,
8: né?
10: Um mingauzinho a gente pode fazer mesmo que não vai comprar nada, porque faz parte das nossas tradições e que a gente tem sim muita cultura. Então eu fico feliz com isso, né? Os artistas também se sentiram muito valorizados. Sempre que eu podia incluir os artistas em alguma coisa, em alguma produção da Secom, a gente chamava, vamos fazer junto, vamos criar, porque eu acho que é assim que a gente avança, né?
8: Henrique, você quer agradecer ou quer deixar para o final?
13: Marcelo, eu tô passando para ali agradecer, viu? Graças a Deus, vieram colocar a lâmpada.
8: Amém, Silvia.
13: Aqui dentro da minha casa, no posto e também no bequinho. E eu também quero dizer a Henrique, secretário de comunicação, que essa notícia foi muito triste também, viu, dele ter saído. Mas que Deus, Nossa Senhora Imperatriz dos Campos, dê grande vida e saúde a ele.
10: Muito obrigado.
13: E que, com fé em Deus, ele vai para outra coisa melhor, né?
10: Com fé em Deus.
13: Com fé em Jesus. Viu? Ele foi um secretário muito bom de comunicação. Ninguém, eu acho que Tobias Barreto não tem o que dizer dele. Parabéns e Deus dê um bom dia a vocês todos. Se for ter sorteio, eu coloco meu nome na lista dos
8: outros. Deixe ela, que não falei sorteio, mas ela já quer botar o nome.
16: Bom dia, Marcelinha.
8: Bom dia, Marlene, mulher.
16: Bom dia, povo de Deus. Que o Espírito Santo abençoe nosso dia. Que nos traga muita saúde, muita paz, sabedoria. E aí, minha querida? Que Deus abençoe o meu, o seu, o nosso dia. Que o Espírito Santo ilumine a minha, a sua, a nossa vida, hoje, amanhã e sempre. Um cheiro no coração e um bom dia com Jesus para todos.
8: Amém, dona Marlene. Olha, eu vou deixar Henrique finalizar, mas eu preciso fazer duas perguntas. Eu até notei para não esquecer aqui, ó. Sobre projetos futuros, porque foi o que eu ouvi ontem, né? Eu estava em um ambiente. E a pessoa chegar, mas como é que uma pessoa que está aqui, ó, no topo, no patamar de cargo, vai entregar assim do nada? Mas é justamente, eu acabei de dizer em off a Henrique, que ele teve uma atitude de um grande homem, porque se fosse outra pessoa, como ele tem uma equipe preparada, ele poderia muito bem, vou seguir minha vida, vou fazer minha faculdade, vou pegar outros trabalhos e as pessoas não vão perceber porque a comunicação não vai cair do município, porque eu tenho uma equipe preparada e vou continuar e permanecer com o meu salário. E hoje Henrique está se despedindo sem saber que vai ter bom, ele sabe, ele crê que vai ter bons voos, mas ele ainda não sabe o que vai se fazer. Não é assim, Henrique?
10: É por aí, Marcela. É isso mesmo. A gente tem que ter responsabilidade, né? Eu não tenho apego, Marcela.
8: Você entendeu, né?
10: Entendi perfeitamente. Eu não tenho apego ao cargo, eu não tenho apego a nada, porque não me pertence. Eu vim para fazer um trabalho e eu fiz. Eu profissionalizei a Secom, eu instrumentalizei a Secom. A Secom, ela é criativa, ela faz o extraordinário, mas você vê que tem um padrão, né? Porque a gente tem um jeito de se comunicar. Você bate o olho em uma arte e você sabe. Foi da Prefeitura de Tobias Barreto.
8: Verdade.
10: A identidade visual, todas as fachadas transformadas com as placas novas, tudo bonito, tudo lindo. Eu fiz o meu trabalho. Se eu quero agora ter outros projetos pessoais, eu não posso empurrar com a barriga. Eu tenho que ter respeito. Respeito ao povo, respeito ao gestor, respeito a mim como profissional. Então, perfeita essa colocação que você fez. Não tenho apego, não tenho apego, assim, porque, salário, Marcelo, a gente faz.
8: Verdade.
10: Porque a capacidade técnica, graças a Deus e com toda a humildade, está em nós. Do mesmo jeito que eu tive a capacidade técnica, né, e o talento, como as pessoas dizem, de ser um bom secretário, eu também serei bom em outros projetos. Então, não tenho apego de forma alguma. Pelo contrário, eu acho que é o momento certo para dar outra oportunidade de outra pessoa também deixar a sua marca.
17: Na medida que... Você passou quanto tempo na secretaria?
10: Quase 4 anos.
17: Na medida que ele foi elogiado, ele também foi criticado.
10: Graças a Deus.
17: O silêncio. Porque eu nunca vi um homem de tamanha sabedoria. Eu acho que aprendeu com Deus. Porque tinha... Das vezes que eu disse, eu vou entrar no grupo. Eu até comentei uma vez com o Cindy, Cindy, eu não tô aguentando, não. Tem um grupo que tá terrorizando Henrique. E aí agora a gente sabe que tem coisas que é injusto. A gente ouve uma crítica sem saber o outro lado. E o silêncio corroeu muito?
10: Marcela, eu acho que corroeu mais nessas pessoas. Porque... Eu tô em paz.
17: Teve momentos de se calar da própria comunicação. Houve algumas polêmicas, alguns trechos que a população, parte da população que muitas das vezes gosta da política, queria que a comunicação reagisse. E ela não reagiu.
10: E o tempo mostrou que a comunicação estava certa. Porque... tudo é o tempo. Marcela, às vezes, esse negócio de tem que falar, tem que fazer, é muito mais.
17: Tem que rebater.
10: Tem que rebater. É muito mais pra quem está rebatendo aparecer do que sobre o fato em si. E eu não tenho vontade e necessidade de Henrique aparecer. O que tem que ser feito é o certo. Eu sou um profissional. Eu não sou... Uma vez, uma pessoa, assim, com todo respeito, né? Uma pessoa chegou pra mim e disse bem assim, por que você ainda não postou? Uma pessoa externa, né? Tem nada a ver com a gestão. Mas com um tom de provocação, né? Por que você ainda não postou as atrações do carnaval? Eu disse, porque eu trabalho numa secretaria de comunicação, eu não trabalho numa revista de fofoca. Então, enquanto não tem um contrato, enquanto não tá certo...
17: Não tenho a responsabilidade.
10: Pode dizer no mundo, eu não vou publicar. Ah, mas tem que publicar, não sei o quê. Eu não publico, porque eu faço o certo, o correto, o que é justo e o que é saudável para as pessoas. Porque Marcela...
17: Tem responsabilidade no que vai falar, né?
10: O mundo já tá cheio demais de picuinha, de conversa. Verdade. E às vezes um negócio que é ali, pequenininho...
17: cresce.
10: Aí quando uma prefeitura se posiciona em relação a uma coisa que às vezes se resolve na justiça, às vezes é o jurídico que resolve, às vezes se resolve com o tempo, às vezes fica até feio pra prefeitura se posicionar, aí vai a prefeitura em cima, imagine, ia virar um Instagram de notas. Minhas vindas ao rádio não ia ser pra ouvir o povo, ia ser pra estar aqui.
17: Rebatendo o tempo todo, né?
10: Não é assim que se constrói a comunicação. E pra mim, a maior prova disso... Eu com certeza devo ter errado em muitas coisas, porque nós somos seres
17: humanos. Falhos, né?
10: Mas errei querendo acertar. Mas pra mim, a maior resposta são esses áudios que vocês colocaram aqui. É a grande maioria da população dizendo, Henrique serviu bem como secretário. Porque o povo não queria estar vendo picuinha, o povo queria estar vendo nossa cidade. A gente colocou Tobias Barreto na TV Sergipe como nunca foi colocada. TV Sergipe... TV Atalaia, TV APRP, pautou Tobias Barreto, não era falando de coisa ruim, não. Era falando de coisa boa, falando de que a gente mandava, olha isso aqui, olha a nossa festa, olha essa informação aqui que a gente tem, olha o Recanto da Serra, olha essa matéria, vamos fazer. Eu ia e conversava e negociava aquela campanha que a gente fez da Maria de Fátima no intervalo da novela.
17: Verdade.
10: Pra isso que serve um secretário de comunicação. É pra exaltar a nossa cidade, é pra colocar...
17: Deixar
10: nossa
17: em evidência,
10: cidade,
17: né?
10: Deixar em evidência, é pra fazer o povo querer vir em Tobias Barreto. Barreto comprar do nosso comércio. É pra fazer o povo vir em Tobias Barreto. E Marcelo, eu tenho tanta gente que disse, eu preciso em Tobias Barreto comer macaxeira de noite. Macaxeira tem em qualquer lugar do estado, mas a macaxeira de segunda-feira de Tobias Barreto só tem em Tobias Barreto. E isso a gente divulgou, isso a gente mostrou, que Tobias Barreto tem gente boa, que Tobias Barreto tem cultura, que Tobias Barreto tem um comércio pujante, que Tobias Barreto é uma cidade boa de se viver. Esse é o meu papel e essa é a melhor resposta.
17: Finalize com esse áudio aí.
18: Cinco. Bom dia, Marcela. Aqui é Zé Augusto Caminhão. Marcela, estou mandando um áudio para dizer que Henrique É Pedra 99. Pedra 99, Henrique, a gente boa. Outro dia eu estive fazendo um papo com ele lá na Praça da Igreja. Rapaz é educado, rapaz fora de série. Olha, eu mesmo falo a verdade, eu fiquei com dó de sair de lá, prefeitura. Mas fazer o quê, né? Se é pra sair, sai, né? Mas que Henrique, a gente não tem o que falar, só tem o que falar bem dele. Menino educado, falar dele, o jeito dele. Como Henrique, só tem Henrique mesmo. Acabou a história. O que você está falando? Mas é o gosto do caminhão. É como você, Marcelo. Você também é 10. Então, a gente tem que falar quem é, quem não é, a gente fica calado. Não fala mal, não. Mas quem é de bem, a gente tem que falar de bem. Dá um abraço para todos.
17: Seu Zé Augusto Caminhão.
10: Eu lembro exatamente o dia que ele falou comigo. Foi em maio de 2025, no dia de uma entrega de ambulância na frente da prefeitura.
17: É mole.
10: Ele disse, eu escuto no programa de Marcela e eu gosto do jeito que você fala porque a gente entende.
17: É, mas é hoje. A voz do povo.
10: Eu lembro até hoje.
17: Você, eu costumo dizer, você como eu, é bem claro, bem objetivo e vai mesmo, fala para o povo entender.
10: Ela tá falando difícil, para quê? Tem que falar do jeito que o povo entende.
17: É. Finalize com seus agradecimentos.
10: Finaliza.
17: Dizer a você... Henrique, Deus te abençoe infinitivamente, você é incrível, incrível. Voe alto, forte abraço, Edna e Valentina, que é sua fã.
10: Que coisa linda.
17: Não é legal?
10: Um amor, Valentina, né, Edna?
17: Agora, diga você, o rádio é...
10: O rádio é lindo.
17: O rádio é maravilhoso, Vitor.
10: O rádio é muito bonito, eu gosto demais, é incrível você se sentir... Eu tô me sentindo abraçado.
17: Você só tá faltando trabalhar no rádio.
10: Por pessoas que... Quem sabe, né?
17: Quem sabe?
10: Quem sabe a gente vai ter um programa aqui no Tobias Barreira. Só não vai poder ser Bom Dia Tobias, porque o Dito Marcelo já é Bom Dia Tobias. Mas a gente...
17: Mas seria interessante. Fala... Bom dia, Tobiense.
10: Fala, né? Fala, Tobias. Alguma coisa assim.
17: Fala, Tobiense.
10: Fala, Tobiense. Eu vou finalizar, até porque eu tenho reunião agora com a equipe, com o prefeito Dilson, agradecendo a equipe da SECOM. Já agradeci ao prefeito, aos secretários, à minha família, e a gente deixou a SECOM por último, que eu quero citar nome a nome. Eu nunca fiz isso porque eu tinha medo de, na hora, aceitar a listinha e esquecer de alguém, mas é importante dar nome às pessoas, porque são eles que fazem a comunicação.
17: Verdade. Acontecer,
10: e são eles que continuarão fazendo. E eu desejo que eles cresçam, que evoluam. Hoje tem gente da SECOM que trabalha, que trabalhou na SECOM e está trabalhando em Aracaju, alçando voos ainda maiores, e eu desejo tudo isso para eles, porque são pessoas gigantes.
19: Hello, moto.
10: É no ar, né?
17: Fabiola, é pra ela, quer que bota o áudio.
20: Oi, Marcela, bom dia. Marcela, passando pra parabenizar Henrique Menezes e agradecer a ele por ele amar tanto essa cidade. A gente sente na voz, né? O quanto esse menino ama a nossa cidade e o quanto que ele mudou a cara de Tobias Barreto no mundo digital, né? Sobre marketing, sobre publicações. Então, eu sou, assim, muito admiradora de Henrique Menezes, um cara muito inteligente, Henrique. Você é muito inteligente. E eu tenho certeza que a população de Tobias Barreto tem muito orgulho do menino que você é, do homem que você se tornou. Viu, Marcela? Bom dia. E eu acho... bonito demais o jeito que Henrique Menezes ama a nossa cidade. É tanto que ele tem um Menezes, né? O sobrenome é Menezes. Então, merece todas as homenagens do mundo esse menino aí. Henrique Menezes, quando ele estiver lá com seus 50, 60 anos, vai ter até uma estátua em Tobias Barreto, porque do grande homem que ele é. Valeu, Marcelo.
17: Mas você é um grande homem mesmo. Mostra ser um grande homem, viu?
10: Obrigado.
17: Só a coragem... de você abrir mão de um cargo desse, eu vejo assim que é uma atitude de homem, de grande homem. Tá no ar?
21: Bom dia.
17: Eita, não sei se pode ser no ar ou fora do ar. Bom dia com Jesus, secretário de planejamento. Como é que o senhor tá?
21: Bom dia, Marcelo. Eu tô ligando pra outra coisa, mulher.
17: Eita. Você já tá no ar. Vai fazer o que agora?
21: Marcelo. Oi. Bom dia, Marcelo. Deixa eu dizer,
17: diga.
21: Você me pegou agora, eu tô sem... O que é que você quer saber de
17: mim? É porque você tá no ar. Você tá no ar, você me liga no meu horário do programa, você sabe tudo, eu boto no ar.
21: Deixa eu dizer, bom dia, Marcela, bom dia aos ouvintes da Tobias. Na verdade, eu liguei para você aqui. Eu estou aqui na Avenida Rotary Club, né? Essa avenida que o governo do estado está fazendo. E tem um serviço que a empresa vai começar a executar aqui nesse local. E ela, o encarregado, queria aproveitar a oportunidade para passar uma informação aqui à comunidade, principalmente daquela região ali do condomínio da Caixa. Mas deixa eu dar uma de repórter para você agora, né?
17: Arroche!
21: Então deixa eu procurar aqui, ele aqui, que ele quer passar a informação.
10: Marcelo, enquanto ele procura, vamos finalizar. Porque
21: deixa eu passar aqui, Marcelo. Eu estou aqui com o senhor Gouveia, que é o responsável pela empresa de execução aqui da obra. E ele queria passar a informação como
17: programador de
10: Wesley. Aqui
21: é, que é bom. Eles vão vir aqui. Está ouvindo. Tá ouvindo? Tá ouvindo? Marcela?
17: Oi?
21: Marcela, bom dia.
17: Bom dia, com Jesus. Arroche, tudo bem, graças a Deus. Pode botar.
21: Obrigado pela atenção. Eu fico muito satisfeito de estar falando com o pessoal da rádio. O trabalho de vocês, grande profissionalismo. E obrigado mais uma vez pelo apoio. Então, vamos lá. Quero informar toda a comunidade de Tobias Barreto que amanhã, tá? Amanhã nós estaremos, amanhã, dia 3, né? Amanhã, dia 3, a gente vai precisar do apoio de toda a comunidade. Nós vamos fechar mais uma vez a Avenida Rotary, além do posto do Papa Léguas, até sair na Avenida Principal. Contamos com a ajuda de todos vocês, colaboradores, que amanhã vai ser preciso a gente fechar geral. Vamos pôr manilha, sinalização, tech segurança, todo mundo envolvido ali, que nós vamos fazer a obra do pavimento agora dentro daquele quadradozinho lá, que é justamente naquele corredor, onde a gente chama o corredor, onde tem os nossos parceiros colaboradores que tem as lojas ali, para eles entenderem que nós vamos ser preciso ter a colaboração de toda a comunidade para nos ajudar, que a gente vai fazer a troca de solo, a execução do pavimento. Então, estou pedindo esse apoio a você, Marcela. Fico muito agradecido, mais uma vez, se você puder me ajudar com a comunidade de Tobias Barreto.
17: Está avisado, espaço sempre aberto para os senhores. E agiliza essa obra que o povo quer ver ela inaugurada, amém?
21: Amém, se Deus quiser. Marcelo, mais uma vez, muito obrigado pela atenção. Ótimo trabalho à rádio, gosto de todos vocês, grandes profissionais. E obrigado pelo apoio, tá bom?
17: Um abraço, meu querido.
21: Obrigado, filha. Tchau, um abraço.
17: Um abraço. Sebastião, obrigado, viu, querido? Oi. Eu quero... O senhor pode conceder uma entrevista a gente amanhã?
21: Amanhã pode ser.
17: Não, Sebastião da Fonseca.
21: Mulher, você bota a gente no ar, você pega de supetão, mulher.
17: Não, para trazer as boas novas.
21: É, não, mas é, de fato é boa nova, viu, Marcelo? Essa obra
17: eu vou...
21: aqui no local, aqui, de fato, ela é uma verdadeira transformação para o município de Tobias.
17: Eu vou ter que finalizar com você, que eu estou encerrando aqui com o Henrique. Amanhã eu posso te ligar.
21: Pode sim. Pode não, eu dou uma passadinha. Henrique tá
17: melhor.
21: Aí,
17: traga o pão, viu, meu querido? Por gentileza.
21: E o Henrique tá pessoalmente?
17: Tá, sim.
21: Gostou.
17: Henrique tá ao vivo.
21: Desejar, Henrique, boa sorte aí no seu novo projeto, né? E dizer que foi uma grande satisfação trabalhar com ele, né? Porque a amizade, graças a Deus,
10: com certeza.
21: Tenho certeza que vai durar por muito tempo.
10: Obrigado, Bastião.
17: Ô, Bastião, eu quero o senhor amanhã. Dizem que é difícil ver a cor do dinheiro de Sebastião da Fonseca. Mas eu preciso informar que toda vez que ele vem, traz pão.

0: Sebastião ligou, avisou e bacana que conseguiu avisar, porque o bacana do seu programa é isso, essa espontaneidade, esse jeito leve de ser. Eu vou finalizar, como eu disse, agradecendo a cada colaborador da Secom, pessoas amigas, pessoas queridas, e citando o nome de um a um. Eu vou começar pela coordenação geral de Alana, né, que é uma pessoa assim, um expoente. Né, uma pessoa que começou com 18 anos a trabalhar comigo, que eu tenho muita admiração, muito carinho, muito respeito por ela e pela família dela, porque a mãe dela é um amor de pessoa, me manda mensagem, conversa comigo, me deu um abraço tão bom esses dias, que sabe aquele abraço que você. Eita, que abraço bom! Então, a Lana, que faz muita coisa, mas que está aqui como coordenação geral. Aí tem Mariana Dias, nossa Maria de Fátima, que. A função dela é a parte de coordenação de design e social media, mas acaba que de vez em quando a gente usa ela também, a imagem, e foi aí
1: Também,
0: também uma
1: né?
0: revelação, né? Eu digo, ah, você foi a atriz revelação. Ana Paula, né, que já estava antes, que é
1: Aninha
0: Aninha, minha
1: maravilhosa.
0: amiga pessoal. Ana Paula é responsável pela direção de arte e identidade visual da Secom. Então, todas essas placas, tudo que você vê, esse tom do verde, esse tom do laranja, foi ela quem definiu, né? Foi ela quem criou. Tem os outros designs que vão reproduzindo, mas quem criou foi ela. Então, é uma grande design. Sobral Júnior, que eu sou fã desde que eu era criança, né, que eu ouvia muito, que é responsável pela parte cerimonial, pela voz que vocês escutam no rádio, o carro de som também. Nossa querida Larissa Rotai, que já já, quer dizer, acho que hoje certamente ela vai começar um pouquinho atrasada, porque ela vai estar lá com a gente na Secom, né, que também cuida do cerimonial. A imagem dela também aparece nos vídeos. Orlando, que todo mundo conhece como Nando.
1: Nando, Fernando Nando, eu conheço.
0: Nando. Mas não é Fernando, não, viu?
1: Mas é Fernando para mim.
0: É Orlando.
1: É Orlando.
0: É Orlando. Ele é nosso cinegrafista, né? Toda vez que a TV Sergipe precisa de uma imagem, aí eu já vou na próxima pessoa que eu vou citar. Zé Aldo. Nando faz, Zé Aldo edita, armazena. Então, Zé Aldo, preciso de imagem assim, assim, assado. 10 minutos, Zé Aldo manda. Então, ele é o nosso editor e gestor do banco de imagens. Cauã Cerqueira, que está aqui com a gente.
1: Maravilhoso.
0: Nosso social media, um talento também. Rian Bittencourt, também um
1: Outro
0: talento,
1: talentoso.
0: que é um querido, participou do meu clipe. Em breve vai inaugurar a loja dele, o espaço dele de maquiagem. Charles, né, muita gente que é envolvida na política conhece Charles Lima, social media também. Ellen Tawani, que é responsável também pela a imagem dela para aparecer, é uma grande influenciadora digital aqui na nossa
1: Também.
0: cidade, também é social media. Edson Lima, locutor. Pedro Nascimento, Pedro pouca gente conhece. Pedro Nascimento, ele não é daqui, ele é uma inovação na Secretaria de Comunicação, que eu pedi ao prefeito disso. Eu disse, a gente precisa ter um assessor de imprensa em Aracaju.
1: Ah,
0: Então a gente tem um pedacinho da Secom em Aracaju
1: que
0: para
1: legal!
0: fazer o relacionamento com a imprensa de Aracaju.
1: Que
0: Por
1: legal!
0: isso que a gente passou a aparecer mais na TV, por isso que a gente passou, porque esse profissional é extremamente importante, jornalista. Eduardo Moreira, designer. Caio Oliveira, design, e Jadson, que é o nosso motorista de carro de som, um querido, e que veio quando uma pessoa que eu vou citar, que não está entre nós
1: Não
0: mais, nos
1: achou.
0: deixou, que é Lambachô.
1: Verdade.
0: E eu finalizo com uma fala de Lambachô, que está lá na Secom. Essa Secom vai longe, porque o que foi construído até aqui. Fica no meu coração, fica com cada um, fica com o povo de Tobias Barreto. Muito obrigado. Eu sigo à disposição. Fabiola disse uma coisa que é muito verdade. Eu amo Tobias Barreto. Eu amo ser tobiense. Então, nada, né? Mesmo que eu possa não estar em algum momento da minha vida presente aqui fisicamente, mas eu sempre vou estar à disposição de Tobias Barreto e do povo tobiense. Muito obrigado a todos. Sigo à disposição do programa de vocês. Podem me ligar. Quando for para vir aqui, eu venho. E é isso. Bom
1: Sim,
0: dia.
1: viu, Marcela? Parabenizar Júlio Cineiro, Ave Maria, Deus me dá parabéns a Júlio Cineiro, bicho. Júlio Cineiro, muita paz, muita saúde.
0: Aniversário dele.
1: Deus lhe
0: Parabéns.
1: abençoe
0: Muitas paz,
1: grandemente. Jesus Cristo lhe abençoe. Viu, eu gosto demais de Júlio Cineiro.
0: Manda
1: Júlio Cineiro é o
0: cabeção.
1: cara, fala a verdade. Viu, Marcela? Bom dia.
2: Bom dia! Aqui, pense uma mulher que eu gosto de coração,
0: né? Fabiola. Eu tava sentindo falta já do áudio dela. Marcela, posso fazer uma propaganda agora?
2: Pode,
0: de graça no seu programa?
2: Pode.
0: É porque eu recebi aqui agora.
2: Pode.
0: Eu falei de Rian, né?
2: Pode.
0: A inauguração do espaço.

0: dele vai ser amanhã,
1: É
0: dia
1: mesmo?
0: 3,
1: Onde
0: às
1: é que vai ser?
0: 18
1: Tudo
0: horas,
1: sair que eu
0: na
1: vou lá.
0: João Alves.
1: João Alves.
0: É, Rian é um ótimo maquiador. E aí, no,
1: Tem um desfile
0: nos
1: agora, né?
0: horários, né, que ele não está na Secom, ele desenvolve essa atividade. E eu sou assim, eu sou aquela pessoa que incentiva. Os meninos vão fazer
1: E
0: outras
1: vai
0: coisas,
1: longe,
0: vão
1: viu?
0: longe.
1: Porque
0: Então, eu vou aproveitar esse
1: talentosíssimo.
0: espaço aqui para divulgar o trabalho dele, desse menino maravilhoso. É, amanhã, às 18 horas, na João Alves, a inauguração do espaço de Rian, que é maquiador, que trabalha com maquiagem. E é isso, um cheiro, que agora estou mega atrasado.
1: Boa sorte, viu?
0: Obrigado de coração, minha gente. E quem não me segue ainda no Instagram, meu Instagram é @ohenriquemenezes com S. Eu estou por lá, estou por aqui, estou por Tobias Barreto.
1: Repita.
0: O
1: Henrique com H.
0: Henrique com H, Menezes com S.
1: Amém. Que
0: Amém.
1: Deus abençoe sua jornada. Para a gente finalizar, faltando 3 minutos, a primeira ligação eu vou presentear com galeto.
0: Ela fecha.
1: Bora. Agora não vê com sua figurinha repetida, não, porque senão não atendo. Te amo, viu, Henrique? Você sabe que eu lhe amo, né?
0: Mas eu não morri, não, viu?
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1: Eita! O abraço foi ao vivo. Aí eu choro que eu não aguento. Foi a primeira vez que eu recebi flores em vida de um amigo, foi Henrique.
0: E tem 100 vida mesmo.
1: Buquê lindo. Henrique, Deus abençoe, viu? Alô do telefone, bom dia, com que eu falo?
3: Bom dia, Marcela, com Raimunda.
1: Raimunda de onde?
3: Do bairro Santa Rita.
1: Dona Raimunda do bairro Santa Rita, a senhora acaba de ganhar um galeto, porque o anjo da guarda me pediu para sortear e a gente faz e presenteia, tá bom? Agora a senhora vai pegar sábado, de 10h40 da manhã até o meio-dia. Se a senhora não puder ir, manda alguém buscar, tá bom? Leve a sua identidade.
3: Obrigada.
1: Deus abençoe. Hã?
3: Parabéns para Henrique, que ele seja muito feliz.
1: Amém. Obrigado, viu, dona Raimunda?
3: Alô.
1: Gente, vamos finalizar. Hoje foi ligeiro, né? Mas está tudo bem também. O programa foi sensacional. 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Que Deus abençoe sua vida, obrigado você ouvinte. Fica com ela, não, hoje tem reunião, acredito que não vai ter programa dela, né? Amanhã a Larissa Rotar está de volta, tá bom? Não é assim, Cindy? Tem
4: antes
1: programa
4: de
1: dela?
4: Não, não sei se ela vem depois.
1: Então segura aí, não desliga o rádio. Vai ter uma reunião prévia, pode ser que ela volte, viu? Um abraço especial, fica com Deus, até amanhã. Fui!
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0: Zandeiro.
1: Alô, Antônio Gabriel, prepara a cachaça que nós estamos chegando. 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

0: O nome da canção é Amor Mal Vivido. E pra contar essa história comigo, Alessandro Costa, seu desejo!
1: A gente

0: Com certeza eu sei que você sente, Diego.
1: E eu sei que você sente também.
0: Vou chamar a responsável por tudo isso. Vem lá. Sempre tem que ter uma responsável, né?

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0: 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Cê é vaqueiro, João Gomes, MC do Romão, a gente tá lá. Então, vamos embora. Oi!
2: Vai, invejosos.

O Thiago Aquino adverte. 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

0: vários cafés.
1: Uma liga, minha vida. Muito obrigado.
2: Muito do café.
1: Quem gostou da Luizinha?
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4: 9:44.
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0: pregados, né?
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2: 10:27.
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10:36.

Catarina, minha filha, abre essa porta aí, por favor. Você vai sair de novo, Catarina. Eu não acredito. Abre essa porta aí, por favor. Vai sair de novo, Catarina. Vai.

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1: 11 horas e 46 minutos.
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4: 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E olha, você vai ficar agora com música. Então vamos de alegria? Vamos nessa!
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1: Agora, conferindo comigo, são 12 horas, 12 horas, meio-dia, 30 minutos, meio-dia, 30 minutos na Tobias Barreto FM. Hoje, pode aumentar um pouco aqui, por favor, seu menino? Hoje é quarta-feira, aí tem dois números me ligando aqui, do Banco do Brasil. Olha, eu vou atender vocês já. Já já eu atendo vocês, viu? Eu vou atender vocês, já já. Não se preocupem não, viu? O banco me ligando. Primeiro que eu não tenho conta no Banco do Brasil. Primeiro que eu não tenho conta lá. Segundo que eu não tenho investimento, né? Aí estão me ligando aqui, aí. Eu vou já, viu? Se preocupe não, liguem mais, chegue. Liguem mais aí que eu vou atender vocês aqui, chegue, liguem mais. Hoje é quarta-feira, dia 2 de setembro, o ano é 2026. A você que é aniversariante do dia de hoje, parabéns. Que Deus abençoe, Deus deu muitos anos de vida, muita paz e muita saúde. Nós já estamos ao vivo no Facebook da Tobias Barreto FM. Já estamos ao vivo no Facebook de Valderlan Lemos, os telefones liberados, 3541-3591, 99996-8790, esse é o número do nosso WhatsApp, 99996-8790, você também participa pelo 98846-4519 ou pelo 99981-0841. Agora eu vou logo a ela. Ela já está pronta, já está comigo. Cadê você, Shilder? Boa tarde.
2: Cindy Kruszewski.
3: Digite 20.
1: Oi. Já? Já caí? Não é possível um negócio desse. Não é possível uma situação desta. Como diz Nininho, um negócio deste, né? Ô, Cid, ligou aqui, mas caiu, coisou. Eu vou ligar agora, viu, Cid? Viu, Shilder? Eu vou ligar para ti. Ela disse que não ligou. É porque estão ligando do Banco do Brasil aqui. Eles vão arrumar nada aqui comigo, viu? Não se preocupe, não. Daqui a pouquinho, o ex-secretário de Comunicação de Tobias Barreto, Henrique Menezes, vai estar comigo, aqui, ao meu lado, sentado, vai bater um papo comigo. Você agora, Shilder, pois não?
4: Boa tarde, Valderlan Lemos, boa tarde, Valdemir Barreto, boa tarde para você que acompanha o jornalismo da Tobias Barreto FM. Hoje é a tarde desta quarta-feira, promete ser de muito sol e calor aqui em Tobias Barreto. A temperatura pode chegar aos 35 graus, com a sensação ainda maior nas horas mais quentes. Não há previsão de chuva para hoje e os ventos devem soprar de moderados a fortes. Logo mais eu volto trazendo informações diretamente das ruas da cidade para o jornalismo da Tobias Barreto FM.
1: Pois não, você volta já já. Shilder! Tá aí, Cindy Shilder participando com a gente. Também no programa de hoje, o bicho começou a pegar, viu? Vamos falar de esporte. Eita, que vou dizer a você, viu? Ontem, que resultado ontem. Que resultado ontem da Copa do Brasil, hein? O Atlético Mineiro ontem, meu Deus do céu, viu? Atlético Mineiro ontem, virada da zorra, viu? Virada da zorra. Tirou o Cruzeiro. O Atlético ontem, né? Que jogo, viu? E hoje tem Copa do Brasil. Hoje tem Copa do Brasil e eu vou trazer os detalhes no programa daqui a pouquinho. Hoje eu vou torcer pra quem perder? Deixa eu ver se eu torço pra alguém perder hoje. Isso aqui é sem futuro. O Palmeiras da Iutugóis pode caçar o que fazer. Ele tira já, 3-0 do Palmeiras. E o Vitorinha vai receber o Vasco. Hoje tem Flamengo e Mirassol. Vou torcer pro Flamengo, perder. Hoje eu torço pro Flamengo perder. Daqui a pouquinho, né? Daqui a pouquinho eu torço pro Flamengo perder. Daqui a pouco também tem aí, né, detalhes. Oh. Olha, Ademir, já tá comendo, olha. Essa é outra, viu? Hoje já tá comendo, Cleide Leme. Cuidado, Cleide. E segunda-feira tem cuscuz temperado. Ó, oh, João Coco, você prepare com carinho. Ô, Cleide, você conversa direito, viu? Você que está à frente aí da organização do café da manhã de segunda-feira aqui na rádio, viu? Pra João Coco não deixar, viu, Celinha? Pra João Coco não deixar a comida sem qualidade, viu, João Batista? Nós estamos convidando os nossos ouvintes, os nossos apoiadores culturais. Capriche, viu? Aí no cardápio, viu, João Batista? Bote suas mãos de fada, de Masterchef, viu? Tá tudo já certinho, sábado, chegam as suas mãos. Olha, deixa eu mandar um recado aqui logo pra dona Bernadette, lá do Agripino. Ela deixou semana passada a foto do título eleitoral dela pra saber, né, onde ela queria votar. Lembra, Valdemir? Ela mandou, olha, dona Bernadette, eu já chequei aqui, viu? A senhora vota na seção 41, no Abelardo. Não mudou, viu? A senhora vai votar no Abelardo mesmo. Outra coisa, tá tudo ok com seu título eleitoral, tá bom? Ela tava em dúvida por conta, né, que não sabia se tinha mudado, se tinha mudado. É como Maria Rosa. As pessoas que perguntaram do Maria Rosa, tá confirmado, viu? Vai ter sessão no Maria Rosa e não tem problema. Está em reforma, mas eles receberam a notícia lá, o pessoal do cartório eleitoral, eles receberam a notícia que, não se preocupe, não vai atrapalhar a votação. No dia 4 de outubro, você que é eleitor e vota nas sessões do Colégio Maria Rosa, vai ser lá mesmo. A mesma coisa o pessoal do Abelardo. Eu tenho dois filhos que votam no Abelardo, Karen e Zion. E dona Bernadette mandou para saber se ela ia votar lá mesmo. Ela estava em dúvida se votava lá ou se tinham trocado, por causa da reforma também. Não, a senhora vota lá e está tudo ok, viu? Eu já estive no cartório eleitoral com o pessoal, me informei e eles passaram a informação, tá bom? Estamos no ar até às 14 horas. Manchetes.
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1: Meio-dia, 40 minutos. Meio-dia e 40 minutos. 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Pronto, Tarcísio, tô escutando a Tobias FM. Uma dúvida, voto no Maria Rosa, mudou? Boa tarde, Tarcísio. Não, não mudou. A informação que nós obtivemos, né? A Cindy Schilder, nossa repórter, ela conversou com o responsável pelo cartório eleitoral aqui em Tobias Barreto e ele mandou um áudio, né, para Cindy. Cindy, repita, mande de volta, por favor, Cindy. Reenvie, por favor, aí, aquele áudio sobre o Maria Rosa. As pessoas que ficam ligadas no programa, quem vota no Maria Rosa, a eleição vai acontecer normalmente, né? Pronto, a eleição vai acontecer normalmente, viu? Você que é eleitor do Maria Rosa, viu, Tarcísio? Vai votar lá. A mesma coisa, Dona Bernadette, lá do Abelardo. Dona Bernadette, já checamos aqui, ela mandou a foto, ela vota no Abelardo. E tá tudo ok, vai votar no Abelardo mesmo. Tem áudios?
2: Tem sim, já mandou aqui.
1: Pronto, a você que vota no Maria Rosa e tava em dúvida, tá aí o áudio que nós recebemos do Vinícius, do cartório eleitoral, em conversa com a Cindy. Bota aí, Valdemir, por favor.
3: Oi, Cindy. O governo do estado me informou que o colégio estará apto para receber os eleitores no dia da eleição. Eu estou acompanhando de perto essa reforma. Inclusive, essa semana eu estive lá e o mestre de obras, juntamente com o próprio governo do estado, oficialmente, eles já me garantiram que as salas estarão aptas, bem como energia elétrica, água, banheiros, enfim. Ela não vai estar totalmente pronta para os alunos, né? Mas para a eleição, para o nosso objetivo, vai sim, viu? E aí o que acontece? Quando for mais para frente, lá para meados de setembro, a gente faz uma divulgação mais forte nesse sentido, tá? Mas de qualquer maneira já pode responder o pessoal aí, viu?
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1: Pronto, já está aí confirmado, viu? Você que vota no Maria Rosa vai continuar votando lá, tá bom? Tem outros áudios aí.
4: Não, torça pro meu Flamengo perder, não.
1: Vou torcer mesmo.
4: Torça, porque só o que lhe resta mesmo é torcer pros outros perder. Porque que hora é o jogo do seu hoje pela Copa do Brasil?
1: Não, o meu não joga
4: que
1: não.
4: Que hora que o Fluminense joga pela Copa do Brasil?
1: Tá.
4: Eu pelo menos vou jogar pelo jogo atrasado do Brasileirão, né?
1: Vai. E eu vou torcer pra ele perder,
5: Jesus, só o campeonato. Meu céu, como é que ele já pode falar uma coisa dessa?
1: Ô, oh, meu amor.
5: Uma coisa desta, meu filho de Deus. Tá. Olha, eu fui que me convidou segunda-feira para mim lá ver você na rádio, para eu ver todo mundo. Meia. Mas é muito bom.
1: Seja bem-vinda.
5: Deus te abençoe. Deus te abençoe.
1: Seja bem-vinda.
6: Segunda-feira eu tô aí, é cedo, vou comer um cuscuzinho temperado.
1: Ah, eu estarei aí na segunda. Quero degustar a comida de João Batista. Eita, que é sucesso, viu? Eita, que todo mundo quer comer o cuscuz de João Batista. Eu não sei se ele está ouvindo a rádio, mas eu já falei que as mãos de fada de João Batista vai preparar o café da manhã, segunda. E a Fabíola Santana disse que quer comer o seu cuscuz. E a
6: segunda-feira eu tô aí, é cedo, vou comer o cuscuzinho temperado.
1: E a dona, e a professora Ana, minha irmã Nenê, um cheiro Nenê e toda a família, ela disse, eu estarei aí na segunda. Quero degustar a comida de João Batista. Todo mundo quer comer o cuscuz da boa. Prepare, viu? Maravilhoso. Suas mãos de fada. Henrique Menezes está por aqui, está ao meu lado. Dá uma boa tarde. Henrique, que participou do programa ontem por telefone, falou que viu. Ela veio pela manhã. A Marcela fez cuscuz, a Marcela ganhou hoje uma placa de ovo. Olha que essa mulher só pede comida, parece que não tem comida em casa. Ave Maria, negócio
7: feio. Você tem que começar a pedir também, né? Que é meio-dia, vai chegar uma marmita, chega uma lasanha, chega um fato. É o certo.
1: Rapaz, eu não sei, eu tenho vergonha. Agora esse aí, Larissa e Cid Shilda de manhã, quando abre o programa, e aí, assim, o negócio tá pegando aqui, viu? As tripas estão roendo. Aí quando foi hoje, a Marcela hoje chorou tanto que o Cacá saiu lá do coisa do é você também, Cid, você não tá por fora, não. E o Cacá saiu lá da Lagoa Redonda, o Cacá, que da igreja, né? E veio trazer uma placa de ovo. Aí teve cuscuz com ovo e café pra vocês.
7: Foi muita coisa.
1: Agora meu dia, foi, meu filho.
7: E eu tomei café aqui mesmo. Eu e Cauã, porque eu não tinha tomado café.
1: Meu mesmo. Dia não chega aqui nem uma laranja aí. Eu tô tomei um chá sem açúcar. Eu tive a
7: mão dela, própria Marcelo, o galeto, aqui meio dia.
1: Ah, tá fácil. Eu nunca ganhei um galeto dela. Ela tá aqui 5 anos, nunca me deu um galeto. Aí tá fácil. Foi pra eu comer esse galeto aí. É dela de cabeça. Eu morro de fome. Mas, brincadeiras à parte, receber aqui, olha... A Cid disse que ela não. Você não engorda de ruim, minha filha. É isso mesmo. É como vocês, quando vem pão. Mas Henrique tá aqui ao meu lado, gente. Como todo sábado, na segunda-feira. Na segunda-feira, rapaz, esse programa é engraçado, essa rádio, né? A gente tá fazendo programa e o povo é ouvindo e mandando mensagem pra gente, né?
7: É muito... Eu adoro isso aqui da TBS Barreto.
1: Como é incrível isso, né?
7: Eu acho muito legal, porque as pessoas se sentem à vontade.
1: Olha, ontem eu tava num certo local e uma prima de Valdemir me parou. Na verdade, foi o rapaz, o primo, né? O filho, né? Aí disse, Valdemir tá aí? Eu disse, não, não tá não. Aí, sabe, é porque a gente é ouvinte da rádio e é primo e nunca mais viu Valdemir, nem conhece Valdemir mais. E a prima ia escutar. Da hora que acorda, da hora que vai dormir, é o rádio ligado, tá aqui, traga. É o rádio ligado na Tobias FM. Aí disseram, mas essa rádio é muito boa, porque essa rádio todo mundo participa, todo mundo interage. Um negócio assim, então...
7: Se sente à vontade.
1: Hein? A prova tá aí, que a gente fazendo o programa e mandando, falando as coisas, as pessoas, ao mesmo tempo, já começam a interagir com a gente. Isso é prova, né? A gente numa rádio comunitária, com uma caixinha de fósforo, como nós fomos... apelidados, mas não incomoda não. Aproveitar e convidar vocês, segunda-feira, nós estaremos comemorando 11 anos e vamos ter um café da manhã aqui.
7: Bacana.
1: Com som ao vivo.
7: Eu vi, você mandou o convite, eu até ia falar sobre isso. Não vou poder estar só porque eu vou estar viajando, eu já não estaria no desfile, né, independente dos últimos acontecimentos.
1: Mas vamos estar aqui, tomar um café.
7: Vou transmitir a mensagem.
1: Comer um pão com queijo, um cafezinho.
7: Os cafés da manhã daqui são bons.
1: É? Quem é mais? Principalmente...
7: 11 anos, né?
1: 11 anos.
7: 11 anos. Ano passado foi 10, aí eu fui marcado.
1: 11 anos. Aí, a Neide disse que Ailton vem, vai ser o primeiro. Ailton Góes vem, Neide. Ailton vem.
7: Ailton Góes.
1: Ele vem, Ailton Góes vem e vai vir.
7: Deu certo.
1: E vem, e botou, ele botou a prótese, né? E o cabelo...
7: Deu tudo certo.
1: Deu tudo certo. Só Xerém que não usa a prótese.
7: É porque Xerém tem muito.
1: Xerém botou a próstata na boca disse, e não
7: eu
1: usa.
7: Eu disse, Xerém, cadê a próstata? Quer falar é a próstata, né? E Xerém, você querer usar... É porque causa um incômodo no início. Aí se não usar é pior. Não acostuma nunca.
1: Xerém botou a próstata na boca e não usa. Usa a próstata, Xerém. Então, Henrique, venha também, viu, Neide? Seja convidado. Nós fomos pegos de surpresa na segunda-feira, né, com o anúncio de Henrique, que estava se desligando da Secretaria de Comunicação em Tobias Barreto. Ele próprio que fez esse anúncio, depois foi para as redes sociais, né, e as pessoas começaram a se perguntar. Ontem, como eu perguntei a Henrique, uma das coisas que as pessoas estavam perguntando, Henrique brigou com alguém, Henrique se chateou com alguma coisa... Aí eu falei, eu conversei com o Henrique na segunda-feira, e uma das coisas que ele me falou que era um projeto que ele estava pessoal, diferente e profissional, e sobre a faculdade dele. Mas quem tinha que explicar isso ao povo era Henrique mesmo. E você falou, não, eu faço questão de ir, porque eu gosto da Tobias FM, né? E foi uma parceria que a gente fez esse período, e eu também quero ir lá bater um papo com o povo, tanto com o Marcelo, quanto com você, Marcelo, aliás, e nós temos uns públicos também, diferença, né, Henrique? Fica à vontade aí, viu?
7: Isso mesmo. Boa tarde, Tobienses. De manhã foi o bom dia, agora é o boa tarde. E agora, oficialmente, né, estou aqui com Nan, com Demi, Rian, da Secom, que está aqui também. Cleise Lene está lá fora. E vocês em casa nos ouvindo. É verdade, eu estou entregando o cargo de secretário de comunicação, mas eu não estou me afastando da política, nem do grupo do prefeito de Cidade Ripino, muito pelo contrário. é natural que ao longo da caminhada a gente tenha situações e questões que a gente precise gerir, mas a principal razão da minha saída, eu vou usar as palavras de um amigo, como eu disse aqui mais cedo em Marcela, né? Ele disse assim: Henrique, você é uma árvore dessas grandes, que às vezes é preciso, né, você podar algumas coisas, você tirar alguns galhos para que ela cresça ainda mais. E eu tenho uma missão muito clara em relação à Secretaria de Comunicação, NAM e os ouvintes, que era profissionalizar ela, deixar ela ainda mais. Não que ela não fosse, né? Eu acho que na palavra não é nem profissionalizar, é padronizar. Padronizar, ter um fluxo, ter quem é que faz o quê, para quem é que eu ligo, a quem é que eu recorro, né? Quais serão os procedimentos? Aproximar as pessoas da gestão e do gestor, fazer com que, porque Dilson sempre falou isso, que Padre Souza pedia a ele, né? Cuide de todos, principalmente daqueles que mais precisam, para que as pessoas nunca tivessem vergonha ou constrangimento de chegar diante de um prefeito, de um secretário. Isso não existe na gestão de Deus, foi uma gestão muito aberta. Então, eu queria que a comunicação também fosse parecida com o perfil do gestor. E eu acredito que eu consegui atingir essa meta também, que é de deixar algo mais fácil, de falar de um jeito mais fácil, de colocar as próprias pessoas para falar. Então, se a gente inaugurar uma rua, a gente não colocava nós da SECOM ou só uma voz anunciando que naquela rua ia ter uma inauguração. A gente ia lá, entrava dentro da casa das pessoas e eram as pessoas, com base nas suas histórias, que faziam esse convite. E uma outra meta que eu tinha muito clara era que os tobienses se orgulhassem ainda mais de Tobias Barreto. Essa meta eu atingi, mas eu não atingi sozinho, eu atingi com o trabalho da gestão. Porque à medida que você tem uma Praça da Igreja, à medida que você tem o Carnat Tobias, à medida que você tem grandes obras na cidade, as pessoas vão alimentando esse sentimento. Qual foi o papel da SECOM? Qual foi o papel da comunicação? Mostrar isso e dizer: olhe como Tobias Barreto é uma cidade boa de viver, olhe como é bom ser tobiense. E aí eu levei para a TV Sergipe, e aí eu levei para a TV Atalaia, eu levei para a TV Aperipê, estive presente o máximo que pude no rádio para conversar com as pessoas e dizer: gente, nossa cidade é boa de viver, nossa cidade tem muita coisa bacana, sim. E no detalhe, na Macaxeira na segunda-feira, na Feira da Coruja, no 15 de agosto, é aí que tá. Eu lembro que eu vim aqui uma vez no seu programa, Nan, com uma pauta. E a gente passou quase metade do programa falando de música, falando de tradição, falando, você trouxe algumas vivências suas. Então, assim, tudo isso forma Tobias Barreto. E é dessa forma que eu enxergo a comunicação.

0: senti correto. Então, se eu entendi que para mim, esse momento, já eu já tinha atingido esse objetivo e eu queria agora viver outras experiências, eu tenho que ter a responsabilidade comigo, com os meus ideais, a responsabilidade com o prefeito Dilson, que me confiou o cargo, e a responsabilidade com o povo de Tobias Barreto, de dizer: minha gente, muito obrigado, mas agora é tempo de que outra pessoa possa vir também deixar sua contribuição. Eu não poderia fazer isso lá na frente, quando o prefeito vai entregar o seu mandato e gerar para ele algum tipo de atribulação, de transtorno na correria de entregar o mandato. Então, o momento certo era agora. Para ser respeitoso comigo, ser respeitoso com o prefeito, ser respeitoso com o povo. E aí está aberto às coisas que Deus prepara. A gente planeja, claro, né? Metas, projetos, mas eu também tenho certeza, Nan, que Deus está preparando coisas grandiosas para mim, que eu ainda não sou capaz de enxergar totalmente, mas que eu já sinto. Do mesmo jeito que eu sentia que algo estava vindo, sem saber o que era, quando o prefeito me convidou. Eu até comentava com Natiele, na Bis, eu dizia: Nath, eu não tenho planos para o ano seguinte. Eu sou muito de planejamento, de meta e tal, isso eu não fiz planos, porque eu sinto que vem alguma coisa aí que eu não sei o que é. E foi exatamente assim.
1: O convite para
0: O
1: subir a
0: convite foi.
1: secretaria.
0: Teve um dia que eu fui deitado dizendo assim: meu Deus, me mostre. No dia seguinte estava a mensagem: o prefeito disse que ia ter uma reunião com você. Então, assim, eu não tenho apego a cargo, eu não tenho apego aquela segurança que você ter algo ali, né, num trabalho lidar, até porque eu estou no cargo. Então, foi uma decisão amadurecida, pensada, né, para quando solta a nota, parece que foi ali naquele dia, mas não. É, a nota, inclusive, já estava pronta há alguns dias, mas a gente tem que saber o momento certo. Né, o momento certo das coisas, porque não é só sobre mim. Tem uma série de pessoas envolvidas. Então, estou fazendo da forma que eu, após ser que alguma coisa eu falhe, é natural do ser humano, mas eu estou tentando fazer da forma mais tranquila e mais leve possível.
1: É, você fala aí de coisas que você vinha para aqui e nós discutimos, nós brincávamos, nós falávamos. Inclusive, a gente falou de muita coisa, de música, de festa, né? De vaquejada, de picolé de batateiro, algumas coisas. Eu não sei se você lembra, Henrique, uma dos vídeos que você fez, nós conversávamos aqui fora do ar depois da sua participação em uma das que você nos visitou. E você ia fazer uma matéria sobre a passinha da Rua da Brasília, que ia inaugurar. Você lembra a ideia que eu lhe dei?
0: Sim.
1: Aí você fez o vídeo e mandou para mim. Não era isso aí. Eu disse: rapaz, era basicamente isso, mas que esse pessoal participasse. E dali você, depois você chegou outro dia aqui e disse: rapaz, como foi incrível, como as pessoas se assimilam. Lembra?
0: Sim.
1: Então são dessas coisas, e você falou uma coisa hoje pela manhã, de boa parte da sua participação eu ouvi. Nem todo eu vi, porque tem horas que eu fico sem poder ouvir rádio, mas fico ligado aqui. Mas às vezes não estou com o fone no ouvido, mas não estou prestando atenção, que eu estou fazendo outra função, outra coisa. O ouvir, Henrique. O ouvir, como é importante. Você citou hoje duas pessoas que gostam de ouvir, né? E dizem sim, sempre orienta: ouça, ouça mais e fale menos. Que é o prefeito Dilson Avelange, incrível. Eu conheço a Avelange já há um bom tempo. Há um bom tempo eu conheço a Avelange, né? Eu já estive secretário de obras por duas vezes e ele também secretário. E era incrível como às vezes a gente, né, ia conversar no seu canto. Espera aí, é melhor a gente ouvir. A mesma coisa foi com Dilson. E quando você falou isso, e foi uma coisa que você fez com a população, foi ouvir. Eu acho que isso foi um ponto crucial para a sua passagem também, além da sua criatividade, da equipe que você formou, né, do padrão que você deu. Mas assim, esse entendimento de ouvir a população, isso foi muito forte, eu acho que de sua parte também.
0: É, eu fico feliz, né, com suas palavras, porque é algo que realmente é o meu perfil, mas que, graças a Deus, por coincidência também, pela convivência, se assemelha ao perfil do gestor. E muitas vezes, algumas pessoas até criticavam e cobravam uma atitude mais, né, que eu enfrentasse algumas situações como para rebater e tem que falar e tem que não sei o quê.

0: Gente, vamos só ouvir. Esses dias uma pessoa fez um comentário, e aí eu comentando com uma colega da secretaria, eu disse assim, esse eu acho que talvez a gente precise responder. Só que aí eu ouvi de novo. 3 vezes eu vi o vídeo da pessoa falando. Eu disse, eu não vou responder não, porque ele tem razão. Eu vou levar isso aqui pro gestor. Pronto. Eu não apoiei aquela conversa. Eu não, né, não fiz com que aquilo virasse um murmurinho. Eu ouvi o que a pessoa disse, né, fez um vídeo dando uma sugestão, né, a gestão. Eu ouvi aquilo, prestei atenção e levei a sugestão para o gestor. Porque eu acredito que esse é o papel da Secretaria de Comunicação, é ser uma ponte. É ser uma ponte entre quem está em casa nos ouvindo através do rádio, quem está em casa nos assistindo através das redes sociais, para que as pessoas se sintam ouvidas e se enxerguem através da prefeitura. E a gente fez isso em diversos tipos de conteúdo, seja para anunciar uma obra, seja para convidar para um evento, seja para conscientizar, né? Porque eu acredito também que foi algo que marcou esse período. A gente trabalhou muito as campanhas de conscientização, porque comunicação também é uma política pública. O acesso à informação, você dizer às pessoas, olha, isso aqui pode, isso aqui não pode, olhe, vá por aqui, olhe, se você se sentir mulher agredida, violentada, independente de qual seja o tipo de violência, diz que 180, não tenha medo, olhe, tem a Casa Rosa para você se sentir acolhida. Então, assim, esse papel é muito importante. E isso toma tempo, toma energia, né? A gente precisa se dedicar. Então, eu acredito que enquanto eu estive no cargo, eu fiz um papel. Eu vou usar as palavras do prefeito. Eu prestei para servir, porque eu me dediquei. E Fabiola falou uma coisa. Fabiola sempre tão atenta, né, aqui na rádio.
1: Fabiola é os pés da
0: E
1: peste, essa
0: aí eu achei
1: mulher.
0: muito bacana, porque eu vi muita sinceridade no que ela falou, e ela vai estar dando assim, Henrique ama Tobias Barreto, a gente vê isso nas palavras. E eu acho que a prova disso é que muitas coisas que eu fiz pela cidade eu já fazia antes de ser secretário. E aí eu falo do Felipe, Terra do Rechinley, que até hoje, esses dias eu fiquei tão feliz, né? Uma professora veio me mostrar que na aula dela, ela usava o clipe Terra do Rechinley, e os alunos amam. Assim, crianças que quando o clipe foi lançado tinham o quê? 1 ano, 2 anos de idade. E que conhecem esse trabalho, que fala, porque é tão bom você ter ali, né, trabalhos culturais, seja na fotografia, na música, nos documentários, que contem a nossa história. Então, eu fico muito feliz de ter feito parte dessa contação de história através daquele clipe, que até hoje tem repercussão. Esses dias na aula da UNIT passaram lá também, passam sempre na UFES, e eu não era secretário. Na verdade, eu nem pensava nessa possibilidade. É ali o jovem artista que ama
1: Você ali
0: Tobias
1: pensava
0: Barreto.
1: mais no teatro.
0: Em exaltar a cultura de Tobias, eu sempre tive, minha mãe era bordadeira, e aí eu percebia essa inquietação do pessoal do bordado, de que o Richelieu estava morrendo, o Richelieu estava morrendo, ninguém falava mais no Richelieu, e o Richelieu sempre foi algo muito forte. Aí eu disse, o que é que eu posso contribuir?
1: Esse clipe está registrado, Henrique?
0: Tá, ele
1: Tem
0: tá.
1: no YouTube aí?
0: Tem no
1: Tem?
0: YouTube esse clipe.
1: Procura ele, Vladimir, por favor, para a gente botar um pouquinho
0: E
1: dele aí.
0: aí foi muito bacana porque eu trouxe uma linguagem atual para algo que era antigo, vamos assim dizer. E aí pegou, né?
1: O
0: A brega
1: clipe Terra
0: funk,
1: do Rechilier.
0: a dancinha, Rian, inclusive, que tá aqui, fez parte, né?
1: Foi?
0: Ele era um dos dançarinos. Nossa, na verdade, nossos laços se estreitaram ali ainda mais.
1: Ali, a Terra do Rechilier.
0: Quando bota, já aparece logo. E aí tudo isso é parte, né, dessa história.
1: Foi.
0: Então, assim, eu
1: Que ano
0: saio.
1: foi aí, Henrique?
0: Fazem 5 anos, se não me engano, foi 2021.
1: 2021.
0: É o primeiro,
1: É o primeiro lá,
0: é porque
1: olha,
0: tem, quando
1: brilhando.
0: bota aparece muita coisa, aparece matéria e tal. Foi pro
1: É.
0: jornal, foi pra TV.

0: 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Descobri uma coisa séria que você tem que saber.
1: Aqui é o professor Júnior ali.

0: foi gravado uma segunda-feira, foi? Ou foi um domingo na Feira da Coruja? Não, de dia aí.
1: Foi segunda-feira, não foi, Rian. E a gente tinha a segunda-feira pra gravar tudo, então foi bem corrido. Era muita
0: cena. Onde é que você tá ali, que tá de máscara, não deu pra ver?
2: É, o de cabelo. Ela vai passar
0: agora. Ah, é você de cabelo ali, é?
1: Você é o primeiro, né?
0: Cleiton, Mirelle.
1: Mirelle, Osmar em Salvador, Bailarina. Aí, né?
0: Vai, Rian.
1: Cleiton hoje trabalha na educação, no Educa Tobias, é professor de balé. Josivânia, do Richelieu, que foi parte fundamental. E depois eu fiz um documentário, né, falando sobre o Richelieu. Foi um trabalho que me...
0: 2021. Você nem sonhava em ser, né?
1: Não. Não fazia a mínima ideia dessa possibilidade. Mas é isso, eu tô em paz, né? Deixo todo mundo que eu converso, eu digo, ai, conta comigo, viu? Eu tava em reunião com o prefeito disso, eu disse, Dilso, qualquer coisa pode me ligar. Ele disse, não, eu vou ligar sim. Pra gente ir conversando e o que for necessário.
0: A equipe que você formou fica.
1: Com certeza, fica. É. Inclusive, neste ano, se você me permitir, eu queria agradecer a cada um, nome a nome.
0: Fica à vontade.
1: Porque eu acho importante a gente nomear as pessoas que constroem essa história. Agradecer ao prefeito Dilso, né? Porque eu comecei na segunda. Eu tinha 24 anos, já era careca, mas era um menino. Né? Ainda sou muito jovem, eu acredito que também essa força de ser jovem acaba influenciando em algumas decisões, em algumas formas de agir positivamente. E eu acredito que foi uma coragem, né? uma ousadia no bom sentido do prefeito em apostar, porque eu não tinha passada por gestão pública, né? Eu sempre fui no mundo comercial, inclusive nossa relação aqui na Tobias Barreto FM já existia. Eu fui uma aposta e fui aprendendo com o gestor, com os demais secretários, com as pessoas que já estavam na SECOM, né? Quando eu cheguei, Sobral já estava, Marissa já estava, Ana já estava, Nando, enfim, tinha uma galera que já estava e que permanece até hoje, e outras pessoas foram chegando e a gente foi construindo isso juntos. Então eu sou muito grato por essa confiança que o prefeito Dilso me deu, por todas as pessoas que passaram nesse processo e ao povo, porque eu me senti acolhido. É muito bom quando você tem, porque querendo ou não, é um cargo político, né?
0: Verdade.
1: E quando você... As pessoas dizem assim, ele é a pessoa certa. Que bom que foi ele. Botou a pessoa certa no lugar certo. Que bacana ouvir isso. E isso foi desde o início. Desde o primeiro dia, quando eu entrei, quando foi feita a publicação, as pessoas diziam, Henrique é a pessoa certa. Mesmo que eu nunca tivesse passado pela gestão pública. E aí eu lutei para aprender o que eu não sabia, melhorar o que eu já fazia, para de fato honrar a essa confiança que as pessoas me deram. E agradecer, você pega para mim, por favor, não, vocês estão aí, só para não esquecer de ninguém, mas eu tenho certeza que eu já decorei, são 17 pessoas. São 17 pessoas. Meu carregador? São 17 pessoas que fazem parte da SECOM. E aí pensa assim, nossa, é uma equipe grande. Não, a SECOM tem, nas atribuições, eu fiz uma lista, são 120 atribuições.
0: Valdemir, peraí, enquanto o Henrique vai ver o celular, vamos aqui atender aqui o zap? Aqui, logo começa pelo 77 aí, por favor. O 77, Valeu, Neide, esteja convidada. Boa tarde, Valderlan. É Tonho. Bacana o seu programa, dá um aviso aí no Agripino 1. Vai ter uma missa na casa de Nossa Senhora de Fátima, 7 horas da noite, hoje com o Padre Uri. Vamos lá, agora tem alguns áudios aí.
3: Boa tarde, ouvintes.
0: Boa tarde.
3: Do programa Tribuna do Povo. Então, eu estou passando para mandar um abraço para o Henrique Menezes. Confesso que foi uma surpresa, né? Ouvir ele, aquela nota que ele botou dizendo que ele iria se afastar. Mas agora estou feliz com as explicações dele, porque eu tenho certeza que ele vai deixando a pasta de secretário de comunicação, mas vai deixando também uma história bonita que na história de Tobias Barreto não entrou um secretário igual a Henrique Menezes de comunicação. E a gente vai sentir sua falta, sim, Henrique, mas que estou feliz porque você vai deixando e seguindo uma nova jornada, né? É, com certeza, uma jornada audiciosa que vai ser melhor ainda, né, para você. Sou fanáutica do Henrique Menezes, confesso que eu conheci o Henrique aqui na porta aqui de casa, levando um abraço do Henrique, passei a ser fã do Henrique, porque antes eu também acompanhava o trabalho dele, um trabalho extraordinário, um trabalho bem positivo mesmo. Então, Henrique, que Deus te proteja e ilumine cada passo da sua caminhada e que segure sempre na sua mão e leve você rumo ao sucesso da sua fã, Gildete Marques. Marques, Gil, Taquara, Tubis Barreto.
0: Um abraço, Gildete. Fala, Rosildo!
4: Boa tarde, Nan. Boa tarde ao Henrique, né? Que é o secretário de comunicação da prefeitura, né? Que está aí nos estúdios. Parabenizar, né, ao Henrique pelo trabalho que foi feito e parabenizar também o seu programa, né? É um programa que veio para deixar a população informada. E com relação ao trabalho dele, ele fez um trabalho excelente, porque você não ouvia Henrique nas emissoras de rádio, rebatendo crítica e tal. Eu acho que se tem alguma crítica, alguma denúncia contra o município, quem tem que defender o município e rebater essas denúncias é o procurador, né? Então, o secretário de comunicação é para informar os fatos como eles estão acontecendo. E a imprensa também, informar a imprensa, tá, do que está acontecendo. E o Henrique fez um trabalho excelente. Parabéns. Boa tarde.
0: Valeu, Rodrigo. Um abraço.
5: Boa tarde, meu querido Valderlan Lemos.
0: Fala,
5: os ouvintes
0: Tony.
5: Desse programa especial, todos os nossos colegas.
0: Você sumiu, viu, cara?
5: Essa casa acolhedora que é a Tubis FM, que mora muito no meu coração. Eu também quero aproveitar essa oportunidade para deixar esse abraço e essa gratidão por Henrique Menezes. Henrique, meu querido, foi as internets que me aproximou de você, seu talento que eu admirei de cara, e a gente começou essa amizade em prol da arte, e depois eu tive o privilégio de conviver e trabalhar contigo, e isso eu nunca vou esquecer. É muito bom saber que existem pessoas como você, como toda a nossa equipe da comunicação, como pessoas como Dilson, como vice, como todos da gestão. É muito bom saber que na nossa região tem talentos e tem profissionais e tem gestores tão comprometidos com a qualidade de vida, né? E a você exclusivamente, que coisa linda haver uma pessoa como tu, que traz as maneiras mais simples de um povo para os patamares, para os holofotes mais chiques da comunicação. Parabéns pela sua trajetória, obrigado por sua amizade, conte sempre comigo. Grande abraço a todos. Voa, Henrique!
0: Um abraço, Tony Lander. Tem mais
6: áudio. Como o Gildete falou, sou muito fanática também de Henrique.
0: Tem outro áudio dela ali em cima, tá essa Fabiola, vou dizer. Peraí, aqui ela digitou aí, ela mandou uma mensagem. Henrique, sua trajetória como comunicador, publicitário, ator, viajante e defensor da representatividade LGBTQIA+, inspira e deixa marcas por onde passa. Hoje em vida, celebramos sua história, seu talento e a pessoa especial que você é. Tá aí o recado.
1: Obrigado.
0: Da Fabiola Santana.
1: É tão bom receber esse carinho, né? Gildete é um amor de pessoa. A gente conversa no Instagram, então ela mandou umas fotos minhas pra mim como uma forma de homenagem, eu agradeci. Rosildo também, muito obrigado pelo comentário, pelo elogio. Eu acho que isso que você disse é muito verdade, né? As pessoas querem um secretário de comunicação não pra estar batendo boca, as pessoas querem um secretário de comunicação pra ouvir as pessoas e conversar com elas. Quanto muitas vezes eu precisei estar aqui Uma situação que me marca muito, né, que eu sou muito grato a vocês da Tobias Barreto FM, é naquela situação que a gente teve um probleminha com a coleta de lixo. Tem um tempinho já, lá na outra gestão de Dilson. E eu tava aqui o tempo todo e conversava com as pessoas, explicava: gente, é tal dia. Gente, teve isso. E aí eu brinquei, eu disse: gente, eu não sou mais um menino do Rexilia, agora eu sou um menino do lixo. Porque todo dia eu tava falando. E ali eu sabia que eu estava cumprindo o meu papel, que as pessoas podiam ligar, perguntar: e minha casa, e minha rua? E hoje ninguém fala mais nisso. As pessoas entenderam qual é o seu dia, as pessoas entenderam. Então, isso é fazer comunicação com leveza, com tranquilidade, com paz interior. Tony é um querido, né? A gente trabalhou juntos, inclusive ele vai estar aqui no
0: No
1: desfile,
0: desfile eu
1: vai
0: fiquei
1: ser a
0: sabendo, né?
1: dupla, ele e Larissa Rotai. Tony é um querido. E Fabiola, esse carinho dela e a forma como ela fala, né, da representatividade, realmente é algo que me orgulha, porque é importante, sim, a gente ser uma voz e, mais importante ainda, a gente dar voz às pessoas.
0: Pode ficar à vontade de se agradecer à
1: Bom, eu
0: sua
1: vou
0: equipe.
1: finalizar agradecendo a minha equipe, né, e já agradecer ao prefeito. Não posso deixar de agradecer também à minha família, porque a família é a base de tudo. E eu faço questão de dizer o quão minha família é uma família abençoada e unida. Eu sempre gosto de falar da minha mãe, né, que Deus já entendeu que era melhor ela estar com ele. E eu também sempre gosto de falar dos meus pais que assumiram o compromisso com a minha mãe de me criarem na falta dela, que são os meus tios, na verdade, Haroldo do seu Gustavo e Dona Mena, e a Denilza, né, de Dona Zé e Zé Eduardo, meus avós. Então, muito carinho por ele e pela família que eles formaram comigo. Prefeito, eu já agradeci a todos os prestadores de serviço da SECOM, que envolvidos com a SECOM, os secretários, a imprensa, a vocês eu agradeço muito, muito, muito, muito, ao povo de Tobias Barreto, que eu já falei do acolhimento, e aqui eu vou citar brevemente o nome de cada pessoa que compõe a SECOM. Eu falo do talento, da capacidade, do profissionalismo de Alana Guimarães, que é a nossa coordenadora geral, que, tadinha, eu já estou com pena do tanto que ela está chorando esses dias, né? Mais do que uma colega de trabalho, é uma grande amiga, né? Até a família dela acaba a gente se aproximando, são pessoas maravilhosas. Mariana Dias, nossa Maria de Fátima, que tem outras
0: Eu sou
1: funções.
0: chamada de Maria de
1: Muita
0: Fátima.
1: gente só chama de Maria de Fátima. Tem outras funções, mas acabou abraçando as minhas ideias, né? O povo dizendo: mas você parece, eu disse: Mariana, e se a gente fizesse disso uma campanha? E foi aquele sucesso que foi na TV Sergipe, no horário da novela. Não, essa é uma história. A Globo Nacional não queria, eu já contei isso, não foi? Não queria deixar aquele comercial passar na TV Sergipe. Inclusive, a pessoa que conseguiu fazer isso faleceu, infelizmente, depois. Questões, né, de saúde, mas eles diziam: gente, essa menina parece demais, isso não tá, não tá, não tem como a gente autorizar. E aí eles conseguiram, porque era no intervalo da novela da Maria de Fátima, e
0: Era.
1: ela entrava dizendo: ah, tá assistindo a novela, então vem pro canal Tobias que eu já tô aqui. Então foi algo gigante, algo que vai ficar para a história, para minha história como profissional, para a história de Mariana e para a história de Tobias Barreto, enquanto um feito da Secretaria de Comunicação. Ana Paula, do design, Sobral Júnior, que todo mundo conhece, né, que eu sou fã desde criança, Larissa Rotai, que está sempre aqui também, Orlando, que o povo conhece como Nando, nosso cinegrafista, Zé Aldo, que eu digo que é a dupla de Nando, Cauã Cerqueira, Rian, que está aqui com a gente, queridíssimo, que também fez parte do clipe, Charles Lima, Ellen Tawani, que também é influenciador, Edson Lima, Pedro Nascimento, que não é aqui de Tobias Barreto, mas ama Tobias Barreto, ele mora em Aracaju e é nosso assessor de imprensa lá, ele é que cuida do nosso relacionamento com a imprensa em Aracaju. Eduardo Moreira, nosso design, Caio Oliveira, também design, e Jadson Narvaez, que é cantor, mas que também é motorista do carro de som de Lamba Show, que é uma pessoa que eu também cito e faço questão, nos deixou no meio desse caminho, mas é uma pessoa muito querida e que ele dizia assim: esse carrinho vai longe. E eu encerro dizendo, com as parafraseando Lamba Show, né, pegando ali o dizer dele, dizendo que essa SECOM vai longe, essa prefeitura vai longe, essa gestão vai longe, porque é pautada na fé, no amor e no trabalho. E eu tenho certeza que Tobias Barreto vai se tornar cada vez mais uma cidade ainda melhor de se viver. Muito obrigado a todos, que Deus abençoe. Sigo à disposição da imprensa, de vocês aqui da Tobias, do prefeito Dilson e do povo de Tobias Barreto.
0: Xerém. Forte abraço, Henrique.
1: Xerém. Oi, Xerém.
0: Xerém, filho do cabrito, você não tem jeito não, viu? Não, não bota a prosta. Bota a prosta, Xerém!
7: Eu vou botar não.
0: Diga não, aí, chefe.
7: Boa tarde aí, vocês aí que estão no estudo aí. Nosso Senhor abençoe vocês tudo aí. É, meu Platão Henrique está deixando essa pasta dele na prefeitura. É uma pessoa que todo mundo gosta dele, o prefeito, a minha patroa Sueli, os vereadores, secretários, minha patroa Sabina, minha patroa Zana, todos que trabalham na prefeitura gostam do trabalho dele, né? Mas como ele vai sair, né? É, faz pena, eu fico triste ele sair. Ele é uma pessoa, eu já conheço ele dentro da loja Bis. Ele já trabalhou lá na loja Bis, lá com a minha patroa Lucinha. Todos os concessionários gostavam dele, até que eu fiz uma laje mais dele lá uma vez, lá da loja Bis. Então, Henrique, você é uma pessoa boa, legal, satisfeito com todo mundo, alegre. Eu, tá certo. A gente, quando está no trabalho que vai sair, né, tem problema, né? Mas você é uma pessoa boa, vai deixar muita gente... triste com você, porque você saiu, está saindo aí. Se você é uma pessoa alegre, recebe todo mundo bem, satisfeito, abraça um, abraça outro. Eu vejo você aí, eu sempre, nós estamos todos juntos aí. É como diz a história, Rico, eu não sou daqui não, sou do Maratá, eu fiz 28 anos, dia 15 de agosto, estou aqui em Tupi, Bahia também. Eu, para mim, nasci aqui, porque todo dia eu digo, se eu fosse gente ruim, eu não estava no meio de vocês aí, de você, Henrique, de não com você, com nós na rádio, o prefeito, era gente ruim, mas botei um coração bom, todo mundo me abraça. Nosso Senhor abençoe, uma boa tarde e que Nosso Senhor lhe siga seus passos, com sua saúde e muitos anos de vida.
1: Xerém, uma boa tarde. Muito do Senhor, viu? Muito obrigado por tudo. Xerém falou de um trabalho que a gente fez lá na Bis e também a gente fez vídeos com ele na prefeitura, né? Uma maratona de eventos. E eu gosto de ter um tanto carinho pro Xerém, porque Xerém é uma pessoa do bem.
0: Só faltou o Xerém fazer com o Xerém ele pegando gado.
1: É.
0: Lá vem Xerém, vem Haroldo. Vem Xerém, vem Haroldo. Valeu, boi. Xerém é uma figura. Henrique, boa tarde.
3: Boa tarde, não.
0: Boa tarde.
3: Aqui é Maria do Padre Pedro.
0: Ô, Maria.
3: Maria Soares, nem o povo me chama. E mandar os parabéns aí para meu vereador Júnior, porque o trabalho eu não posso mandar mais tarde no programa, e estou mandando para você. Viu? Que Deus dê muitos anos de vida a ele, muita paz, muita sabedoria para lutar com o povo. Que Jesus proteja ele de tudo. Júnior Cisneiro, que
0: Maria.
3: Hoje está completando um ano, que ele é o meu vereador.
0: Acaba bom. Vereador Júnior Cisneiros, forte abraço também, parabéns para você. Henrique, de nossa parte, muito obrigado pela vinda. Um forte abraço a você também, boa sorte nessa nova jornada, seja ela qual for. E dizer que Tobias Barreto está aqui, venha sempre para quando terminar a participação também, a gente discutir, né, aqui as ideias, viu? Eu dizia, Henrique, de novo, você veio aqui quando você fazia da Blada, né?
1: É.
0: Eu dizia, Henrique, quanta música é essa, meu filho? Ele não está enjoado dessas músicas, não, né? Fora do ar, as pessoas não sabem o que a gente né, discute, conversa de ideias fora do ar.
1: Eu sei, porque eu gosto do rádio, eu gosto dessa sensação de você se estar... Estamos nós quatro aqui dentro do estúdio, mas você se sente como se tivesse um monte de gente. As pessoas estão nos ouvindo. Obrigado pelo carinho.
0: Forte abraço e assim as portas abertas, viu?
1: Viu, meu querido? Obrigado.
0: Forte abraço. Um abraço, Rian, também. Vale. Rian Bittencourt.
1: Rian Bittencourt,
0: é.
1: Amanhã ele vai inaugurar a loja dele.
0: É. Amanhã, é? Vai inaugurar a sua loja?
1: É loja ou estúdio?
2: É um estúdio.
0: É um estúdio, é?
1: Maquiagem, na João Alves.
0: Pronto, vamos falar aqui. Dê um abraço em Nel, viu?
2: Novo.
0: É? Pergunta se ele me conhece. Joguei bola há muito tempo com seu avô.
2: Imagina.
0: Manuel. Abraço. Vamos para o Apoio Cultural. Eu volto já, já.
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10: 13 horas e 23 minutos.
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3: 13:38, 13:38, hoje eu vou torcer pro Flamengo, perder! Vou torcer pro Flamengo, perder. Dona Bernadette, já dei o recado à senhora, não foi? Que a senhora vai votar no Abelardo, viu? O seu número do título, o seu título é no Abelardo mesmo. É? Tá bom? Tem áudios aí, Valdemir?
4: Boa tarde, Lúcio Cisneiro. Deus abençoe, Júnior. Você sabe, Júnior, você é meu amigo, você é meu amiguinho. Júnior, um abraço pra você, que Deus abençoe em tudo na sua vida, viu, Júnior? Você tá ligado que nós somos amigos não é de agora não, é de muitos anos. É, somos amigos, Júnior. Valeu, Júnior. Um abraço pra você, Júnior. Era meu esporte do Flamengo.
5: Boa tarde, Tubinho.
3: Tá chovendo hoje?
5: Cobrando do povo. Boa
3: Fala
5: tarde.
3: Fala aí, dá licença.
5: Boa tarde. Cacá Oliveira e Valimir Barreto, todos que tem por aí. Na Tubinho FM. Puxa o saco. Tá puxando o saco, né? Xerém, filho do cabrito. Cacá, você não disse nada ainda, viu?
3: Ah, Xerém.
5: Quero saber, negócio da bicicleta. Até hoje, não fui aí ainda porque eu tô doente, tá? Quando tá tomando esse frio aí. Mas uma hora chega aí, se Deus quiser, pra gente dar risada.
3: Tá doente, hein?
5: Já foi. Até agora você não falou nada, viu? Enrolou e ficou enrolado. Dá licença, que é esse Cacá Oliveira. Fui.
6: Não, boa tarde. Manda consertar o horário da rádio. Falou 15 horas e não sei quantos minutos. 15.
7: Boa tarde. Não, acho que hoje é Valdemir, né? Hoje é quarta-feira, isso. E boa tarde a todos os ouvintes, viu, não? Então, vocês tinham aqui a Tribuna do Povo um pouco. Hoje aí tu vai mandar amanhecer chateado desde ontem, sabe o quê? Com o seu amigo, que é meu amigo, né? Se brincar, a amizade acabou. É o Cacá Oliveira. Viu? Quem vai cobrir a madeira agora é o Tugói. Cacá, você, já falei muitas vezes, você vai ser um grande radialista. Sabe o que ele fala? Estou aprendendo, mas tem que aprender muito. Você tem uma coja de burrice, viu não? Que radialista, você faz energia, um programa até que eu gosto, mas se brincar vou desligar meu som, viu? Porque não, veja bem, ele fica dependendo de porcaria, apaixonado pelo radialista, boca de traíra azeda, que não vale um real, burro de tabaréu, e Cacá, não sei o que tem que botar. Cacá, quando um áudio, você vê o áudio, tá um palavrão, tudo bem, concordo, não, isso aqui eu vou bloquear. Ah, não sei o quê. Cacá, aprenda a fazer rádio. Se brincar, nossa amizade vai acabar. Cacá, não é boy, ó.
3: Eita, que tá nervoso. Vocês estão uma escolizinha pra tá nervoso essa hora. Calma, Ailton.
8: Ai, que benção. Você é uma benção dada por Deus. Mas ninguém aqui não vai torcer pro Flamengo, não. Por favor, meu amiguinho. Que Deus te ilumine. Eu olho pro céu e agradeço de você fazer um programa tão maravilhoso. Que às vezes eu ri com você, às vezes eu ri com você, com a sua doença.
9: Nessa rádio aí só dá pra eu voar, né?
8: Não, eu não tô com meu Flamengo perder, não. Meu Flamengo ganhar, tem que ser. Eu não tô com o seu time perder, não. É, mocinha lá de Pintreiros.
10: Eita, trovoada braba, menina, que deu agora de tarde. Essa encharcou mesmo, mas só dá pra plantar arroz, viu, Valdemir? Eita, trovoada filha da gota, viu?
11: E tá bebo, hein? Tá bebo esse aí, não. Vamos botar isso aí como secretário de comunicação, porque ele tá falando demais. Bote ele aí. Aí o tão, pescoção, cabeludão.
3: Oh, dá licença.
5: Diga aí. É a chikungunya, né? Coisa braba.
3: Chikungunya.
5: Tem dentro do dia de 2007, que essa pele, peguei ela e nunca mais ela me largou. Vixe, quando me pega, meu irmão, as pernas dói, tudo dói. Eu tenho que andar de manhã, de bicicleta.
3: Vixe, mano.
5: Valeu. Isso é a chikungunya da pele. Ela não pode ver um frio e calor. Brincadeira? É. Dá licença que é a chikungunya. Fui.
0: Fonan,
2: oi.
0: Ele não deixa de escutar o de Manezinho, vai deixar de escutar o de Cacá? Ele é apaixonado por Cacá e por Manezinho. Só que ele descobriu que Cacá é casado, ele tá se afastando de Cacá. É. Viu? A sorte dele vai ser só Manezinho.
2: Vai começar, Ailton. Calma, Ailton, tenha calma. Isso aí todo gosta de você.
12: Fonan, o velho do Padre Pedro. Sim. Tá aí com ciúmes aí. Eu acho que ele tá apaixonado pelo. pelo radialista, viu? Ai, sei não, viu? Caralho, eu vi uma. Eu fiquei sabendo que tem uma foto dele lá no quarto dele, perto da cabeceira da cama.
2: Eu não gosto dessa rádio.
12: É, viado.
2: Teve um áudio que você botou aí, Vladimir, que eu não identifiquei, não. Foi Zé aí, Bernadette. Esse aí é o quê? Esse aí? Foi o quê? Bira.
6: Não, boa tarde. Manda consertar o horário da rádio. Falou 15 horas e não sei quantos minutos. 15.
2: 15? Ô, gente. Não, ali 13. Repita aí, Vladimir, a hora certa pra ele ver. Vá. Ali, só você clicar ali que ele sai.
13: Vá. E 44 minutos.
2: Tira o BG aí.
13: 13 horas e 44 minutos.
2: 13 horas, Bira, 13. É porque a mulher fala ligeiro, Bira. Não é 15, não, são 13. Bota a hora certa pra você ver de novo agora, bota aí. Vá. Ué. Dá stop, pode dar stop nesse BG aí. Dê stop aí no BG. Pra ele ver. Pode dar stop no BG. Vá.
13: 13 horas e 44 minutos.
2: É, você entendeu 15, mas são 13. Viu, Biratã? Abraço, Bira. Pois é, pareceu 15, né? Mas são 13, viu? Aqui, e a hora do computador, inclusive, tá certinho ali. 13 e 45. Tá certinho a hora ali, viu? É que não são 15, não, tá? É porque pareceu. Do jeito que falou, falou ligeiro.
14: Aí... Eu tô dormindo. Peraí que eu vou botar esse tetréu pra cantar. Canta, tetréu. Canta, tetréu. O canto bonito de mal vencer.
2: Eita, manda pra mim aí, velho.
14: Eu tô dormindo. Peraí que eu vou botar esse tetréu pra cantar. Canta, tetréu. Canta, tetréu. O canto bonito de mal vencer.
2: Eita, que essa rádio vai endoidar um, viu? Que foi, Ailton? Calma, Ailton, calma.
7: Você... Hoje é o diretor. Já foi radialista, que nem Valdemir.
2: Já fui, não,
7: mas
2: sou.
7: Naquele rapaz. Tempo de Rádio Ilha M, né? É. E Valdemir, quando eu falo Valdemir, Valdemir foi diretor respeitado a você, né? Foi um grande diretor. Agora, nunca vi ouvir participar desses termos. Agora fica o coitado do Cacá. Eu já falei que vai ser, mas é nota zero para Ailton Góes agora, né? Tem uma coisa de fraqueza, viu? É meu amigo, me filmava, me entrevistava, mas brincava, o bicho é pegado agora adiante, cara. Você muda com seu comportamento. Não fica atrás de boca de traíra, tabaréu, burro de radialista, vagabundo.
2: Não, papai, tá, meu Deus do céu.
11: Tá bom, conta. Ela tá falando demais, Esse homem quer tomar conta da rádio, conta.
2: Que levou,
11: conta véio, esse retrocesso, isso não sabe falar, não. Isso é analfabeto.
15: Eina, segunda-feira eu vou chegar aí comendo tudo.
7: Quando eu falo,
15: aí é burro, viu, rapaz? É burro, mano.
16: Coitado de Cacá e de Monezinho, viu? Ave Maria, mas sofre, viu? Com Ailton. Ailton quer tomar conta do programa dos dois. Não deixa os coitados em paz, não. Só liga pra esculhambar, só manda uma mensagem pra esculhambar.
2: Pessoa, pra que estresse e necessidade?
7: Sabido é você, casado com outra mulher.
2: Calma, rapaz. Eita, meu Deus do céu, que estresse é esse desse homem, hein? Calma, Ailton. Calma, rapaz. Calma. Tem que
12: ser... Já arrumei um negócio bom pra ele, viu? É melhor do que mulher. Tem uma vaga lá no caso pra ele. Que tá merecendo ir pra lá, viu?
2: Tem que ter calma, que tá muito nervoso, muito estressado.
15: A casa... Já caiu pra Cacá, eita glória, pelo menos vai ter esse velho enjoando no programa de Cacá, o programa todo.
2: Diga, Ramonda, diga aí, Ramondo.
17: Ô, Nan.
2: Inho.
17: Manda ela beber um camante, irmão.
2: Beber um camante?
17: Sim.
2: Toma um camante.
17: Manda ela beber colorigina.
2: É, tomar o quê, rapaz?
17: Manda beber um camante colorigina. Vende na farmácia.
2: Um camante de Nova Gina.
17: Sim, mas manda ela beber.
2: Eu vou mandar ele beber um camante.
17: Você vai hoje, não?
2: Vou, tá bom, Raimundo. Valeu, vou mandar ele beber um camante. Vou mandar. Forte abraço.
18: Você é maldiçoado. Bateu no seu pai. Calma, seu lobisomem safado e vagabundo.
2: Calma, rapaz.
18: Cala a boca. Boca de cachorro azedo. Você parece um cachorro azedo. Outro safado. Raimundo, boy.
2: Tá bom. Tá nervoso já. Deixa ele quieto.
16: Esse estresse aí de Ailton é falta de mulher.
2: Deixa ele quieto hoje. Ele acho que ele tomou a escolezinha. Hoje ele tá... Ele tá estressado hoje, deixa lá, deixa ele quieto, né? Ele tá quieto, hoje ele não tá controlado não, hoje ele tá descontrolado. Hoje ele tá que ninguém segura, viu? Ele tá muito nervoso, né? Vamos falar de esporte um pouquinho? Vamos falar de esporte, porque aí o Tão tá muito não. Nervoso. Oi.
16: E o calmante de Neo Vagina?
2: O calmante de Neo Vagina. Então foi boa pra hoje, viu? Tomar um camante, Ailton Góes. Vai aí. Ailton, tu sabe com um camante bom? Você arrumar uma costelinha aí. Vai lá pra Taquara. Vá na Taquara lá numa casa que tem um pé de goiaba. E esqueça a chave lá. Você vai ver você, se você ficar calmo, calminho. Vai lá na Taquara. Gildete vai botar você, ela vai sussurrar no seu ouvido. Olha, ontem pelo Campeonato Brasileiro da Série B, Londrina 0, Juventude 0. Pela Copa do Brasil, ontem Atlético Mineiro 2, Cruzeiro 1. O Atlético passa de fase. Hoje nós teremos pelo Brasileirão 19:30, Flamengo e Mirassol. Aqui é jogo atrasado. Né? Jogo atrasado. Pela Copa do Brasil hoje, às 9:30 tem Santos e Palmeiras, sem futuro. Palmeiras meteu 3 no primeiro jogo. Aqui é com o jogo de cumprir tabela. E Vitória e Vasco. Esse jogo aqui promete, viu? O Vasco venceu o primeiro jogo por 1-0. Um gol separou o Vasco das semifinais. Mas o resultado de ida está longe de permitir um conforto em Salvador. O Vitorinha hoje vai receber o Vasco da Gama pela Copa do Brasil. Pois é. Liga aí, mas tem mais mensagem?
18: Dizer que aí, isso aí, esse Raimundo, essa Raimunda, né?
2: Calma.
18: Boca de cachorro azedo. Me informaram, amor, a mulher pelos outros.
2: Calma.
18: A mulher tava morrendo de fome. Isso é um martiço.
2: Tá nervoso.
16: Meu Flamengo ganha, não. Tem que torcer pro meu Flamengo perder. Oh, tem que torcer pro meu Flamengo ganhar, não é perder, não, viu?
2: Tá certo. Mocinha lá na gripe.
16: Flamengo hoje vai ganhar 3-0.
2: Oh, Flamengo hoje
16: 3-0.
2: Um abraço, mocinha da Gripino 3. Flamengo vai ganhar de 3-0. Vai, eu vou torcer pra ele perder. Olha, gente, deixa eu falar um pouco aqui.
16: Aí o Tão vai tomar um calmante de Novagina.
2: Eita, cara, essa foi boa. Calma, Ailton. Olha, lembrando que na próxima segunda-feira o desfile vai ser um domingo, viu? O desfile de 7 de setembro será dia 6, domingo. O desfile será no domingo. E na segunda-feira, nós teremos uma programação aqui na rádio pela manhã de aniversário da Tobias Barreto FM. A partir de sexta-feira agora, nós teremos em todos os programas, todos, sem exceção, a partir de sexta-feira, sorteios. Então, a partir de sexta-feira agora, sexta, sábado e domingo, em todos os programas da Tobias FM, nós teremos sorteios de brindes. Em todos os programas, nós teremos sorteio de brindes. A você que é ouvinte da Tobias FM, a você que, né, não perde um só programa, sexta, sábado e domingo. E na segunda-feira, nós teremos aqui um café da manhã, vamos cortar o bolo de aniversário da Tobias Barreto FM aqui na próxima segunda-feira.

0: E tá trovejando aí na rádio?
1: Tá, hoje
0: Lenício,
1: foi.
0: O velho também tá trovejando, hein?
1: Hoje foi pesado, viu? Hoje choveu.
2: Boa tarde, não.
1: Boa tarde.
2: Tô aqui na escuta.
1: Valeu,
2: tô Paulo. Escutando esses áudios aí. Aí o Cabão Tamata tava da fia. Pra acabar os nervos dele. Mengão hoje é ganha, viu, não?
1: Eu vou torcer
2: hoje
1: pra ele hoje.
2: Não joga.
1: Hoje eu vou torcer
2: tá
1: pra ele.
2: Tá vendo aí, viu?
1: Perdeu.
2: Valeu, um abraço aí pra vocês aí da rádio.
1: Valeu.
0: Quem gosta de marcha é você. Bateu a mulher, correu pra tu ver, safado. Cuidado com a peixeira, não,
1: calma,
0: sua polaca. Vagabundo, casou com mulher pros outros.
1: Que um nervoso é isso, hein, rapaz? Pelo amor de Deus, eu vou embora com um negócio desse, rapaz. Eu vou embora, porque esse homem tá muito estressado, rapaz. Hein? Hoje tá estressado, hoje ele tá virado na flecha, viu? Eu vou embora. Bota a música aí pra acalmar ele, Mademir. Vai, bota uma cantigazinha pra acalmar ele aí. Bota aí, pra gente encerrar hoje com a música aí, pra acalmar ele, porque ele tá meio nervoso, viu? Bota aí, bota uma música aqui pra acalmar ele. Bota o chat se acalma aí, tem uma música aí, acalme. Bota alguma música que fale em acalme aí, vai, bota aí, pra acalmar ele. Ele tá meio nervoso, ele tá precisando se acalmar. Acho que ele não tomou hoje uma escolezinha. Acalma o meu coração, tal, pronto. Acalma aí, bota a música pra acalmar aí, vai, pronto. Nós vamos encerrar o programa de hoje, né? Tá vindo aí, Cacá Oliveira. Oi, bota aí, Cacá disse que aí, bota o espinhaço do velho, vai, bota o espinhaço do velho, pronto. Bota aí o espinhaço do velho, nós estamos terminando o programa. Vem Cacá Oliveira com a energia da tarde. Logo, logo vem Manezinho Amado e João Marcos com o Chique do Brega. Às 20 horas, Rodemir Barreto comanda o Encontro com a Saudade. E às 22, vem Sobral Júnior com o programa Love Story. A gente volta, se Deus quiser, amanhã.

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4: 13:58.
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1: Aí, legal demais, muito bem, legal demais da conta, hein? Alô, você do outro lado, gente boa demais da conta, tá começando, hein? Começando, energia, tá começando agora, a energia, energia da tarde aqui na Tobias Barreto FM, 87,9, que coisa boa, né? E você aí que já estava, hein, né, esperando, já estava esperando, aumenta o volume porque a nossa companhia chegou, que a nossa tarde seja leve, alegre, cheia de coisas boas. Onde quer que você esteja, fica ligado, viu? Porque aqui é energia, música, alegria pra você. Tobias Barreto FM, bom demais da conta. Então a gente vai sacudindo essa tarde maravilhosa pra você que vai chegando, vai mandando mensagem, áudio, que daqui a pouquinho eu vou liberando, viu? Pra você que tava antes curtindo aí, assistindo, ouvindo, é o Jornalismo Tribuna do Povo com Valderlan Lemes e Valdemir Barreto. Bom demais, a partir de agora até com isso, comigo, até as quatro, hein? Bom demais da conta, né? Ei, pra você que é sempre ouvinte da Tobias Barreto FM, 87,9, hoje quarta-feira, né? Hoje é quarta, né? Hoje é quarta-feira, é dia de emoções à noite, não é verdade? É, na telinha. É, hoje é dia 20, hoje não, hoje é 2. Hoje é 2 do 9, né? Do ano 2026, energia é bom demais. Com certeza na Tobias é melhor ainda. Olha, onde quer que você esteja, através do seu rádio local também, né? Aquele radinho aí que não sai da sua patrulheira, né? Ah, pra você que tá pelo celular Android, pelos aplicativos Rádios Nets, pra você que acompanha também pelo Facebook, já estamos ao vivo. É isso mesmo. Você vai mandando mensagem aí, vai pedindo sua música, que cai bem no energia, alegria. Você gosta? Ei, desde já pra você também que tá em casa, no trabalho, né? Aí nas fábricas, homens e mulheres que estão costurando, trabalhando, embalando, pacotando em todas as fábricas, né? Isso mesmo. Você nas fábricas, aos quatro pontos de Tobias Barreto, pra você no distrito de Lagoa Redonda, na Bahia. Ah, legal demais, como diz ele, beijos e queijo. Alô, mulherada. Alô, negona no condomínio da Ducati, como ela diz. Beijos e queijos. Eita, coisa boa, né? Bom demais. Quarta-feira. Todo dia vai se aproximando, vai chegando 11 anos da Tobias Barreto FM. Tá tudo preparadinho, segunda-feira. Você vem pra Tobias? Você vem tomar aquele café gostoso? Tem comida boa? Vem conhecer os estúdios da Tobias FM? Tira aquela foto, hein? 11 anos da Tobias Barreto FM, 87,9. Isso, e aqui eu vou pilotando essa aeronave.
2: Brasil!
1: Olha, é que é o demais. Daqui a pouquinho eu vou colocando o áudio, mensagem, falando o nome de todo mundo. Que ele chegou detonando aqui, hein? Que é isso?

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1: Oi!

prancha. É pá, é prancha. E o cavalo tá riando. Ô, Cacô. Prepara aí que eu tô chegando, hein? Prepara meu cavalo aí, vai, hein? Já botei botina, tudo aqui mais, chapéu de couro. Onde mais da conta? 12h25, na Turbina FM é bem melhor. Pra você que vai pegando aquela carona aí, dirigindo seu carro, vai de boa, hein? Vai de boa que você chega lá. Aproveitando nas outras cidades, Fabinho e o seu ajudante geral aí, né? O seu auxiliar também, é isso mesmo. Nas ruas da cidade, dirigindo o caminhão HR, trabalhando e ouvindo o som da 87,9. Bom demais, hein? 12h25. Olha, quem tá ligado, diz que sempre tá ouvindo. Um abraço pra você, viu, Madonna? E toda a galera massa aí da Esperança do Lar, na Luiz Alves de Oliveira Filho. Quando não, ela mandou um primeiro áudio na história. Madonna, quem quiser comprar cama, mesa e banho, quer conhecer Madonna, vai lá na Esperança do Lar, não é isso mesmo? Aí na Luiz Alves de Oliveira Filho, é a galera que tá nas lojas, no trabalho, nas fábricas, tá todo mundo ligado, viu? Alô, William, é lá pro Irmã Dulce, né, na fábrica. Eu vou lembrando aqui, tentando, se não lembrar, você me ajuda aí, vai me lembrando. No Facebook tem alguém a vivo, a Vandete também mandou um curtimento aqui, curtiu, a Vandete é lá em Itapicuru, na Bahia. Tem a Marlene Mendes também ligadinha na programação. No Facebook, tem mais mensagens chegando aqui, é. Tem mais, é de Neide Ramos, também tá na escuta. Um abraço aí na Getúlio Vargas. Aqui tem mais mensagem no WhatsApp, toque 10. A Marlene pediu, toque 10. Gildete Marques, Marques Gil. Adriele Souza. Aí na fábrica, Gil dos Papelões, pediu música de quem? De quem mesmo? Small Criminal.

Tá aí, legal demais, sucesso, a nossa amiga aí da fábrica, a Gil dos Papelões, a nossa amiga Adriele pediu música de Maicon. São 14h, mais 30 minutinhos, também no zap tem mais mensagem, pedindo música de quem? De Linkin Park, é por aí, é? Linkin Park, quem pediu foi lá o nosso amigo Sérgio Silva, que já está por cá mandando mensagem. Tá legal então, você vai curtir então esse sucesso aí de Linkin Park.

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2: Menos é mais. Produzão. Que honra demais poder estar aqui, viu?
0: Você tá doido.
2: Obrigado, gente. Obrigado. Obrigado.

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0: Bom demais, hein?
1: Eita, Sonzão. O que é isso aqui?
2: Amado Batista.
0: Bom demais, Amado Batista. Léo Magalhães. O que é isso aqui, esse som?
2: Você
0: aqui?
2: Sabe uma coisa que eu fiquei muito feliz quando você me ligou para participar desse DVD?
0: Vai chegar
2: lá. Você falou assim, Léo, você é o primeiro artista, o primeiro amigo que eu tô ligando para participar desse DVD comigo.
3: E ligarei muitas vezes mais.
2: Cara, eu fiquei feliz demais. Foi um misto de alegria e orgasmo ao mesmo tempo.
0: Tá bom, então, quando regula esse aqui, deve ser o fone aqui, viu? Tô sentindo som lá. Olha, são duas da tarde, viu? Duas da tarde, Léo Magalhães, Amado Batista, são 2h47, passa voando, né?
2: Grande mentor.
0: Ele já agradecendo pelo carinho do ouvinte.
2: Obrigado pelo carinho.
0: Chegando áudios, né? Deixa eu arrumar esse som aqui, que tá no lado aqui, tô sentindo aqui, né? Pronto, melhorou não, né? Vai melhorar.
2: Encantador.
0: Tá bom.
2: Obrigado, gente. Fique com Deus.
0: Tá aí, legal demais. Faltam 12 minutinhos para as 3 da tarde. A galera vai chegando, vai mandando mensagem. Hoje, quarta-feira, tarde gostosa, né? Olha, tem Aldo chegando. Nosso amigo Elenils, também das Candeias. É, o que, Manezinho? Como é que é mesmo? Manezinho chegou aqui agora. Como é que é? Para mim enviar os áudios. Ah, o Ailton Góes mandou áudios, né? Um, dois. Dois áudios, três. Bom demais. Manezinho, como é que é? Mandar pra quem? Pra Fabiola, Edneide, Everton da Mármores. Mármores e Granitos, né? Mármores e Granitos. Pra quem? Pra Adrielle também? Então, eu vou aguardar a posição delas, né? São elas que mandam? Mas é autorizado por você, não é isso mesmo? Bom, já que você ficou encarregado dos áudios, coloca aquele que tem que ser colocado, né? É isso? Porque rádio é rádio. Ah, o Manezinho falou que rádio é pra ouvinte. Ouvir música, falar bem, coisas boas. É isso, Mané? Vem pra cá, Mané. Levanta aí, rapaz. Não, ah, ele tá mandando enviar os áudios pras meninas que ele deixou encarregado. Então tá bom. Vamos então ouvir os áudios, então.
4: Mas você tá vendo o Cacá, que ele quer ensinar a fazer programa.
0: Uhum.
4: Eita. Desligue, seu Ailton. Desliga o rádio, que aí você não escuta mais a 87,9 e para tá esculambando um e outro.
0: Sem audiência.
4: Quanto mais o senhor critica, aumenta mais a audiência.
0: Olha só. Passa não, é? É, Adriele, cadê o áudio, Adriele? Solta aí.
4: Passe não, Cacá, não passa esse áudio não.
0: Pronto.
5: Viu, Cacá? Opa. Eu mandei um áudio.
0: Cadê aqui, esse aqui? Esse aí tava na sequência, né?
4: Passe não, Cacá, não passa esse áudio não.
0: Pronto, valeu. Tem mais alguém que quer mandar? Alguém mandou mais um áudio? Passa, Naldinho. A Fabiola mandou áudio? Mandou áudio, Fabiola?
4: Não, Cacá, não vou mandar áudio, não.
0: Você
4: quer levar esse tipo de coisa na brincadeira, mas isso aí não é brincadeira, não. Aí já passou do limite, rapaz. Pronto. Tome vergonha na sua cara, você também,
0: não,
4: Cacá.
0: Não vou passar, não, né? Tem mais áudio?
4: E o Cacá? Passe. Passa aí essa coisa linda desse áudio. Um senhor de 76 anos mandando esses áudios pra uma emissora pinto de rádio, num programa de Cacá.
0: Tome
4: vergonha você também, Cacá.
0: Aê, passa, Pinto. Everton, da Mármores e Granitos. Eleni, também por cá. Joandinho Itabuna, aí na Bahia. Tá bom, então. Tem Naldinho também da Fazenda Barra. Esse aqui é o rapaz lá do distrito de Lagoa Redonda. Nosso amigo Antônio, é esse?
6: Cacá, boa tarde.
0: Esse é o seu Haroldo.
6: Cacá.
0: Oi.
6: Aqui é Amaro.
0: Alô, Wilson.
6: Amaro, eu conheço muito bem.
0: Amaro, né?
6: Esse velho Ailton Góes.
0: Passa, Wilson.
6: Eu moro aqui próximo da praça do missionário.
0: Sim.
6: E certo dia eu estava observando ele pastorando o senhor Manezinho. Ele é apaixonado por senhor Manezinho.
0: Ah,
6: ele estava na praça do missionário. Pastorando o senhor Manezinho, ele é apaixonado, essa veona. Meu nome é Amaro, ele me conhece muito bem.
0: Beleza.
6: Amaro de dia e Amarinho à noite.
0: Amaro,
6: viu?
0: Tá legal, eu sou Amaro. Amaro, né? É o nome dele. Tá aí, passa não, né? Tem mais algum áudio aqui? Pinto, aí na rua Itabaninha, Casa do Bolo.
7: Boa tarde, Cacá Oliveira. Boa tarde, ouvinte. Tá tudo bem, Rede FM. Cacá, meu jovem, se for possível, passa uma música aí pra oferecer aqui a seu primo Balão, que Pepeu. Tá aqui presente.
0: Alô, Balão.
7: Na Casa do Bolo.
0: Beleza.
7: Boa tarde, jovem.
0: Pepeu Gomes, é? É Pepeu, é. Pepeu Gomes, esse é o pé do Gomes. Pepeu. Aí na rua Itabaianinha, na casa do bolo, e as mãos mágicas está Gidalva. Energia da tarde, são 14h, mais 52 minutos. Um abraço para o Balão, hein? Imprime o Balão aí na rua Itabaianinha, na casa do bolo. Tá todo mundo ligado, viu? É... passe não. Agora, a nossa amiga Fabíola pediu John Secada. Wilson, tudo beleza?
8: Boa tarde, Cacá Oliveira. Boa tarde, ouvintes do programa Energia da Tarde. Cacá, peço que você toque aí um sucesso. Qualquer um sucesso aí, Calcinha Preta.
0: Calcinha Preta. É,
8: todos são bons, né? Para oferecer aí essa legião de ouvintes que estão ouvindo o programa. Ah. Especialmente a minha gata que está ouvindo também.
0: A gata?
8: Esse programa.
0: Vixe, mano. É, até a Cacá, gata tá ouvindo.
8: É,
0: diga aí.
8: Eu digo a você.
0: Ah,
8: é, pode me botar também nessa rodinha de amigo aí, ó.
0: Ah.
8: Eu sou contra. Não, beleza. Passe não os áudios. Vixe, não passe.
0: Valeu, ô, coisa boa. Passa não, viu? Tem mais um áudio aqui? Tem mais um áudio?
9: Não, Cacá, pelo amor de Deus, você não é doido de passar esse áudio de seu Ailton?
0: Então, as mulheres...
9: Ave Maria, creio em Deus, Pai.
0: Creio em Deus.
9: Seu Ailton, você tem a calma, viu, nas palavras, viu?
0: Toma.
9: O senhor tem que tomar um calmante mesmo de Nalvagina, viu? O senhor está andando muito nervoso, muito estressado.
0: Olha aí, coisa braba, viu? Vamos de música. Tá aí, legal demais, sucesso de John Secada. 2h53.

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1: Eu tava no mundo, mas já cheguei, viu? Eu tô vendo aí que você tá apaixonada, viu, Cacá? Você tá apaixonada, viu, Cacá? Ó, esse mês eu vou na Samambaia.
2: Apaixonada?
1: Aí eu vou ver vocês aí, viu?
2: Ave Maria.
1: Se prepara, viu? Que eu tô indo aí. Daqui pro dia 25 eu tô indo aí.
2: Valeu então, Joandir, na cidade de Itabuna, apaixonada? Que é isso? Joandir, na cidade de Itabuna, na Bahia. Olha, eu vou para um breve apoio cultural. Daqui a pouquinho eu vou liberando os áudios aí. Alô, Gil, nosso amigo Gil dos Papelões. É para mim, não é? Rapidinho.
3: Boa tarde, Cacá. Oi. Quem fala é Gil do Papelão.
2: Diga aí, meu patrão. Tudo beleza?
3: Gostaria de escutar aqui, escutar Deca Explosiva, qualquer uma de Deca Explosiva.
2: Diga aí.
3: 1980. E outra coisa, Cacá, não passa esse áudio não. Se você botar ele na justiça com esse áudio aí,
2: vixe Maria,
3: ele pode cometer cadeia.
2: É mesmo, é?
3: Um velho desse não tem o que deve se respeitar.
2: Você já ouviu aí da Adriela, já viu?
3: Isso é bom pra você mesmo.
2: Beleza.
3: Você, ei, fica dando ousadia a ele.
2: Ei, olha,
3: toma aí o que você levou agora.
2: Nossa senhora.
3: Se você botar esse áudio na justiça, ele ia ameaçando você.
2: Eu não ouvi nada,
3: você,
2: viu?
3: Você vê a causa, ainda bota ele na cadeia.
2: Nossa, deixa pra Manezinho, pra João Marcos, pra... Olha isso, é que eu tudo tô mandando pra você aí, você ouvinte é que manda, né? Não passa um, né, rapaz? Tá legal. Alô, Paulo, nosso amigo Paulo Souza. Tá na escuta, tomando aquela breja, né, Paulo? Olha o Isaac também, daqui a pouquinho, nosso amigo Wilson, a Leni. Leni, o que é que você mandou pra nós aí, Leni?
4: Pasque!
2: Oi, Leni! Diga aí!
4: Acho que assim não tá na menopausa, tá subindo pra cabeça do seu aí, tu gosta. Pro homem hoje tá estressado.
2: Você
4: não viu não no programa de Nan?
2: Ah,
4: tá complicado, tu gosta, hein? É falta de mulher, eu acho.
2: Será, homem?
4: Tem que arrumar uma mulher urgente, senão o homem vai endoidar. E não passa esse áudio que ele tá mandando pra você, não, viu? Mande os ouvintes.
2: Só música.
4: Perguntando se pode passar ou não. Porque esse mesmo, porque esse áudio que ele tá mandando, Deus o livre, passar. Se passar, praga, vai acabar com o seu programa, cara.
2: Oi, pro apoio cultural com essa. Vixe, Maria. Daqui a pouquinho, é 5 minutinhos.
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6: 15 horas e 4 minutos.
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1: Muito bem, legal demais, hein? O sucesso que você ouve toca aqui. Roberto Pado Brás do Arroz, também ligado na programação. Seu Haroldo mandou uma mensagem, viu? Aliás, mandou um abraço. E também o nosso amigo Silvani na Panificação Santana, mandando um abraço para o Roberto Pado Brás do Arroz. O Sandoval tá ali no computador, né? Tá ali, alguma coisa ali. Mas valeu pelo rádio ligado aí na sintonia, tá bom? Uma tarde maravilhosa. Muitas mensagens aqui no passeio no primeiro tempo. Tem algumas mensagens que eu vou liberando agora, tá bom? Isso, ó. Lá no começo, a Gildete Marques Gil. Ela mandou um áudio, não foi, Gildete? Cadê o áudio? Ah, não apagou não, né? Tem mais o que pra nós aqui? Gildete Marques Gil. Ah, lá o primeiro áudio, né? Tá bom. Olha, são 3 da tarde, mais 19 minutos. Nosso amigo Wilson também, Garganta de Ouro. É, quem mais? Jurandinho Itabuna, né? Nosso amigo Gil também tá ouvindo aí no bairro Santos Dumont. E cadê mais? Paulo Souza, estamos aqui te ouvindo. Na onde? Na resenha, né? Na resenha da onde? Do... cadê? Do Sonzinho, tá legal. Na resenha do Sonzinho, da praça da onde? Quando é dia Sonzinho aí, hein? Estamos aqui te ouvindo na resenha. Aqui dos... Ah, do senhorzinho, né? Ah, agora sim. Do senhorzinho da praça. Quem é o senhorzinho da praça aí? Me manda o nome dele aí. Paulo Souza. Então, todo mundo ouvindo aí através do rádio do senhorzinho da praça, né? Tá bom então, manda o nome aí do patrão aí. Aquele abraço, viu? Obrigado pelo carinho da sintonia aí, retransmitindo o som da 87. A Tobias Barreto FM completando aí, chegando dia 11 de setembro, 11 anos. É isso mesmo. É, 11 anos levando aquele sonzão aí pra sua casa, no seu rádio, aonde quer que você esteja. Alegria e descontração, né? A Tobias Barreto FM, jornalismo, levando a verdade, alegria mesmo e descontração, isso e muito mais. A Tobias Barreto FM, e para o ouvinte que está sempre do outro lado, chonado pela Tobias, em qualquer parte do Brasil e do mundo. Isso, você é convidado para tomar aquele cafezinho, viu? É o Thiago Santos, boa tarde. Nós já estamos aqui ligados na melhor, nosso amigo aí, o Thiago Santos na fábrica, né? Tá bom então? Ah, no Facebook, a Gildete também por cá. Na verdade é Gilealda, né? Gilealda. Boa tarde pra você, viu? O Paulo de Jesus também por cá. É, Terezinha Costa lá no Rio Real, na Bahia. Tô te vendo, hein? É, Cacá, voltei. Eu sou a Terezinha de Rio Real, na Bahia. Tá bom então. Aqui também tem a nossa amiga Vandete, tô te vendo, ela diz. Aí em Itapicuru, também na Bahia. Oi, Cacá, boa tarde. Estamos aqui na escuta, que legal, né? Ah, Gildete, mais uma vez, quero ouvir meus áudios, tá bom. Tá legal, já tocando música, tô devendo alguma coisa aqui? Ainda não, né? Já tem um áudio aqui também, né? Tem mais um áudio, é isso aqui? Solta o áudio aí do nosso amigo aí, Paulo Souza. Cadê o áudio? O áudio tá mudo, né? Eita! Esse áudio aqui não deu pra sair não, viu? Paulo Souza. É o áudio mesmo? Eu vou ouvir outro aqui dele. É, ué.
2: Foi a resenha que o pessoal tava falando aí, a menina, o pessoal tava comentando aí do velhinho da praça.
1: O velhinho da praça. Olha, o seu áudio aí de 28 segundos, né? Ele tá sem áudio, viu? Já coloquei aqui, ó. Não saiu não. Manda pra mim outro aí, viu, Paulo? Esse áudio tá... deu um piripaque, viu? Não abriu não, esse de 28 segundos. Então você manda outro pra mim aí, tá legal? O Isaac, né? Olha, boa tarde, Cacá, Isaac. Passei uma música de Asas Morenas, né? O nome da música é Quando Tudo Começou, né? É Quando Tudo Começou, não é isso mesmo? Tá eu e Mara. Ele disse que tá com a Mara. Um abraço pra Mara aí, viu? Lembro da minha música, tá legal. Vou colocar aqui pra não esquecer. É, tem mais o que pra nós aqui? Cadê? Pronto. Asas Morena. Muito bem. Cadê o áudio da Gildete Marques Gil? Cadê ela? Vou colocar aqui que ela já me pediu. Não, acabei esquecendo. Leni Everton. Cadê a Gildete, Marques Gil? Esse áudio aqui, não é?
3: Um abraço para o Valdemir Barreto.
1: Oi,
3: tá aí. Para o Valdirlan Lemos, em família.
1: Ah, certo.
3: É para o Naldinho, na Fazenda Barra, em família. Pro Parabéns, Naldinho, por você ser essa pessoa do coração bandoso, ser essa pessoa que ajuda a resgatar a cultura, né? Que
1: Naldinho,
3: eu,
1: né?
3: Eu sei que não foi fácil. É, porque eu acho que uma semana antes você já estava fazendo os preparativos e que graças a Deus deu tudo certo e quem ganhou com isso foi os tobienses, né? E as pessoas internáuticas também que estavam assistindo aí os vídeos.
1: As pessoas internáuticas,
3: Da festa linda, da festa bonita do carro do boi.
1: Muito bem, tá aí.
4: Misericórdia, esse homem tá louco.
1: Ouve, Maria.
4: Ele tem que ir pro CAPS, parece, ou tomar um calmante. Eu imagino, né? Você já passou meu áudio?
1: Tô passando, agora seu áudio, viu? Parabenizando o Naldinho também, que organizou aí a festa, né, do carro de boi, né? Recebeu os carreiros aí na Fazenda Barra. Foi aquela recepção, né? Muita comida, bebida geré, cerveja gelada e muito forró também. Não é isso mesmo? É esse áudio aqui também?
5: Eu vou fazer de você, né?
1: Isso aqui tá tudo molhado, viu? Não tem, jeito não, meu Deus.
5: Tá bem, chorando. Acabou até aí pra mim, viu?
1: Maria.
5: Hoje não joga, hoje
1: não joga. Hoje
5: joga hoje, né? Cegadão, vou acabar você pra mim.
1: Tá
5: uma música de... Jesus, aquela música, viu? Valeu,
1: pessoal.
5: Um abraço. Hoje não joga. O negócio...
1: Isso aí não vai assistir nenhum jogo hoje. Do jeito que tá indo aí. É. Tô devendo mais aqui, já passei Link Parker. Tem mais um áudio aqui. Esses áudios a respeito do ouvinte, né? O Ailton Góes, que é ouvinte da Tobias Barreto FM. E aí os ouvintes ouviram primeiro através do Manezinho, passou. Não é pra passar nenhum áudio, porque nenhum aproveita. Então, a respeito pro ouvinte.
6: Aí as palavras deles, as palavras, tá vendo? Tratar a pessoa de vagabundo. Onde foi que eu nunca chamei ele de vagabundo? Pra um velho com 73 anos tá chamando as pessoas no ar aí de vagabundo. No ar não, ele me chamou fora do ar. Tá certo, mandou, eu tô ouvindo aqui o áudio. Ele chamando eu de vagabundo, quer dizer que ele não me conhece, ele não tem prega na língua, ele não respeita ninguém. É, a idade dele não permite ele tá chamando ninguém de vagabundo não. Ele tem que se respeitar e respeitar as pessoas. Que eu nunca chamei ele de vagabundo, pra ele mandar áudio chamando eu de vagabundo, viu? Diga a ele que se eu já levei gás e eu deixei de levar, foi eu. E eu levei um, ele levou umas 30 ou mil, viu?
1: Ele levou.
6: Só fica falando que gosta de mulher, que gosta de mulher. Quem nunca viu a pessoa gostar de mulher só viver falando que gosta? Quem fala que gosta porque não gosta.
1: Eita.
6: Sabe de problema, rapaz?
7: É mentira!
4: Mas não disse que esse homem do Padre Pedro arrumar uma mulher, ele vai parar de xingar. Eu acho que ele faz isso pra chamar atenção. Pra marcar audiência no programa de Cacá. Por isso que ele solta frango aí, que é essa boca desbocada dele. Mas no dia que ele arrumou uma mulher, ele para com isso.
1: Para nada.
4: Né, Cacá?
1: Ele mandou mais um áudio. Mandou mais um áudio aqui. Tem que passar pra Manezinho primeiro, né? É, Haroldo. Seu Haroldo. Aquele abraço, seu Haroldo. Cadê o seu Haroldo? Mandou um áudio pra mim. Tá na escuta também, né? O nosso amigo seu Haroldo, que faz aqui também um momento de reflexão na sexta-feira. Tem um áudio aqui.
8: Cacá, corta.
1: Esse aqui é de Everton, rapaz. Cadê o seu Haroldo, hein? Seu Haroldo, aquele abraço, viu? Seu Haroldo mandou um áudio pra mim aqui, não foi? Tem aqui, deixa eu me ouvir aqui rapidinho.

0: Muito bem, cadê o áudio do seu Haroldo? Solta aí.
1: Viu, Cacá?
0: Isso aqui não é não, rapaz. Seu Haroldo. Cadê o seu Haroldo?
2: Cacá Oliveira.
0: Aí.
2: Vira, boa tarde, meu querido.
0: Tudo beleza?
2: Busca aí nos seus arquivos.
0: Diga aí o que é.
2: É Porto Solidão com Gessé.
0: Gessé, né?
2: Hã? Pra gente reviver esse grande sucesso aí. Você já passou dois aqui que eu fiquei babando, viu, cara?
0: Olha, que legal demais.
2: Então, busque mais isso aí.
0: Valeu, então. Gessé, né? Nosso amigo Haroldo pediu essa, a gente toca.

É o Ed Sheet aqui na voz. Vai vendo, vai vendo. Todo mundo tá ligado, o mundo inteiro tá sabendo. O Xandão que tá na voz, vai vendo.

0: Boa tarde, galera aí do Tubias Barreto FM. Michel aqui do Ponto Construção, ligado com vocês. Estou aqui diretamente da oficina LE Motos com os mecânicos Zé, Tomelo e Sarney. Toca uma pra gente aí, por favor.
1: Beleza.
0: E um alô pro meu amigo Naldo da Fazenda Barra.
1: Valeu, Naldo.
0: Que senta na madeira.
1: Beleza. É o nosso amigo aí do Ponto da Construção. A música é Santos My Friend. Eu não sou muito do inglês, não, mas a música é de quem mesmo? Santos My Friend. Santos My Friend. É coisa assim, né? Mas antes tem a nossa amiga que pediu aqui, né? Aerosmith, né? Aerosmith. Ela tá esperando. A música é Clear. Estamos enlouquecendo hoje no inglês.

Daí, legal demais, o sucesso são 3 da tarde, mais 50, não, mais 45 minutos. O sucesso que você gosta, toca aqui. Mais um pra você aí, ó.

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1: Tá aí, legal demais, energia da tarde, são 3h50, 10 minutinhos para as 4. 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Aí então, dado o recado, hein? Faltando 9 minutinhos para as 4, que legal demais, tarde de quarta-feira. Para você que tá ligadinho na programação, deixa me ver aqui, eu tô devendo mais alguma coisa aqui, não, né? Tem mensagens? Tem mensagem pra gente passar aqui? Telefone toca, é? Então vamos rapidinho para o telefone. Alô do telefone, boa tarde. É aqui nesse? Alô? Não é aqui, é aqui nesse.
2: Boa tarde.
1: Alô, Rita, Leandro Maciel, tudo beleza, Rita?
2: Isso.
1: Você apareceu, tudo bem, de bem com a vida?
2: Tudo bem, graças a Deus.
1: E o que você manda nessa tarde de quarta-feira? Fica à vontade.
2: Ô, Cacá.
1: Oi.
2: Tem pessoas que ligam aqui o rádio e ficam falando abobrinha, né? Tomando
1: você...
2: espaço dos outros, né?
1: Pois não é, né? Que coisa, né,
2: rapaz? É isso mesmo, né?
1: Hein? Tem que
2: ter paciência.
1: Tem que cortar isso, né, Rita? Não pode, né, Rita?
2: Cacá, faz aqui uma música. Ofereço a mim, ofereço pra nega.
1: Pra nega, da Rua da Brasília.
2: Pra nossa amiga, né? É,
1: sim.
2: São Paulino, né?
1: Sim, diga aí mais.
2: E pra cá, são pra o meu irmão João, que tá aqui comigo.
1: Irmão João? Tá bom, é o Pirraia,
2: e
1: né?
2: E pra vocês aí na rádio.
1: Tá legal, entendeu? Demais.
2: Qualquer um aqui pra sair.
1: Tá qualquer uma, tá bom,
2: certo?
1: Né? Muito bem. Saúde aí
2: tchau,
1: pra...
2: Tchau, abraço.
1: Saúde
2: tchau,
1: aí pra... Saúde
2: tchau,
1: pra...
2: Tchau.
1: Eita, meu Deus. Saúde aí, viu, Rita? Pra o irmão também. Tá bom? Tá bom, Rita? Ela não ouve, não. Acabou, já foi, né? Abraço pra você também, viu, Rita? Aí na Leandro Maciel. É, vizinho aí, a Zé Porquinha. Ela tá ouvindo o rádio. Um abraço pra o irmão dela, né? Que tá aí também, acamado. Mas tá também curtindo. Saúde pra você e seu irmão, tá bom, Rita? Um abraço. Fala pra ele que ele conhece, se ele tiver lembrado ainda. Não sei como é que tá a consciência dele. Cacá Oliveira. É, ele lembra. Se tiver de bem com a vida aí, deve lembrar de mim das antigas, né? É o Pirraia, né? É Pirraia ou Tadeu, como é chamado, hein, Rita? É, acho que o Pirraia, né? O Pirraia tá lá no Reino do Céu, já foi, né? É isso mesmo. Né, Leni? Fabiola Santana, dá tempo ainda?
3: Cacá,
1: oi.
3: Eu quero te parabenizar.
1: O que foi?
3: Viu?
1: Diga aí.
3: Continue assim.
1: Ah.
3: Passe áudios que seja
1: sim.
3: Um áudio com respeito.
1: Beleza.
3: Um áudio que preste.
1: Ah.
3: Porque o ouvido da gente não é pinico pra gente ouvir besteira, viu?
1: Você gostou, não foi?
3: E parabéns.
1: Parabéns.
3: Continue assim, cara. Seu
1: oi?
3: Programa continua bom. Seu programa
1: Ixi,
3: é bom. Agora
1: Maria.
3: Com esse velho aí, não tá nada bom. Viu? Parabéns.
1: Tá bom.
3: Você... Até eu mesmo. Se você falando besteira demais, nem bota nem áudio, nem meu.
1: Você aí, você e seus, né? A turma do Manezinho Amado cortou todos os áudios. Olha, foram aqui na faixa de... Foram 25 áudios por aqui do Ailton Góes. João Marcos também chegou aqui, corta. Uma turma boa, a mulherada imensa, né? Esses áudios não podem ser tocados, né? Não podem ser colocados. Então, foi cortado, né? Foi cortado os áudios.
4: Tá vendo? Tá retada, virada na peste hoje.

0: estiver também ouvindo, tá bom? Obrigado pelo carinho, viu, Paulo? Olha, nenhum momento faltou energia e nenhum momento ficou fora. Rádios Net tá no ar, rádio local de pilha e também lá no Facebook, tá legal? Um abraço pelo carinho aí. Paulo Souza, confia a sua internet.
1: E aí, Cacá, 25 áudios. Se você passa 25 áudios no programa, é aqui no cabo.
0: Ixi Maria, 25, viu? Foi muito áudio. A mulherada, a Manezinho organizou aqui tudo. A Adriele também, um mundão de gente. É Dineide Ramos, né? Alô, Dineide.
2: Hoje ele tá virado na gota serena, viu? Hoje ele tá virado.
0: Tá virado, tá virado. Nosso amigo Isaac também. Ah, rapaz, o Isaac pediu música, tem que tocar, viu, Isaac? Tá ouvindo música aí? Vamos tocar, senão o Isaac vai ficar com raiva. Ele pediu Asas Morena, Caio, Te Amo de Verdade.
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0: dia Nossa Senhora, eu passei há poucos minutos no conjunto Padre Pedro. Uma multidão ouvindo a Tobias Barreto FM no conjunto Padre Pedro. No Maria do Carmo Alves. João Marcos, você vem do Padre Pedro. Do Padre Pedro. Tem ou não tem rádios ligados no Padre Pedro vindo brega, Marcos?
1: Manu, passando agora pelo conjunto Padre Pedro, pelo bairro Pinheiro, lá a nossa audiência é total, Manu. Colado com a 87.
0: Nossa!
1: Com chique do brega. Eu já vendo,
0: pronto.
1: Já vendo no meu carrinho, né? E você já botando pra lá, Manu.
0: Já botando pra lá. Muita gente ouvindo, e eu quero parabenizar a Marcela Fernanda e o Cacá Oliveira. O primeiro dia... de toda a programação do Cacá Oliveira.
1: Certo.
0: Hoje não passou áudios escandalosos, baixos.
1: Baixos?
0: Pejorativos, né? Olha, Manezinho aprendendo a falar, tá vendo? Tá vendo, papi? Que eu não sei ler, mas sei falar. Viu, papi? Tem um áudio mesmo que ele disse que eu tava no missionário chupando picolé. Eita. Eu aprendi com ele, né? Eu não sabia.
1: Ah.
0: Quando eu pegava, eu mordia. E agora eu sei, eu chupo. Agora eu sei chupar. Aprendi com ele.
1: Ah, então você aprendeu com
0: ele.
1: Com ele.
0: Foi ele com ele que eu aprendi a chupar. Suculo. Picolé, chiclete. Eu chupo até o palito. Aprendi com ele. Foi ele que ensinou.
1: Bom, então ele foi o professor.
0: Não digo o nome, não. Marcos dos Babados.
2: Boa tarde, Manezinho. Boa tarde, Cacá. Ei, Manezinho agora tá mandando uns áudios, é? Só manda agora. É só ele que manda passar, é?
0: Ei. Ninho do Pastel agora é quem tá na. Como é que chama? Do programa?
1: Manu, mandar aquele forte abraço.
3: Alves Brito.
1: Pra galera sintonizada com a gente, Manu, aí no bairro Santos Dumont, Manu. Muita gente ouvindo a gente aí no bairro Santos
0: Dumont. Eu já convidei Ninho pra vir ser o produtor do programa de Cacá Oliveira, olha. Aí, meu amigo, ele bota.
1: Ah, Ninho vai ser o produtor
0: Ninho.
1: Do Cacá.
0: Quando o papi ligar, quem vai atender primeiro é Ninho.
1: Sim.
0: Ninho vai dizer, alô, papi, o que é que o senhor deseja? Primeiro eu tenho que falar com o Ninho pra poder voar. Os áudios, tudo, viu?
1: É, se for,
0: Marcos.
1: Se for áudios escandalosos, aí Ninho já conta, já tá chegada.
0: Ele vai ter que falar com o Ninho todo dia, olha.
1: Todos os dias.
0: Vai ser dia sim, dia não. Um dia eu vou botar João Coco, outro dia vai ser Ninho, outro dia vai ser a Dominique.
1: Hã?
0: Vou botar, né? As
1: uma
0: que,
1: galera,
0: as que gostam mesmo de mulher. Eu vou.
1: Manu, 4 horas e 25 minutos.
0: Vou ver se eu convido o Bizuí.
1: Ah, Bizu, vou mandar aquele forte abraço. Nosso amigo aí, é o Bizu, ligadinho com a gente aí no Castelo Branco.
0: E né, vou arrumar um traveco pra ir no programa de Cacá todo dia, ficar ali na porta.
1: Uma traveco?
0: Quando o papo passar.
1: Tem que pegar na mão da traveca.
0: Tem que a traveca ajeitar pra ele passar.
3: Dê a benção a papai.
0: Hein?
3: Adriele.
0: Eu tô... Adriele, esqueci. Benção papi.
4: Boa tarde, Manezinho. Manezinho, só libera áudio agora quando a gente ouve e é liberado. A gente formou uma comissão de 10 pessoas.
0: Depois que eu vi.
4: Chamado... No grupo do WhatsApp, chamado Grupo do Velho, né? Aí véio. Tem o áudio e é compartilhado no grupo da gente.
0: Nossa!
4: E aí a gente julga. Se não autorizar, Cacá não passa não.
0: Cacá não passa não.
4: Hoje foi umas baixarias, uns áudios terríveis.
0: Misericórdia.
4: Sem condições, entendeu?
0: Que
4: palavões, situações que...
0: Não podem.
4: Agride as pessoas, aí não dá não. Dá não, não passa não, não tem como passar não. Viu? E você toma cuidado aí do seu programa, senão nós vamos circular seu programa também.
0: Também.
4: Vamos formar um grupo aí na circula.
0: Verdade.
4: Viu?
0: Viu?
4: Aí o seu vai ser o grupo da pipoca.
0: Ah, é. Acabou o milho, acabou a pipoca.
4: E a gente vai colocar.
0: Acabou o milho, acabou a pipoca. O homem não chupa.
5: Boa tarde, Manu. Boa tarde, João Marco. Manezinho. Boa tarde, meu amigo Cacá. Manezinho, ele não vem mais não, programa de Cacá.
0: Vem mais não.
5: Depois de uma dessa aí, ele descobriu. Agora vai vir pro seu, porque agora a chance dele é só com você.
0: Ah!
5: Cacá, ele descobriu que o Cacá é casado, bem casado, aí agora ele cismou o Cacá.
0: Ah, mesmo, a mulher de Cacá teve aqui, trouxe lanche, beijou.
5: Aí agora descobriu que ele é casado, ele não quer mais não ir pro programa de Cacá, não.
0: Ele, olha o lanche.
5: todos você, Major Marco. O Major Marco já tá casado, não vai poder passar mais a perna. É. Ele ama.
6: Ah, é, João Marco tá casado, o único solteiro aqui é eu.
1: É, você é o solteirão da
6: turma. É, verdade.
1: Solteirão da
6: Cacá turma. Cacá tá lambendo o caquinho do lanche que a mulher trouxe. Ah, é, ele não sabia que Cacá era...
1: Aí complicou tudo, agora só sobrou pra você,
6: velho. Eu, hein? Mas eu sou enteado, não pode.
1: Ou assim.
6: É, sim. Pode não, não vira lobisomem. Olha, tá mandando áudio, tá mandando, não abra não. Não abra não. Olha lá, tá mandando áudio.
1: Mandar aquele forte abraço.
6: Tá mandando, mas é recalcada, né? Tá mandando áudio aí. Mas é mal feita, olha.
1: Manu, mandar aquele forte abraço.
6: Mas é mal feita, olha como ela é, olha. Mas eu vou dizer...
1: Mandar aquele forte...
6: Eu tô no missionário à noite, viu, querida? 22h.
1: Mandar aquele forte
6: sim,
1: abraço.
6: Sim, João Marcos.
1: Para a nossa queridinha.
6: Olha, hoje eu vou de shortinho lilás. Vou ficar sentado no banco da praça. Só esperando.
1: Os paparazzi vão tirar foto, viu, Manu?
6: Fazer, eu vou pra lá fazer vida, né? Aí... os telefones liberados.
1: Mandar aquele
6: seja o Marcos
1: pra nossa querida amiga. Quem? A nossa amiga Dona Célia Cosméticos.
6: Dona Célia do perfume, ajuda o papel aparecendo
1: nossa,
6: ali, ó.
1: Nossa amiga Dona Célia Cosméticos lá no bairro Sutim, né? A nossa amiga Dona Célia.
6: Dona Célia.
1: É, temos por lá o nosso amigo Tony das Rolinhas, Dona Valdenia, a Rosana, uma galera, mano, ouve da gente lá no bairro Sutim. O Tony das Rolinhas também
6: se sintonizado com a gente. Deixa eu orientar aqui a galera que manda áudios, não cite o nome. Dele, não, do cabra lá, não cite nome. Verônica. Ninguém pode, não cite o nome dele, não.
7: Verônica tá mandando uma base, a Verônica.
6: A Verônica! Verônica.
7: Manezinho, estou aqui na Travessa José Francisco de Oliveira.
6: Nossa, tem até uma música, Verônica. Nossa, não sei quem é o cantor.
7: Tá indo cigano com a participação de Zezito.
6: Nossa, vamos passar sim, né, Marcos?
1: A gente Verônica. Manda também, mano, aquele forte abraço.
6: Fala aí, Zezito, me lembrei, mandar um maluco, eu nunca mandei. Zezito e a Marlene.
7: O áudio que ele mandou agora. A Edneide já ouviu,
6: olha. Dona Edneide?
7: Edneide.
6: Foi áudios assustador.
7: Ela vai mandar um abraço.
6: É.
1: Creio em
6: tem um que ele disse, esse viado tava chupando geladinho. Eu digo, gostei. Bicha, bicha.
1: Creio em
6: Deus.
8: Boa tarde, Mané. Boa tarde a todos.
6: Oi, Fabiola.
8: Cacá, manda aí o número, o contato de todos aí, que eu vou fazer esse grupo aí. Botar todo mundo junto.
6: E yeah? É?
1: Juntos e misturados.
8: E vou colocar ele também, viu, do grupo.
6: Bote.
8: Se ele conversar demais, nós tirei do grupo.
6: É verdade.
8: Você não coloca em áudio desse escroto, não, viu, Cacá?
1: Aí,
8: não
1: pode, não. Se Fabiola fizer esse grupo aí, vai ser um para sempre.
6: Creio em Fabiola e Adriana. Adriele.
1: Tudo bem telão.
9: Edneide.
8: E mas Adriele... me diga uma coisa. Como é que ele sabe que você tá no missionário uma hora da manhã?
6: Como é que pode?
8: Que ele também tá fazendo uma hora da manhã no missionário.
6: Se ele
8: tá
6: me viu lá, né?
8: Missionário, me diga.
6: É.
1: Estão, vocês estão.
6: É mesmo. É.
7: Adriele disse, não passe esse. Esse foi o pior de todos.
6: Primeiro ele mentiu, né?
1: Vocês estão passando.
6: É, primeiro ele mentiu, eu não tava no missionário. E se eu tivesse, como é que ele viu? Como é que ele sabia? Como é que ele sabe que eu tava no missionário?
8: Ô, Manezinho, ele botou foi brocando em cima de Adriele, viu?
6: Foi?
8: Creio. Em cima de todo mundo, né? É. Na verdade.
6: Mas o Adriele tem um negócio lá que amansa. Ei, rapaz.
10: Boa tarde, Manezinho. É isso mesmo que o Elton falou aí, ó. Ele descobriu que Cacá é casada e está saindo aí. Ah, saiu do armário mesmo, a velho.
6: Não fala o nome,
10: eu
6: não.
10: Eu vou dizer, depois de velho.
6: É, viado. Não fala o nome.
11: Boa tarde, Manezinho. Boa tarde, Gilmar. Meu querido amigo, Gilmar.
6: Boa tarde, querida.
11: Então, Manezinho, passa uma lambada aí pra mim. Tô aqui na escuta, viu?
6: Dois áudios.
11: E quero mandar um abraço caloroso para Fabinho do ônibus e todo motorista.
6: Fabinho.
11: E quero também mandar para Dona Maria das Dores. Enfim, para todos que estão ouvindo, para Kiko, para seu nequinho, para Ninho de Valério, um abraço, viu? Enfim, um cheiro para todos.
6: Eita, minha Nossa Senhora, João Marcos. Cadê os homens? Cadê os homens da loja lá, da fábrica que faz entrega? Correram todo mundo, foi?
1: Oh, ali é a galera da gravada.
5: Manezinho, como é que ele não escuta seu programa? Se é assim que passa o áudio que fala sobre ele.
6: Ele já manda áudio, já
5: manda
6: dois.
5: Fala sobre ele, ele já entra em contato já.
6: Já tá aqui verdinho
5: aí
6: já.
5: Aí é seu fã número um, Danezinho, apaixonado por vocês aí. É, aí ficou sem, aí ficou recalcada.
6: Esse é o Everton. Olha lá, dois áudios ele mandou, não abre não.
7: A construção tá ouvindo, viu?
6: A galera do povo da construção. É isso aí, tá. E os cabra lá, que você disse que conhece?
1: É da galera da HMC, mano. Estão agora trabalhando agora na rua.
6: Qual o nome dele, do donzelo lá, do solteiro?
1: É Diego, né?
6: É Diego?
7: O motorista Fabinho e
6: o Fabinho é casado,
1: Diego,
6: né?
1: Fabinho e Diego.
6: Fique quieto, Fabinho. Fabinho só faça, Diego, só faça a entrega, né? Ele que, não, ele só dirige, né?
1: É.
6: Quem desce pra... pra...
1: Diego é que faz a entrega.
6: Ô, oh, Diego. Me faça uma entrega. Depois que tu fizer, eu passo o pique. João Marco, a Adriele
11: boa
6: chegou
11: tarde,
6: ali.
11: Boa tarde, Manezinho. João Marcos, boa Cacá. Ô, Cacá, me diga aí que dia tem a vacina contra a raiva.
6: Vacina contra a raiva?
11: E quando tiver, você tá bom deixar separado pra gente dar pra almoçar.
6: A Adriele tá sabida, não falou o nome não, viu?
8: Se a Kate, que saúde mais baixo. Manezinho não merece isso não. Manezinho é gente boa demais. Muito querido pelo seu ouvintes. Ave Maria.
6: Obrigada. As mulheres estão indo pra cima, viu? Agora eu fico... Olha o cabra. Tem mais de 30 anos que arrumou a mulher. Uns 20 a 30 anos. Pronto, acabou. Encerrou. Aí fica assim, eu gosto de mulher. Eu gosto de mulher. E fica com aquela coisa assim se mexendo. Eu gosto de mulher. Eu gosto de mulher. Ah, eu gosto de mulher. Que nada. Gostar de mulher, seu dedo, ó. Que anda de mão, dedinho pegado na minha rua. De seu dedo lá de Santos Dumont. Deixa eu ver o que mais.
12: É, não permite. Ele tá chamando ninguém de vagabundo, não. Ele tem que se respeitar e respeitar as pessoas.
6: Verdade.
12: Porque eu nunca chamei ele de vagabundo. Pra ele mandar áudio chamando eu de vagabundo. Viu? Diga a ele que se eu já levei gás, eu deixei de levar, foi eu. E eu levei um, ele levou umas 30 ou mil. Viu? Isso. Só fica falando que gosta de mulher, que gosta de mulher. Quem nunca viu a pessoa gostar de mulher, só viver falando que gosta. Quem fala que gosta porque não gosta.
6: Isso é uma problema, bichota! Seu Nequinha gosta de mulher, seu Nequinha tem mulher. O Cabeça Branca de Jocilene tá lá, só no videozinho. Na tapioca com ovo. Quem mais, hein? O Cabeça Branca de Lenin.
8: Manezinho, deixa eu pedir uma música.
6: Peça.
8: Passa aí. Cristiano Santa Fé. Sabes que eu preciso.
6: Oi?
8: Do teu amor.
6: Oi,
8: por favor, a música virgem. É pra você. Tá?
6: Minha viu? Virgem Imperatriz de
8: A música
6: canto.
8: Se chama Pra Você. O canto é Cristiano Santa Fé.
6: É pra mim o cantor? É mulher. Como é que pode, hein, Marcos?
1: Mano, é isso aí.
6: A olha o cantor manda... dos olhos verdes, olha aí.
1: A gente manda aquele forte abraço, Manu, pra galera das fábricas, pra galera das fábricas que estão sintonizados com a gente, Manu. A galera lá da fábrica presente, sintonizada aí com a gente, Manu.
6: O Coqueiro e a Roselice, o Aguinaldo lá na fábrica Mãe Maria.

0: ouvindo o Chique do Brega.
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2: Manoelzinho, deixa eu dizer uma coisa. O que você faz e o que você deixa de fazer é problema seu.
3: Sim.
2: Você é dono de si. É você que paga seus impostos. As contas, quem paga é você. Ninguém tem direito de falar nada de você. Enquanto tem um apontando pra você, tem 10 apontando pra essa pessoa. Então... é, só lhe digo uma coisa.
3: Sim.
2: Você alegra nossas tardes.
3: Aplausos.
2: Tenho certeza disso. Seu programa
3: aplausos.
2: É maravilhoso.
3: Aplausos.
4: Obrigada. O nome dela é...
3: Arrasou, bonita.
4: A Edneide. A Edneide lá do, da Rua Itabaninha.
5: Manézinho, o cara que gosta de mulher casa com 19 anos, com 17.
4: É, verdade.
5: Eu casei com 19 anos. Agora, eu estive olhando aqui a biografia de, de alguns loucos. Casou com 30 anos.
4: Poxa.
5: Casou com 30 anos, como é que um cara desse gosta de mulher? Claro que a mulher vai largar o cara.
4: É,
5: aí fica
4: verdade.
5: Só o nome no cartório que foi casado.
4: É.
5: Foi casado, mas não presta.
4: Só fica o nome lá, só, e mais nada.
5: Até o filho se fazer DNA não é dele.
4: Não, porque é enteado.
6: E aí não sim, pô... Manézinho, você falou a verdade. Aí sim, seu nequinho, meu branquinho, ninho de Valério, esses homens que gostam de mulheres. Aí sim, é um homem de verdade.
2: Ah, safadinho.
4: Cabeça branca de Leni, do Conjunto Dulce, esses gostam de mulher. Já tá aberto. Esses tem mulher e ninho. Boa tarde, ninho. Ele fecha,
7: ah,
4: né?
7: Não, eu tenho sim. Um namorado agora.
4: Que babado.
7: Né? Ficar só com um. E vida que segue. E assim, fiquei horrorizado com a Ailton Góes, os áudios que eles mandou. Horrível, cheio de palavrões. Não respeitou Cacá Oliveira, não respeitou Manezinho, não respeita os ouvintes. É feio pra um senhor de 72 anos que diz respeitar as pessoas, mandar uns áudios desse. Eu fiquei estupefato, tô chocada.
4: Com os áudios dele.
7: Ele deveria procurar o lugar dele, tomar vergonha na cara e quando for segunda-feira não aparecer aqui na rádio, na mais estourada, que vai completar 11 anos. E eu e Fabíola estaremos aqui, viu? Marcando presença. E se
3: nossa!
7: Do momento.
4: Ah! Agora veja só, a minha mãe tem 90 e eu ouvi um áudio dele e minha mãe não sabe o que é aquilo que ele falou. Como é que ele sabe, né? Como é que ele sabe explicar o que eu tava fazendo naquele áudio dele? Então, ele sabe como é aquele negócio lá, que eu não sei entender.
7: Será que ele pratica?
4: Não sei.
8: É muito sem vergonhíssimo.
4: Mãe não sabe dizer aquilo. Não sabe o que é aquilo, e ele sabe.
8: É muito sem vergonhíssimo.
7: Imagine pra um velho que já tá com o pé na cova, quase morrendo.
4: Valeu.
3: Ô, louco, meu!
9: Mas, Manu, guarda esses áudios.
4: Tá,
8: eita, homem de coragem, que eu fico nervoso.
9: Porque assim a gente vai lá e acerta o passo dele, né?
4: Deixa os áudios guardados aí.
9: É, tudo guardadinho.
4: É.
9: Que quando ele vem para as bandas de cá, nós mostra as autoridades.
8: É muito sem vergonhíssimo.
9: E aí a gente dá... A justiça dá o jeito.
4: É verdade. Ah, mas o Marco já vai aí, é?
8: Não entendi. Não entendi.
9: É isso aí, mano. São 4 horas agora e 53 minutos. Mandar aquele forte abraço pra galera sintonizada com a gente lá no Conjunto Irmã Dulce, mano. Gente ouvindo a gente no Conjunto Dulce.
4: No Conjunto Dulce. Ninho vai mandar alô pra quem? Pra onde?
7: Eu vou mandar um alô pra Pinto da Casa do Povo. E vou mandar um alô pra o prefeito Nilson de Agripino parabenizar. Que ele mudou o desfile de 7 de setembro do dia 7 para o dia 6.
4: Nossa.
7: Palmas pra cá, pra Dilson, por favor.
9: É isso aí.
7: A gente, como comerciante, agradece. Foi maravilhoso a mudança. Um cheiro, prefeito.
3: Aplausos.
7: No seu coração e obrigado.
4: O coroa passou
3: gostoso.
4: O coroa passou um ano aí ao lado de Jomar que não sabia. É, que os aplausos... Cacá demorou ali e Ninho já sabia que tinha como botar aplausos ali. O coroa que tava ao seu lado um ano não sabia disso.
3: Aplausos.
7: Ele gostou de chamar todo mundo de burro, mas o cara na realidade é ele.
4: Nunca
7: ele
4: cara,
8: puxa o saco, puxa o saco.
4: Oi. Rapaz, deixa o ninho quieto, Fabíola. Não se envolva, Fabíola.
7: Fabíola, ela não vai comer.
10: Puxa o saco, puxa o saco.
7: Puxa o saco, sim.
4: Eita, minha Nossa Senhora. Vamos de música ou vai ler ali o...
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1: É o mini hospital da cidade. O que é que o papi devia fazer lá agora na clínica? Lá? Já tá na hora de fazer aquele
0: Ele
1: negócio lá.
0: Tem que fazer o exame de próstata. 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Com o doutor Venceslau.
2: Tá vendo? Não tá retada, virada na peste hoje.
3: Quero mandar um cheiro também.
2: A bicha velha tá retada, a bicha velha tá retada hoje.
1: Babado. Diga o coroa lá que faz isso.
3: Cacá, só um minuto pra mim enfatizar que a João Marcos, que Marazinho falou que é o hospital de Tobias Barreto, né, o clínico. E eu quero dizer que também tem muitas pessoas de Itabaianinha e de outras cidades que saem de lá. Pedem pra mim na Neoclin perguntar qual dia que faz tal exame, se aquilo. Quer dizer, não é um mini hospital só da nossa cidade.
1: Toda a região.
3: De Itabaianinha, de Riachão, do Giru, da cidade circunvizinhas. Talvez de Itapicuru, Olindina.
1: Tem, sim,
3: né?
1: Tem.
3: É
1: exatamente
3: muito importante a Neoclin
1: pra Tobias Barreto. A viúva de Umbral diz que tem gente lá de Rio Real pra ir.
3: E mandar um abraço também para o meu irmão Lucas, que tá na madeireira.
1: Ah, é o Lucas!
3: Pra minha madrasta, que eu só uso.
1: Lucas,
3: ela deve
1: nega,
3: lá,
1: né?
3: Nega, legal.
1: Oi, nega.
4: Olha só, gato, tô aqui indignada, entendeu? Com o Lucas, porque ontem eu marquei um encontro com ele e ele não veio no encontro. E eu passei na rua ontem, ele fingiu que não me conheceu, entendeu? Fingiu que não me conheceu. Você acha que eu sou palhaça? Você acha mesmo, Lucas, que eu sou palhaça? Ô, Lucas! Eu vou falar pra todo mundo, Lucas, que você é viado incubado.
1: Ela não vai dizer nada.
4: Entendeu? Você
1: mas é baixa igual coroa. Não é,
3: será Lucas, que esse Lucas é o
1: homem? Não é possível, não existe.
3: Acredito que não.
1: Não, não, não. Olha como ela é baixa, dizer que marcou encontro e tá doida. É homem, vou... Tem... Pra me dar alô pra...
3: Não, queria alertar, Manu, pra o pessoal ficar ligado no WhatsApp, que hoje eu recebi uma mensagem me pedindo R$720 emprestado. Quando eu pedi pra mandar um áudio, a pessoa me bloqueou. Estão clonando muito agora e pedindo pra fazer Pix. As pessoas fiquem ligados e atentos. Uma ressalva, gente, a política tá aí. Eu não vou citar nome de nenhum candidato. Manezinho tem o dele, Cacá tem o dele, eu tenho o meu, João Marcos tem o dele. Isso. O prefeito Dilson de Agripino tem o dele, todo mundo tem o dele. A gente vota em quem quiser.
0: Com certeza.
3: Vamos parar com isso de picuinha, de brigada, de discutir.
1: Não presta, não vale a pena.
3: Eles não são inimigos, nós vamos nos tornar inimigos.
1: É, não pode não.
3: Vamos respeitar o voto do vizinho, do amigo, do pai, do irmão, do tio.
1: De todo mundo.
3: Esse é o recado.
2: Tu é macho!
4: E alguém duvida?
1: Poxa, caramba, né, duvidar.
2: Boa tarde, Mané. Boa tarde, Marcos.
1: Cresceu,
2: boa tarde, Ninho. Boa tarde, Gagá Oliveira. Boa tarde, seleção da Tobias Barreto FM. Boa tarde, ouvintes da Tobias Barreto FM. Ô, Ninho, aquele abraço, Ninho. Muito obrigado, Ninho, por lembrar do seu primo Pinto. Você é meu brother, Ninho. Você mora no meu coração e não paga aluguel nenhum. Sou seu fã, viu? Mané, se for possível, passa uma música aí de Adelino Nascimento aí pra oferecer a todos os ouvintes da Tobias Barreto FM, ao nosso amigo Silvânio da Padaria, Neném da Padaria, Ailton Góes, Fabiola, você, Marcos, você, Mané, você, Ninho. Sim. Essa música é especialmente para todos vocês aí, meu jovem.
1: Eu quero.
2: Um abraço. E para toda a galera que se encontra presente aqui na Casa do Mundo, da Rua Itabaianinha, do nosso amigo Pinto, Rei dos Bolos. Aquele abraço.
3: Pinto, a gente ele aí, trabalhador com aquela moto verde, cana dele, subindo com um saco de farinha. E a Gedalva também. E Pinto falou aí de um rapaz que eu gosto muito, o Neném. Da padaria, Neném é um amor.
1: Ah, Nenenzinho.
3: Pai de Mateus, tem uns filhos, gente fina, educados. Eu adoro o Neném. Neném, um cheiro no seu coração.
1: Chamei ele de Nenenzinho.
3: Nenenzinho, um cheiro no seu coração.
1: O Pinto, cresceu ou não cresceu? Nossa! Pinto, depois você passa a música do Pinto quando cresce pra Pinto. Ele gosta, ele só pede Adelino só pra disfarçar.
3: Não, deixa ele o Adelino, que vai lembrar da minha infância de quando eu era mocinha. Eu não entrava nem na puberdade ainda.
1: Nossa!
3: Quando eu ouvi Adelino Nascimento.
1: Babado!
0: Nino.
1: Marcos. Valeu, já é 5? O apoio cultural, o horário eleitoral, fica atento, CAC.
5: Tô falando aí.
1: Sim.
0: É isso aí, Manu. Mandar aquele forte abraço pra galera.

0: também sintonizada com a gente, aí nos Agripinos, né, Manu? A galera aí dos Agripinos 1, 2 e 3. A galera sintonizada com a gente também lá, Manu, na Rua da Brasília. Muita gente sintonizada com a gente aí na Rua da Brasília, né, Manu?
1: É, e nos Agripinos eu tenho uns amigos. Tem o Binho Pedeiro, tem Fernanda, minha cunhada, que mora lá. Tem o Zamão, que corta carne de porco, que ele ouve sempre direto.
2: Tem um rapaz do carrinho de lanche também, né? Nunca mais me mandou áudio. Lá do Agripino.
1: Ai, meu amigo é Everton. É, Everton. Eu trabalhei com ele na Disneylandia. Se for o que ele tá falando, é o mesmo.
3: Boa tarde, manezinho João Marco. Passamos de da rua pra oferecer ao seu D. A tia e a Selminha. É Valdina aqui de Santos Dumont, viu?
2: Ai, Valdinho.
3: O Borreguinho.
2: Valdinho.
1: É Valdinho, nosso amigo?
2: Sabe quem é?
4: Ah, safadinho.
2: Acho que é, olha lá. É ele mesmo. Valei-me. Ou não,
1: não,
2: é irmão.
1: É irmão do.
2: Eu acho que é irmão. É irmão do Valdir.
1: Ah,
2: né? É irmão de Valdir, é.
3: Mas boa tarde, manezinho João Marco. Passamos de da rua pra oferecer ao seu D.
2: Sim.
3: A tia e a Selminha. É Valdina aqui de Santos Dumont, viu?
2: Dei anda de
3: o Borreguinho.
1: Quero aproveitar também e mandar um alô pra minha parentada lá no povoado Roma. Tios, tias, primos e tudo. E os amigos também que deixei lá, né? E que fiz. Os velhos e os novos, né? Que é importante preservar.
2: Verdade. Vamos ao apoio cultural. Daqui a pouco a gente vamos tocar música.
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6: 17 horas e 2 minutos.
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0: sucesso.
1: Boa tarde a todos que fazem o programa. Um forte abraço para o nosso nobre amigo Cacá Oliveira, para João do Padre Pedro, Pedrão, Manuel do Belo, o homem da padaria, nosso nobre amigo Silvano, né, todos que nos ouvem, Pedrão, Manuel do Belo, seu B, seu Nequinha, né, não esquecendo também seu Elcio da Roma, que não perde só o programa, Dona Lida, todo esse povo bom que escuta com o Padre Zé Guedes lá no bar, enfim, todos.
2: Marcelo Araújo do Vale, vai ficar escutando, viu? Vocês são caros, seu B, um abraço, viu? Tchau.
3: Olhei agora a tua foto, mas chega, me deu vontade de fazer. Eita, músculo, viu? Saudade de tu, viu, safado. Tô até sonhando com tu, não faz isso comigo, não.
4: Ai. Viado.
5: Babadíssimo, Ninho.
6: Viu, meu defeitosa? Oi.
7: Quem? Posso pedir um favor?
5: Pode.
7: Aos seus colegas, parceiros de trabalho?
5: Pode.
7: Porque quando um de vocês são desrespeitados, todos são desrespeitados.
5: É verdade.
7: Vou pedir encarecidamente que não passem áudio de doutor Ayrton, que Deus bote em um bom lugar. E Ailton Góes, todos. Do início da programação até o final, porque se desrespeita a Marcela Fernanda, tá desrespeitando o Laranja.
5: Aplausos!
7: Tá desrespeitando o Manezinho, tá desrespeitando o Cacá.
5: É.
7: E é porque a gente não pode expor o áudio que ele tá mandando aqui.
5: Ele botou o Cacá lá em cima, agora tá se arranhando já com o Cacá Oliveira.
7: Ele já tá se arranhando aqui, já. Colocando o Cacá mais baixo do que o tapete da minha casa.
5: Como é que pode?
7: No particular. Como é que a pessoa pode ser assim, bipolar? Então eu tô pedindo, não, pelo amor de Deus. Só pra me dar um beijo no seu pé e você não passa áudio desse velho. Não passe, não.
5: Abado,
7: porque
5: viu?
7: Porque tá desrespeitando todo mundo.
5: É. Abado. Vamos cumprir aí com o pedido do Ninho, João Marcos. Né?
8: É isso aí, Manu.
5: É.
7: O programa chegando ao fim, que pena.
5: Já, né? Valeu, tá, eu com a cara pra cima.
9: Que é isso, hein? Hoje o homem tá a gritar, hein?
5: Babado.
9: Meu Deus, coitado do homem. Você não viu esse cisado, hein, Cacá Oliveira? Acho que ele morria, viu?
5: Misericórdia.
9: Passe não, fica Cacá. Tu gosta da resenha, né, Cacá? Tu gosta.
5: Cacá sem vergonha. Como é que pode, hein?
10: Silvânio gostou da foto dele aqui.
5: Silvânio?
10: Oi. Silvânio. Fizeram pra ele aí.
5: Ô, oh, Silvânio gostou do vídeo da coisa? Olha pra Silvânio.
10: Botaram a foto dele ali, é?
5: Silvânio.
10: Colocava.
5: Abado, viu?
8: É, Manu, mandar também aquele forte abraço, Manu, pra galera sintonizada com a gente lá no Povoado Roma, né?
5: Povoado Roma.
8: A nossa amiga aí, Dona Solidária.
5: Quem tá mandando um abraço?
8: Roma.
10: José Domingos Viana, tá mandando um abraço.
5: José.
7: Um abraço, José Domingos Viana, dos Santos.
10: Aí é o fã de Zusa, da Força.
5: Zuza da
10: Força. É.
7: Zuza, eu conheço o seu
10: isso.
7: Zuza que mora na Avenida.
10: Isso.
5: Ah, é Lulu da loja, né? Não?
10: Isso,
5: é o Lulu da loja.
7: Eu conheço o Lulu, a gente boa também.
5: O Lulu, ele disse que
7: sou. Sabia que a Roma é o meu lugar? Eu sou da terra do Papa.
8: Falando na Roma, lembramos da nossa queridíssima amiga, Dona Solidade, ligadinha com a gente.
5: Quem mais?
8: A nossa amiga Érica da Roma aí, ligadinha com a gente.
7: Conheço.
8: E a Rosa da Roma também.
7: Minha vizinha, a Rosa me pegou muito no colo.
5: Olha, Rosa da
7: Roma. Filha de Dona Teresa.
5: Opa.
8: E Dona
7: irmã de Ronaldo, de Inha, de Neném. Conheço todos. Eu sou da Roma, sou católica, apostólica romana. Sou da terra do Papa.
8: E dona Finha, se você conhece a ministra da Eucaristia?
7: Dona Finha, que é casada com Joãozinho.
8: Isso.
7: Minha missíssima, adoro Finha e adoro Joãozinho. Vi ele ontem no mercadinho, educadíssimos, casal de fino trato.
8: É verdade.
11: Delícias, boa tarde, delícias. Seu programa bombando, hein? Vocês são tops.
5: Nossa, obrigada. Não tem como dar risada olhando pra mim, não. Ele disse que
7: ai, chegando de capitão, deu uma semivômito agora, essa voz sexy.
8: Olha, no oi. Olha ela.
5: Valeu, Miquelão. Não, Cacá, guarde. Guarde ela.
7: Tá de Belém, deixa ela falar. Essa voz é sedutora, mas aí é pra Cacá.
5: É casado, recebendo lanchinho ali.
7: Na cabeça dele. Agora a bicha é bonita, né?
5: Ah,
7: bem papá de Belém, bem robusta, como sabe o que dela.
8: Olha, tá vendo? É isso aí, Manu.
7: Quem mais você
6: é verdade. Da Roma.
7: Padre Everton, é da Roma, né? Não tá mais aqui não, né, o Padre Everton?
8: Não, ele foi mudado pra outra paróquia.
7: Gosto muito dele.
6: Zefinha.
8: Dona Finha. Dona Finha e tem a irmã Zefinha, né? Que tem um sítio bastante lá no bairro Santa Rita.
7: Talvez eu conheça.
6: A mãe da Amanda.
8: A mãe da Amanda.
7: Nossa amiga.
8: Arnaldo, né?
7: Sim, nossa amiga.
8: Sim.
7: Lá da rua.
8: São pessoas. Rua. Vizinha do Francisco Benevento de Rosário.
7: Benevento de Rosário, exatamente. Um abraço para o pessoal de lá, que eu conheço, né, alguns.
9: Pinho, você acertou. Acho que foi você que disse aí que João Marcos parece com o Fafá de Belém. É verdade, viu?
7: Nossa. Jocilene foi com a mulher que Catarina mostrou a foto aqui. Foi com a mulher.
6: Fafá
7: de Belém.
8: Fafá de Belém.
6: Cacau Oliveira mostrou uma foto aqui. A Nini chamou de Fafá de Belém. Valeu, minha imperatriz. A hora já chegou, João Marcos.
8: É isso aí, mano. Também ligadinho com a gente, o nosso amigo Adriano, mano. O Adriano, ele trabalha como motorista na área da saúde, né? O nosso amigo Adriano. Sintonizado com a gente. Com certeza deve estar vindo de Aracaju e sintonizado na nossa programação. E a gente manda aquele forte abraço.
6: E os bonitinhos lá do seu setor?
7: Ai, maravilhoso. R. Clay, né?
8: R. Clay é o mais.
7: Deus o livre. Aquele dali é pra ficar 30 anos na gestão. Lá na ação social mesmo.
6: Sim.
7: Mandar um abraço pra todos os bofs lindos e maravilhosos que agora eu esqueci. Acho que é Eduardo Confecção, que eles sempre pediam. Uma fábrica também que fica ali no fundo da Puxa. Afinal, pra todos, né? Se eles baterem na minha porta, eles vão ser atendidos. É, né? Só fazer a fila, organizar. Pegar da 100 a 1 até a 1000. Ah, vou atender a todos.
6: Eita, minha cruz do céu, é na senha, João Marcos.
8: É na senha, viu, mano? É. Diga aí. Mandar aquele forte abraço, Manu, também sintonizado.
6: Mas, Lézinho, tá difícil chegar, você acabou.
7: Ai, Deus.
6: Oi, minha imperatriz, é coisa, viu?
7: Um abraço pra Zana. Zana, sim. Cheiro, a secretária da assistência social. Maravilhosa.
6: Verdade.
7: E pra o meu vereador, né?
6: Toninho.
7: Mais gato, mais lindo. E pra Cleide também, pra ela não ficar com ciúme.
6: Menino. Adeus, é o povo,
8: quando
6: devemos...
8: Quando chegamos ao término do programa, vamos embora, porque vem agora momento de reflexão.
6: Acabou o milho, acabou a pipoca, o homem não chupa mel. Viu, papi? Morde a abelha. A gente volta amanhã às 4 da tarde.

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1: Livrai-nos, Deus, nosso Senhor, dos nossos inimigos, em nome do Pai, do Filho e do Espírito Santo. Amém. Vinde, Espírito Santo, enchei os corações dos vossos fiéis e acendei neles o fogo do vosso amor. Enviai, ó Senhor, o vosso Espírito e tudo será criado e renovareis a face da terra. Oremos. Ó Deus, que instruíste os corações dos vossos fiéis com a luz do Espírito Santo, fazei que apreciemos retamente todas as coisas segundo o mesmo Espírito. E gozemos sempre da sua consolação. Por Cristo, Senhor nosso. Amém. São Miguel Arcanjo, defendei-nos no combate. Sede o nosso refúgio contra as maldades e as ciladas do demônio. Ordene-lhes Deus, instantemente o pedimos. E vós, príncipe da milícia celeste, pela virtude divina, precipitai ao inferno Satanás e a todos os espíritos malignos que andam pelo mundo para perderem as almas. Assim seja. A cruz sagrada seja minha luz. Não seja o dragão meu guia. Retira-te, Satanás. Nunca me aconselhes coisas vãs. É mal que tu me ofereces. Bebe tu mesmo do teu próprio veneno. Santo anjo do Senhor, meu zeloso guardador, se a ti me confiou a piedade divina, que sempre me rege, me guarde, me governe, me ilumine. Amém. Muito boa tarde, querido e amado povo de Deus. Estamos chegando para apresentar o programa Momentos de Reflexão, de agora até às 18 horas. Estaremos por aqui levando a palavra de Deus a cada um de vocês, levando esse amor de Deus através da sua palavra a muitos corações, muitas pessoas que estão nesse momento, pessoas que estão tristes, desanimadas, pessoas que estão desesperadas. O Senhor vai falar com você. Nós vamos ouvir uma canção, a canção de um certo galileu. Daqui a pouco a gente vai voltar com as leituras de hoje. A primeira leitura é a leitura da primeira carta de São Paulo aos Coríntios, está no capítulo 3, versículos de 1 a 9. O salmo de hoje é o salmo 32, em algumas bíblias é o salmo 33. E o evangelho, vamos refletir no retorno, é o evangelho de São Lucas, está no capítulo 4, versículos de 38 até o 44. A gente volta já.

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1: Programa Momentos de Reflexão, 17h40, aqui na cidade de Tobias Barreto. Mandando um abraço, Marlene Mendes. Marlene Mendes está dizendo boa tarde, meu irmão. Deus abençoe sempre você e sua família. Um abraço, viu, Marlene? Obrigado pela participação e pela audiência do programa Momentos de Reflexão. Convido você aí a pegar a sua Bíblia ou a sua liturgia diária. Hoje é quarta-feira, dia 2 de setembro, já estamos no mês de setembro, mês da Bíblia. E hoje nós estamos na 22ª semana do tempo comum. A cor de hoje é verde. E o evangelho de hoje, que nós vamos refletir agora, é o evangelho de São Lucas, está no capítulo 4, versículos de 38 até o 44. Eu devo anunciar a boa nova do reino de Deus também a outras cidades, porque foi para isso que eu fui enviado. O Senhor esteja conosco, Ele está no meio de nós. Proclamação do evangelho de nosso Senhor Jesus Cristo, segundo São Lucas. Glória a vós, Senhor. Naquele tempo, Jesus saiu da sinagoga e entrou na casa de Simão. A sogra de Simão estava sofrendo com febre alta e pediram a Jesus em favor dela. Inclinando-se sobre ela, Jesus ameaçou a febre e a febre a deixou. Imediatamente, ela se levantou e começou a servi-los. Ao pôr do sol, todos os que tinham doentes atingidos por diversos males os levaram a Jesus. Jesus colocava as mãos em cada um deles e curava, e os curava. De muitas pessoas também saíam demônios gritando, Tu és o Filho de Deus. Jesus os ameaçava e não os deixava falar, porque sabiam que ele era o Messias. Ao raiar do dia, Jesus saiu e foi para um lugar deserto. As multidões o procuravam e, indo até ele, tentavam impedi-lo de que os deixasse. Mas Jesus disse, Eu devo anunciar a boa nova do reino de Deus também a outras cidades, porque para isso é que eu fui enviado, e pregava nas sinagogas da Judéia. Palavra da salvação, glória a vós, Senhor. Muito bem, querido e amado povo de Deus, as leituras de hoje, o evangelho de hoje, evangelho de São Lucas, no capítulo 4, de 38 a 44, traz para nós essa bela reflexão, esse chamado à mudança de vida, à conversão. O evangelho de hoje começa nos dizendo que, naquele tempo, Jesus saiu lá da sinagoga, entrou lá na casa de Simão, Pedro. A sogra de Pedro estava sofrendo com febre alta e pediram a Jesus em favor dela. Então alguém lá, que estava ali na casa de Pedro, pediu em favor dela. Pediu a quem? A Jesus. E aconteceu o quê? Aqui aconteceu a intercessão. Então, alguém intercedeu aqui pela sogra de Pedro. E aí, ela ficou curada. Por quê? Porque alguém intercedeu. Então, a gente não pode simplesmente dizer que só Jesus é o intercessor. Então, a gente está vendo muitas pessoas dizendo isso. Só Jesus é o intercessor. Não. Aqui, a intercessão na Bíblia. Alguém pediram a Jesus em favor dela. Alguém pediu a Jesus em favor da sogra de Pedro. Isso é intercessão. Então, a gente não pode dizer que só Jesus é o intercessor. Não. Jesus deixou para nós essa missão também de interceder uns pelos outros. A intercessão é também uma oração. Então, Se só Jesus pode interceder por Deus, a Deus por nós, para que a gente ora? Por que a gente faz a oração? Uma oração não é uma intercessão? Quando você ora por alguém, quando você ora por seu filho, quando você está rezando pela sua família, por alguém doente, não é uma intercessão? Então a gente não pode dizer que só Jesus é o intercessor. Então, continuando a leitura, inclinando-se sobre ela, Jesus ameaçou a febre a deixou imediatamente, ela se levantou e começou a servi-los. Então está aqui essa frase, servi-los, é para nós, é para cada um de nós, é para mim e é para você. É um convite ao serviço. Ao serviço de quê? Das coisas de Deus. Servir a Deus através dos irmãos, através da igreja. E aí vem aquelas belas desculpas nossas. Eu não sei fazer nada na igreja. Eu não sei pregar. Eu não sei falar. Eu não sei ler direito. Eu não sei, aí vem tanta desculpa. Mas você sabe limpar os bancos da igreja. Você pode passar o pano ali no altar. Existe uma hora, algumas igrejas aí, algumas capelas, existe. As pessoas, elas fazem uma hora de serviço a Deus. Cada hora, para a igreja ficar aberta, tem uma pessoa que serve ali. Aí fica ali uma hora na semana para fazer a limpeza. Não, mas eu não sei fazer nada, porque às vezes a gente só quer fazer as coisas mais importantes. Às vezes a gente só quer pregar, às vezes a gente só quer ser coordenador, coordenadora de grupo, de comunidade. Às vezes a gente só quer mandar, às vezes a gente não quer ser mandado. E Jesus está dizendo aqui no Evangelho que imediatamente a sogra de Pedro começou a servir. Começa a servir como? Você começa a servir, às vezes, dentro da sua casa mesmo. O serviço começa dentro de casa, servindo aos filhos, servindo ao esposo, servindo à esposa. Às vezes, até dentro de casa, a gente só quer ser servido. Mulher, traga aí um copo de café. Mulher, traga aí a comida aqui no sofá, que eu não quero me levantar. Aí vai para o banheiro, traga aí a roupa, traga aí a toalha. Então, às vezes, a gente só quer ser servido. Aí quando a pessoa está lá, quando a mulher está lá lavando os pratos, aí a gente não quer ir lá ajudar a lavar os pratos. Lavar uma roupa, Deus o livre do homem querer lavar uma roupa. Por quê? Porque a gente só quer ser servido. E Jesus nos convida a servir. Então, ao pôr do sol, todos que tinham doentes atingidos por diversos males, os levaram a Jesus. Colocava as mãos em cada um deles e os curava. Agora, que essa passagem aqui é bem interessante. De muitas pessoas também saíam demônios. Que passagem interessante. Jesus estava ali, no meio daquelas pessoas, no meio de uma multidão de pessoas, de muitos saíam demônios. O Evangelho está dizendo que não era pouca, não. Era muita gente, de muitas pessoas, muitas pessoas, saíam demônios gritando. Será que nos tempos de hoje, se Jesus estivesse hoje aqui, que na verdade ele está, quando você olha, quando você vai para uma adoração, uma missa de cura e libertação às quintas-feiras, vez por outra a gente vê lá as pessoas gritando, pessoas que caem lá no chão, pessoas que não suportam tocar no Santíssimo, pessoas que não aguentam ver o Santíssimo, gritos lá atrás. É a mesma coisa do tempo de Jesus. O Santíssimo Jesus Eucarístico é o mesmo Jesus lá desse época aqui. Jesus é o mesmo ontem, hoje e sempre. Então, quando Jesus passeia lá no meio da igreja, quando Jesus está lá passeando no meio da igreja, no Santíssimo, é a mesma coisa dessa época aqui. Não é outro Jesus, não. É o mesmo Jesus, é o mesmo Deus, o mesmo Jesus lá, dessa época aqui que curou a sogra de Pedro, é o mesmo de hoje. É o mesmo quando você chega lá na igreja, que você olha lá no centro, você vê aquela luzinha acesa, o sacrário lá. Aquele Jesus que está ali não é outro Jesus, não. É esse mesmo Jesus aqui, que curou a sogra de Pedro, que os demônios, quando viam, saíam gritando, dizendo, tu és o Filho de Deus. Jesus, então ele ameaçava eles, não deixava eles falar. Por quê? Porque eles sabiam que ele era quem? O Messias, o enviado de Deus, o Filho de Deus, o prometido que Deus prometeu que ia enviar para a terra. Então esses demônios que estavam atormentando a vida desse povo aqui dessa época, eles, o povo tudo cheio de demônios naquela época, imagine no tempo de hoje, os demônios eles reconheciam Jesus de longe. Por quê? Porque eles sabiam que ele era Deus, que ele é Deus. Então eles saíam gritando. Mais uma coisa interessante também, eles saíam gritando, mas aí às vezes a gente não para para pensar assim, eles saíam gritando, mas eles, esses demônios dessa época aqui, eles foram destruídos? Acabou esses demônios todos aqui no tempo de Jesus? Não. E eles foram para onde? E eles estão aonde? Eles estão por aí. Eles estão doidos para possuir mais gente nos tempos de hoje ainda. E é preciso que nós busquemos, venhamos a buscar Deus. É preciso que nós venhamos a buscar Jesus eucarístico, se confessar, comungar, estar na presença de Jesus, em adoração, estar todos os dias na missa. É preciso rezar o terço, rezar o rosário. 4 horas da manhã o Frei Gisso está rezando todos os dias, 40 dias com São Miguel. E aí a gente não quer fazer isso porque dá sono, porque dá preguiça, porque aparece tanta coisa na hora do rosário. E quando a gente tenta fazer isso, a gente não consegue. Então é preciso o esforço, a gente precisa se esforçar para rezar o terço, para rezar o rosário, para se acordar às vezes 4 da manhã, para estar na presença de Jesus. Porque os demônios eles não foram destruídos ainda não, só quando Jesus voltar novamente, todos esses demônios eles vão ser destruídos. Mas eles não foram ainda, e eles estão aí vagando no mundo doidos para possuir pessoas, para nos possuir, para nos levar para o inferno. E para nós não sermos possuídos por esses demônios que estão por aí, é preciso que nós entremos em comunhão com Deus. É preciso nós estar na presença de Deus, porque eles estão nos rodeando 24 horas, nos oferecendo muitas coisas, nos oferecendo às vezes muitas coisas aparentemente agradáveis, mas é para nos destruir, é para nos levar ao pecado, é para nos levar ao erro, para nos afastar de Deus, para nos levar para o inferno. Todas essas coisas aparentemente boas que eles nos oferecem é somente para nos destruir, para nos afastar de Deus. Então nós não podemos compactuar com coisas erradas. Quando você vê o pecado, tem um santo da igreja que ele diz assim, ao primeiro momento que você sente a tentação chegar perto de você, fuja. Ao primeiro sentido, na hora que você começar a sentir que a tentação está chegando perto de você, fuja. Pode ser pelo seu pensamento, pode ser pelos seus atos, pelas suas atitudes, pela sua língua, pela sua forma de falar. O demônio ele vai procurar o seu ponto mais fraco. E aí, no seu ponto mais fraco é que ele vai investir. Para quê? Para que você caia, para que você se afaste de Deus. Então ele conhece o nosso ponto. Muitas pessoas têm o ponto fraco na sexualidade. Muitas pessoas têm o ponto fraco na língua, no falar mal dos outros. Muitas pessoas têm o ponto fraco no ódio, na raiva, no ressentimento, na angústia, na falta de perdão. E o demônio ele investe nesse ponto fraco da gente. A gente precisa vigiar, precisa estar atentos a esses momentos, momento de raiva, de ódio, de sexualidade que a gente às vezes quer, porque quer. Muitas pessoas estão perdidas ali no celular, que não conseguem sair daqueles vídeos pornográficos. É o ponto fraco da pessoa e é onde o demônio às vezes investe. Muitas pessoas se perdem porque não vigia o seu ponto fraco. Qual é o seu ponto fraco que lhe afasta de Deus? Você precisa olhar precisa vigiar. Não, meu ponto fraco é isso aqui. É na sexualidade. Eu preciso vigiar esse ponto para eu não cair. Porque se você cair, você pode, na sua queda, arrastar consigo a sua família, arrastar consigo seus filhos. Se você

as pessoas saiam demônios gritando, dizendo: Tu és o filho de Deus. Jesus só os ameaçava e eles fugiam. Por que eles fugiam? Porque eles sabiam que Jesus era santo. E nós precisamos querer seguir esse caminho de Jesus, caminho de santidade. E para nós vivermos caminho de santidade, é preciso orar, é preciso buscar Deus, é preciso olhar a vida dos santos. Busque a oração, busque a adoração todas as quintas-feiras. Busque se confessar, busque rezar o Santo Rosário, rezar o Santo Terço. Mas viva com os pés no chão. Não endoide, tem muitas pessoas endoidando também. Muitas pessoas que não conseguem se controlar, não conseguem discernir uma coisa da outra. Tenha um tempo para tudo. Tenha tempo para sua família, tenha tempo para seus filhos, tenha tempo para o seu trabalho, mas tenha tempo para Deus, principalmente. Busque um horário para Deus. Busque um tempo para Deus. Às vezes é isso que está nos afastando de Deus. O tempo, que às vezes a gente não tem. A gente tem tempo para tudo, tem tempo para trabalho, tem tempo para escola, tem tempo para viajar, tem tempo para passear, mas para Deus a gente não quer tirar nem 5 minutos, às vezes nem na hora de dormir a gente não quer tirar esse tempo. Então tenha tempo para Deus, porque depois da morte, depois que você morrer, vai ser somente você e Deus. Se a gente não quer se encontrar com Deus aqui, a gente vai se encontrar do outro lado. E do outro lado vem o julgamento. Louvado seja nosso Senhor Jesus Cristo, para sempre seja Deus louvado, e a nossa Mãe, Maria Santíssima. Ó Jesus, vive Maria, vinde viver em nós com vosso Espírito de santidade, na plenitude de vossos dons, na perfeição de vossos caminhos, na verdade de vossas virtudes, na comunhão de vossos mistérios. Dominai sobre todos nós as potências inimigas, o mundo, o demônio e a carne, na força do vosso Espírito e para a glória do vosso Pai. Assim seja. A vossa proteção recorremos, Santa Mãe de Deus. Não desprezeis as nossas súplicas e nossas necessidades, mas livrai-nos sempre de todos os perigos. Ó Virgem gloriosa e bendita. Amém. Muito obrigado a todos. Obrigado, Cacá. Obrigado a cada um de vocês. Tenham todos uma boa noite na santa paz de Deus. Até de hoje a outro, se Deus quiser. Tchau, tchau.

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1: 18 horas e 2 minutos.
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0: Marcos Carvalho e pela pernambucana Evani Calado. Eles venceram a dupla representante da Colômbia por 4-2 nas quartas de final. Agora Matheus e Evani enfrentam a dupla de Singapura na madrugada de hoje para amanhã. Caso os brasileiros conquistem uma medalha, esse será o quarto pódio do país nesta edição do Mundial. E o papo agora é esporte universitário. A cidade de Goiânia recebe a edição de 2026 dos Jogos Universitários Brasileiros, o JUBES. As competições começaram no dia 24 de agosto e vão até o dia 5 de setembro e reúnem mais de 9 mil atletas em mais de 25 modalidades esportivas. Campeã olímpica do salto em distância em Pequim 2008, Maureen Maggi está em Goiânia para acompanhar de perto a maior competição universitária do país. Ela, que também já foi campeã do JUBES, conversou com Maurício Costa sobre a importância do esporte na vida dos estudantes. Vamos conferir.
1: Maureen, a gente vai começar a competição de atletismo aqui nos Jogos Universitários Brasileiros. A gente tem grandes atletas que passaram pelo esporte universitário, temos atletas paralímpicos que ainda disputam os Jogos Universitários também. Para você, como uma campeã olímpica que está aqui, sempre acompanha o esporte universitário, o que significa ter mais uma edição do atletismo e do paradesporto também, do atletismo aqui em Goiânia?
2: Ah, é muito legal, é muito bom estar fazendo parte mais uma vez do JUBES, como embaixadora, como madrinha. É um prazer sempre estar aqui, mostrar para essa molecada que está começando agora, aonde eles podem chegar, porque eu também saí de uns jogos JUBES, e é isso daí, tá aqui é maravilhoso, tanto para os atletas como para mim.
1: A gente tem o seu exemplo, tem o exemplo do Pio, do Alisson, tem o exemplo do Caio Bonfim também, no Paralímpico a gente tem o exemplo do Petrucci. A gente sabe que nem todo mundo vai conquistar uma medalha olímpica, vai conseguir quebrar um recorde mundial, mas continua no esporte e aqui dentro da universidade, se ele não tem o futuro que nem você teve, né? Mas ele tem um outro tipo, um outro caminho para seguir.
2: Eu falo que a universidade, a CBDU, com os esportes universitários, JUBES, eles só estão aqui para abrir portas e para mostrar também que nem sempre você vai, não que nem sempre, não é só focar no campeão olímpico, mas sim no ótimo cidadão. E a gente vê aí vários atletas de alto rendimento que não conseguiram uma medalha olímpica, mas são atletas excepcionais, mas que têm um futuro brilhante porque focaram também na educação, e também no esporte. E eu tô aqui para mostrar que é possível, né? Hoje eu sou uma grande empresária, sou campeã olímpica, trabalho com esporte, trabalho fora do esporte também em outros segmentos, e o esporte me deu isso. Através do esporte eu consegui tudo o que eu tenho na minha vida.
1: Valeu, Maurício. Obrigado.
2: Valeu.
0: Valeu, Maurício Costa. Valeu, Maureen Maggi, a nossa grande campeã. E você pode ouvir a entrevista completa lá no site da Rádio Nacional. Acesse radionacional.ebc.com.br e confira. Voltando a falar de Copa do Brasil, Santos e Palmeiras se enfrentam logo mais a partir das 9:30 da noite na Vila Belmiro, em Santos, no jogo de volta das quartas de final da competição. O Peixe tem uma missão bem complicada pela frente, já que precisa vencer o Verdão por 4 ou mais gols de diferença para se garantir nas semifinais. A novidade no Santos está fora de campo. O alvinegro praiano anunciou a contratação do lateral direito Rodinei. O jogador estava no Olympiacos da Grécia, assinou contrato até dezembro de 2027. Rodinei tinha pouco menos de um ano de contrato com o clube grego, mas conseguiu a rescisão para voltar ao país sem custos. Sobre o jogo de logo mais, Cuca deve manter a equipe que venceu o Corinthians no final de semana. A única alteração está no meio de campo. Gustavo Henrique sentiu problema muscular no clássico e não tem condições de jogo. Com isso, Christian Oliva, autor do gol da vitória sobre o Timão, deve ser mantido no setor. Já no Palmeiras, John Arias, Piquerez e Barbosa participaram do último treinamento da Academia de Futebol, mas ainda são dúvidas para o jogo de logo mais. Inclusive, a vantagem de 3-0 obtida no Nubank Park pode fazer com que Abel Ferreira poupe alguns jogadores e nomes como Lucas Evangelista e Emiliano Martínez podem ganhar uma chance entre os titulares. O clube também fez festa para Flaco Lopes. O argentino renovou o contrato com o Palmeiras até dezembro de 2030. E o atacante falou sobre o carinho que tem pelo clube alviverde.
3: Muito, muito feliz. Como falo sempre, eu sou muito grato ao Palmeiras. E eu fico muito feliz por fazer parte desse time, sempre de fazer parte desse elenco, de passar dia a dia com cada uma das pessoas que trabalha aqui. E como o nosso mister fala, é a nossa família Palmeiras, então sempre sou grato e sou um abençoado, né, por passar tudo que eu já passei aqui. E agora por passar um pouco mais também, se Deus quiser, algumas coisas a mais. Tem pra acontecer aí.
0: Tá aí o artilheiro Flaco Lopes, não para de fazer gol desde que voltou da Copa, tá em ótima fase, Luiz Ferreira. E esse clássico, o Neymar disse que o Santos vai se divertir hoje. Engraçado, né? Perdendo de 3-0, vai se divertir, porque, tipo assim, já entregou o que vier acontecer.
4: Eu acho que o Neymar colocou aquela camisa do desgraça pouco é bobagem, né? Só pode ser, né? Porque acho que o Neymar, ele quis assim, vou fazer advogado do diabo, acho que o Neymar quis tirar o peso.
0: Sim, vai jogar
4: assim, ó, não vamos tentar jogar, fazer não, vamos jogar e vamos ver o que acontece. Se conquistar uma vitória dentro da Vila Belmiro, ainda que seja por 2-1, 1-0, sai assim de cabeça erguida dessa Copa do Brasil. Agora o Flaco Lopes tá jogando muito, não é depois da Copa. Essa temporada do Flaco Lopes tá um absurdo, tá jogando demais e me arrisco a dizer, se seu Julian Álvares e seu Lautaro Martínez não abriram o olho, agora que o Messi aposentou da seleção argentina, ele vai beliscar ali a vaguinha ali, desse segundo jogador. Ó, tá jogando pra isso. Virou um camisa 10 no Palmeiras, joga ali atrás o Vitor Roque, tá jogando demais o Flaco Lopes. Agora, é mata-mata, o Abel Ferreira deve poupar alguns jogadores e o Cuca deve tudo ou nada. Vamos ver.
0: Vamos ver. Falar de outros jogos dessas quartas de final. Ontem tivemos a definição do primeiro semifinalista, o Atlético Mineiro, num jogo sensacional, venceu o Cruzeiro por 2-1 de virada.
4: Que partida do volante Fred. Que partidaça do volante Fred.
0: Com 33 anos.
4: A galera pega no pé dele, mas aqui no Brasil ele é muito acima. Ele vai se destacar muito no Atlético Mineiro. Pode escrever.
0: Ontem ele fez a diferença.
4: Fez a diferença. Uma assistência e um gol. E outra coisa, temos que bater palmas para Eduardo Barba Domingues. O homem é bom treinador à beça. Conseguiu fazer esse time do Atlético jogar. E o time do Atlético Mineiro está invicto há um tempinho, hein? Vai dar trabalho esse time nessa temporada, hein?
0: Você acha que o Arthur Jorge errou ontem? Está sendo muito criticado pela... Por que tirar jogadores que são cruciais, né? Muito importante, mesmo que eles estejam desgastados fisicamente, faz diferença num jogo com aquela pressão toda, né?
4: E olha,
0: teve a expulsão também, o Cruzeiro ficar com a menos, balançou.
4: Teve a expulsão que é questionável e tal, mas eu acho que o Arthur Jorge, ele se precipitou. Eu acho que do jeito que estava, ele precisava de experiência, principalmente do Gerson, que é rei de segurar a bola.
0: Sim,
4: segurava
0: verdade.
4: A bola ali, tinha o Matheus Pereira, que sempre consegue deixar alguém na cara do gol. De repente, tira o Caio Jorge, coloca um atacante mais rápido para atacar o espaço, poderia até ser melhor. Eu acho que o Arthur Jorge deu uma assustada, sabe? Ele se assustou um pouco e aí acabou errando. Então, todo mundo erra, entendeu? Paciência, só que a torcida do Cruzeiro tá pé da vida, tá pistola da vida com o Portuga.
0: É isso. Então, o Galo é o primeiro semifinalista, tá esperando pra saber quem é seu adversário, que joga amanhã, o Grenal. O primeiro jogo foi 0-0.
4: E deu depressão, tá?
0: Um dos piores Grenais da história.
4: Meu Deus!
0: Tomara que amanhã seja melhor o jogo entre Grêmio e Internacional.
4: Se tiver como ser pior do que foi na quinta-feira, meu amigo R.R., eu vou ficar assustado. Se tiver como ser pior, pelo amor de Jesus,

0: Antoine ao nível da instituição Flamengo e não está ao nível da qualidade dos jogadores que temos. Eu acho que mais claro do que isto, eu não vou dizer, mas vai servir de desculpa. Não podemos ser desculpa. Eu não posso ser os jogadores, epá, não. É com este relevado, a gente tem que jogar e tem que jogar melhor do que os outros e a bola vai quicar, temos de ter mais qualidade na recepção e o passo tem que ser melhor. Não pode ser motivo de desculpa. Mas com certeza que não está ao nível daquilo que é a grandeza do Flamengo.
1: Já o Mirassol vive situação inversa. A equipe do interior de São Paulo precisa vencer para se afastar ainda mais da zona do rebaixamento. O técnico Rafael Guanais exalta a versatilidade tática do elenco, mas mostra preocupação com a sequência complicada de jogos da sua equipe.
2: A versatilidade, a gente tem a repertório. Eu acredito que é muito importante criar repertório para jogar, ter variações para jogar, ser versátil para jogar, ser versátil também para defender. A gente precisa ir somando ponto. Uma sequência brutal que a gente está vivendo, né? Cruzeiro, Flamengo em casa, Santos fora, Palmeiras em casa, Flamengo fora,

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1: Seis e meia no horário de Brasília. 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
2: Olá, muito boa noite para você que está sintonizado na Rádio Nacional em Brasília, São Paulo, Rio de Janeiro, Amazônia, Alto Solimões, São Luís e Recife. E também para você que nos acompanha em todo o Brasil, junto às emissoras parceiras da nossa Rede Nacional de Comunicação Pública. Eu sou Bianca Paiva e você vai ouvir, a partir de agora, as principais notícias desta quarta-feira, 2 de setembro de 2026. PEC que acaba com a jornada 6x1 é aprovada na Comissão de Constituição e Justiça do Senado. A proposta segue agora para análise pelo plenário da Casa. Votação em dois turnos pode ocorrer até sexta-feira. E mais.
3: Gabinete do ministro André Mendonça confirma depoimento de Daniel Vorcaro sem a participação da Polícia Federal. Mendonça já tinha se reunido com o ex-banqueiro antes de assumir o inquérito sobre o Banco Master.
4: Tribunal Superior Eleitoral define regras para o uso de deepfake nas eleições de 2026.
5: Fiocruz é autorizada pela Anvisa a realizar estudos clínicos de nova vacina contra a Covid-19. O recrutamento dos participantes está previsto para o próximo ano.
6: Previsão de calor intenso e estiagem prolongada causados pelo fenômeno El Niño acende alerta para queimadas nas regiões central e norte do país, segundo o INMET.
7: Atlético Mineiro é o primeiro semifinalista da Copa do Brasil. Flamengo pelo Brasileirão pode hoje ficar apenas a um ponto do Palmeiras.
1: 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Antes de darmos início ao nosso noticiário, lembramos que, diante do período de defesa eleitoral, não serão veiculados conteúdos que possam caracterizar publicidade institucional. A medida se faz necessária para garantir o cumprimento das normas que regulamentam a comunicação de instituições públicas. O defesa eleitoral será encerrado em 25 de outubro. 6h32, a gente vai começar com notícias do Congresso Nacional. A proposta de emenda à Constituição que acaba com a escala 6x1 de trabalho foi aprovada na Comissão de Constituição e Justiça do Senado hoje. Mais detalhes ao vivo com o Gésio Passos, que está aqui com a gente no estúdio. Boa noite, Gésio.
8: Olha, Bianca, boa noite, ouvintes. É o texto da proposta que acaba com a escala 6x1, Bianca, é o mesmo já votado na Câmara dos Deputados e prevê que a carga horária máxima de trabalho será de 40 horas semanais com um período de transição de 14 meses. A proposta deve ser votada em plenário ainda nesta semana. Para aprovar o fim da escala 6x1, Bianca, será preciso o apoio de 49 dos 81 senadores. Bianca?
1: Gésio, tem mais alguma proposta em análise pelos parlamentares?
8: Olha, Bianca, outra

0: e o contexto em que foi divulgada. A decisão do TSE deve servir de referência para juízes eleitorais em casos parecidos ao longo da campanha deste ano. Bianca, é com você.
1: Obrigada, Pedro. 6h37. O ex-banqueiro Daniel Vorcaro prestou depoimento ao STF sem a presença da Polícia Federal. O gabinete do ministro do Supremo Tribunal Federal, André Mendonça,

0: serenidade, responsabilidade e firmeza.
1: A elevada autoridade do cargo não confere privilégios, mas impõe deveres, limites e responsabilidades que devem ser observados com absoluto respeito à Constituição, às leis e ao Supremo Tribunal Federal.
0: Por fim, Fachin afirmou que vai anunciar as medidas cabíveis e necessárias no tempo devido e sem precipitação após análise dos fatos e observados os procedimentos institucionais. Da Rádio Nacional em Brasília, Gabriel Brum.

0: presencial na Casa Brasileira. À noite, participa do programa Tudo ou Nada, da TV Matias. Rui Costa Pimenta, do PCO, passou o dia em reunião com a coordenação de campanha e com a direção do partido em São Paulo, por conta das revelações envolvendo ministros do STF.
1: Pedro, quais foram os compromissos dos presidenciáveis?
0: Hertz Dias, do PSTU, esteve no Rio de Janeiro, onde fez campanha à tarde em frente ao Hospital Universitário Clementino Fraga Filho e depois no Restaurante Universitário Central da UFRJ, seguindo com atividades internas ao longo da tarde e da noite. Samara Martins, do UP, também foi ao Rio de Janeiro, onde participa à noite de confraternização do partido no bairro da Lapa. Edmilson Costa, do PCB, cumpriu a agenda da Secretaria-Geral do partido em Lisboa. Pablo Marçal, do PRTB, permanece com a campanha suspensa após decisão do TSE. Bianca, é com você.
1: Obrigada, Pedro. Hora certa, 6 horas mais 45 minutos no horário de Brasília. Você...

pandemia que nos levou a comprovar que realmente o RNA poderia ser usado no desenvolvimento de produtos para a saúde. Essa tecnologia é importante para desenvolver outras vacinas preventivas. Também posiciona o Brasil para desenvolver outros produtos para a saúde baseados em RNA. Outras tecnologias de terapias avançadas, reposição de proteínas em doenças raras, tudo isso pode ser feito usando a tecnologia de RNA.

0: atinge principalmente o Nordeste, como o interior do Ceará, o Oeste de Pernambuco e o Oeste aí da Paraíba. Já ao longo desta quinta, há alerta de chuvas intensas de até 50 milímetros por dia e ventos de até 60 km por hora no Vale do Rio Doce, em Minas Gerais, no norte do Espírito Santo e no sul da Bahia. A região sul deve amanhecer com bastante frio, com geada no sul do Paraná e nas serras catarinense e gaúcha. Curitiba pode ficar com temperatura mínima de 6 graus e Porto Alegre entre 9 e 26 graus, com chuva isolada no extremo sul. Há possibilidade de tempestade com queda de granizo no Rio Grande do Sul, cobrindo áreas como a Grande Porto Alegre. O alerta de baixa umidade se estende aí também nesta quinta, atingindo o Distrito Federal, amplas áreas do Goiás, Tocantins e cidades paulistas como Marília e Presidente Prudente. Bianca.
1: Obrigada, Osama. Agora são 6h53. Bom, a gente tem falado muito, né, sobre umidade do ar, principalmente nesse período mais seco, mas o que esse índice significa e como ele pode afetar a nossa saúde? Bom, quem vai explicar é o Fred Ribeiro, da Rádio Educadora de Salvador, uma emissora da Rede Nacional de Comunicação Pública.
2: Você provavelmente já ouviu falar nela. A umidade relativa do ar surge de uma comparação feita pelos meteorologistas que, com o uso de diferença entre a quantidade de água em forma de vapor que está presente na atmosfera com o máximo que o ar consegue reter naquela mesma temperatura. Quando esse volume de vapor excede ou fica abaixo do nível recomendado pela Organização Mundial da Saúde, a OMS, que é entre 50 a 60%, surge o fenômeno das altas e baixas na umidade relativa do ar. O meteorologista do Instituto do Meio Ambiente e Recursos Hídricos, o INEMA, Tiago Barros, detalha como essas variações ocorrem.
3: A gente compara a umidade relativa do ar com uma esponja. Quando a gente começa a colocar água nela, ela consegue absorver uma certa quantidade de água. Quando ela atinge a saturação, ou seja, quando ela enche, ela começa a extravasar. Isso seria a umidade relativa da atmosfera.
2: Tiago Barros ainda destaca que as oscilações na umidade podem afetar diretamente a saúde da população.
3: Principalmente a população sente na saúde, que o ar seco, muito seco, ele favorece o ressecamento das mucosas, também a irritação das vias respiratórias, também o desconforto nos olhos devido a essa secura do ar que a gente tem que estar piscando mais vezes para ter essa lubrificação, e agrava os sintomas respiratórios nas populações suscetíveis. Aí, quem tem tudo que termina com ite, rinite, sinusite, tende a ter crises mais acentuadas devido a essa secura.
2: Para se prevenir dos efeitos das variações da umidade relativa do ar, é importante manter os índices de casa dentro da faixa recomendada pela OMS, combatendo tanto o ar muito seco quanto a umidade excessiva. Da Rádio Educadora FM, diretamente de Salvador, Fred Ribeiro para a Rádio Nacional.
1: 6h55 e a Carol Pessoa está de volta agora para falar sobre arte e cultura. É que estão abertas inscrições para mais de 250 oficinas nessas áreas no estado do Rio de Janeiro. Conta pra gente, Carol.
4: Exatamente. Estão abertas essas inscrições para 260 oficinas artísticas e culturais.

0: desenvolvimento sociocultural sustentável do Estado. A iniciativa também articulações culturais com outras políticas públicas em áreas como educação, assistência social e meio ambiente. Além das oficinas, outras ferramentas de aprendizado utilizadas no projeto são cineclubes e feiras criativas. Voltamos com vocês.
1: Obrigada, Carol.
2: Observatório Nacional, 18 horas, 57 minutos, 10 segundos. Observatório Nacional, 18 horas, 57 minutos, 20 segundos. Observatório Nacional, 18 horas, 57 minutos, 30 segundos. Observatório Nacional, 18 horas, 57 minutos, 40 segundos. Observatório Nacional, 18 horas, 57 minutos, 50 segundos. Observatório Nacional, 18 horas, 58 minutos, 0 segundo. Observatório Nacional, 18 horas, 58 minutos, 10 segundos. Observatório Nacional, 18 horas, 58 minutos, 20 segundos. Observatório Nacional, 18 horas, 58 minutos, 30 segundos. Observatório Nacional, 18 horas, 58 minutos, 40 segundos. Observatório Nacional, 18 horas, 58 minutos, 50 segundos. Observatório Nacional, 18 horas, 59 minutos, 0 segundo. Observatório Nacional, 18 horas, 59 minutos, 10 segundos. Observatório Nacional, 18 horas, 59 minutos, 20 segundos. Observatório Nacional, 18 horas, 59 minutos, 30 segundos.
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4: Em Brasília, 19 horas.
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5: Olá, boa noite.
4: Boa noite para você que nos acompanha em todo o país.
5: Quarta-feira, 2 de setembro de 2026.
4: Vamos aos destaques do dia.
5: Remédio para infarto e AVC no SUS.
4: Sancionada a lei que determina a oferta de trombolíticos nos serviços de urgência e emergência. Pablo Mundim.
6: Hoje, a aquisição dos trombolíticos é feita pelos gestores locais e, a partir da nova legislação, o Ministério da Saúde vai definir estratégias para aprimorar essa oferta e qualificar o atendimento.
5: Preparação para o El Niño.
4: Medidas de prevenção aos efeitos do fenômeno climático foram apresentadas a gestores estaduais e municipais de todo o país. Márcia Fernandes.
7: Para lidar com os efeitos do chamado Super El Niño, estão sendo adotadas medidas nas diferentes regiões do país.
5: Atenção na hora.

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1: Sancionada a lei que prevê a oferta de trombolíticos para tratamento de infarto e AVC na rede de urgência e emergência do SUS.
0: Esses medicamentos podem ser usados para dissolver coágulos de sangue, os trombos, que entopem as artérias ou veias.
2: As doenças cardiovasculares são a principal causa de morte no Brasil. São cerca de 400 mil mortes por ano, mais de 1.100 por dia. Em casos de infarto e de alguns tipos de AVC, o tempo é decisivo para salvar vidas e reduzir sequelas. Com a nova lei, medicamentos trombolíticos serão ampliados na rede de urgência e emergência do SUS, incluindo as unidades de pronto atendimento, as UPAs. Segundo a médica e professora de emergências do Hospital de Clínicas da USP, Ludmila Abraão Ajar, a medida será fundamental para salvar vidas.
3: Quando nós levamos o trombolítico, que é essa medicação tão poderosa, para a população que precisa, nós estamos salvando vidas e estamos devolvendo os pais e as mães de famílias para suas casas, com uma menor ocorrência de incapacidade.

0: rede pública. O ministro da Saúde, Alexandre Padilha, destaca que hoje a aquisição dos trombolíticos é feita pelos gestores locais e que, a partir da nova legislação, o Ministério da Saúde vai definir estratégias para aprimorar essa oferta e qualificar o atendimento.
1: Vamos levar para a pactuação com os estados e municípios e a lei passa a dar uma obrigação muito maior, a capacidade maior de todo cidadão, da gente enquanto ministério, do gestor estadual, municipal, cobrar a implementação do que está acontecendo. E com isso a ideia é reduzir o tempo de tratamento e, ao reduzir o tempo de tratamento,

0: a caderneta completa, o João Vitor já tomou até mesmo a vacina contra o HPV. Para ela, os cuidados com a saúde vão além da porta de casa.
1: Além de desenvolver a doença, de transmitir, né? Essa, para mim, foi a grande preocupação. Se tem uma doença que está tendo controle por vacinação, por que não proporcionar isso ao meu filho? Se eu já tomei também.

0: país com mais intensidade, entre este mês de setembro e novembro, estão sendo adotadas medidas nas diferentes regiões do país. No Sudeste, a previsão é de ondas de calor e atraso nas chuvas. No campo, os maiores impactos serão sentidos na produção de cana-de-açúcar e de frutas cítricas, além das pastagens. A preocupação também com o abastecimento de água, sobretudo na região metropolitana de São Paulo, de acordo com a ministra da Casa Civil, Miriam Belchior.
1: Estamos fazendo esse monitoramento junto, evidentemente, com os órgãos estaduais do Rio, de Minas e de São Paulo, para garantir aí o abastecimento nas regiões metropolitanas de São Paulo, Rio e Campinas, né? É muito importante que os governos estaduais façam a gestão de seus reservatórios para que, em caso de cenário de escassez, se estabeleça uma mão de usos da água disponível.
0: No Norte e Nordeste, a previsão é que o fenômeno climático cause calor e seca prolongada nas regiões. Nesse momento, é importante que as pessoas não iniciem queimadas, ainda que controladas. É o que explicou o ministro do Meio Ambiente e Mudança do Clima, João Paulo Capobianco.
2: Evitar incêndios depende necessariamente de uma ação preventiva por parte da sociedade. Ou seja, nós não podemos, a partir de agora, utilizar o fogo para aquelas questões que culturalmente ainda se usam no Brasil. Pôr fogo para limpar um terreno qualquer, renovar uma pastagem, colocar fogo no lixo, fazer fogueiras de lazer, inclusive.
0: Para o Centro-Oeste, a previsão é de atraso nas chuvas e temperaturas acima da média. Por isso, está sendo monitorada a possibilidade de escassez hídrica, principalmente no norte de Mato Grosso e de Goiás. E na região sul, a preocupação é com excesso de chuvas e tempestades. Para fazer frente a esse cenário, estão previstas ações de prevenção a desastres, segurança hídrica, geração e transmissão de energia elétrica. Reportagem, Márcia Fernandes.
3: O Sistema Único de Saúde reforça a preparação em todo o país para antecipar os riscos e proteger a população dos impactos do El Niño.
4: Com o apoio do Ministério da Saúde, gestores estaduais trabalham na elaboração de planos de enfrentamento adaptados às diferentes realidades e vulnerabilidades dos territórios.
3: E o Ministério faz um alerta para o cuidado com o aumento de transmissão de arboviroses, como dengue e chikungunya.

0: Então, são as mesmas recomendações que não acontecem sem o envolvimento da população.
1: Agora, o Ministério da Saúde, ele está fazendo aí alguma preparação também, secretária do SUS, para aumento de casos aí de dengue, chikungunya, outras doenças também que possam ser transmitidas pelo Aedes aegypti?
0: Sim, a gente está fazendo também outras medidas para controle desse vetor, né? Que não dependem da população, dependem dos gestores. Então, tem a parte da população, tem a parte do prefeito, do governador, aqui do governo federal. Então, por exemplo, aqueles larvicidas ou adulticidas que matam os mosquitos adultos ou em evolução, a gente comprou e tem disponível uma quantidade maior. Testes para fazer exames laboratoriais de dengue e chikungunya, a gente também regularizou nossos estoques num nível maior. Nessa parte que você pergunta especificamente, né, para o atendimento e para o diagnóstico, a gente tem vários documentos que dizem como fazer isso, que serve para a equipe de saúde, serve para a população. Quando procurar o médico, a gente está divulgando bem mais esses documentos, fazendo vários webinários com diferentes trabalhadores da saúde, e não só dos trabalhadores do SUS, mas também da saúde suplementar, porque esses pacientes podem procurar qualquer serviço, né? Quem tem plano de saúde ou quem vai particular mesmo. Então, tem todo um trabalho voltado principalmente para educação dos profissionais de saúde e para ter a oferta dos insumos que esses profissionais vão precisar. Sais de hidratação oral, teste diagnóstico.
2: Muito bem, nós conversamos com Marília Santini, secretária adjunta da Secretaria de Vigilância em Saúde e Ambiente do Ministério da Saúde. Muito obrigado, secretária, por sua entrevista aqui à Voz do Brasil.
0: Eu que agradeço.
3: A Anvisa, Agência Nacional de Vigilância Sanitária, suspendeu a fabricação de produtos de limpeza na unidade da Unilever, em Vinhedo, no interior de São Paulo.
2: A ação é preventiva e foi adotada após inspeção que identificou falhas de controle e monitoramento da água utilizada no processo.
3: A avaliação das evidências disponíveis até o momento não indicou contaminação sobre os lotes produzidos na fábrica.
2: Por esse motivo, não foi determinada a suspensão da comercialização, da distribuição ou do uso dos produtos já fabricados e disponíveis no mercado, nem o seu recolhimento.
3: A vistoria faz parte de outras ações integradas de fiscalização sanitária de empresas fabricantes de saneantes, uma categoria que inclui produtos destinados à limpeza, desinfecção e conservação de ambientes.
2: A Anvisa determinou ainda que 12 produtos sem registro não podem ser fabricados nem vendidos no Brasil.
3: Entre eles estão alvejantes, tiramanchas e soluções à base de percarbonato de sódio.
2: De acordo com a agência, esses produtos representam riscos à saúde e à segurança da população.
3: Saiba como evitar a escolha de itens assim na prateleira do supermercado.
4: Na hora de fazer compras, preço e marca costumam pesar na escolha, mas será que o consumidor também olha o rótulo? A servidora pública Cláudia Siqueira nem sempre faz isso.
5: Olha, eu vou confessar que eu não costumo olhar.
4: Já a aposentada Renata Melo é um pouquinho mais cuidadosa.
5: Eu costumo olhar muitas coisas de produto comestíveis, mas em produto de limpeza foram coisas assim que muito pouco tempo que eu comecei a ficar mais atenta.
4: Entre os 12 itens proibidos pela Anvisa, vendidos sem registro sanitário, estão alvejantes, tiramanchas e soluções à base de percarbonato de sódio. Antes de colocar o produto no carrinho, vale fazer uma conferência rápida no rótulo.

0: sintomas, tratamentos e medicamentos na internet. Mas o professor não confiou no que leu.
1: Talvez hoje seja um pouco mais fácil, mas sempre tem aquela coisa mais técnica que dificulta, né, um pouquinho o entendimento. Eu já olhei na internet e achei que ia morrer. Chegou no médico, ele desmentiu tudo.
0: Para garantir aos pacientes acesso à informação com segurança, a Agência Nacional de Vigilância Sanitária mantém uma base de dados pública e oficial, onde todas as versões aprovadas pela Anvisa estão disponíveis. Segundo Daniela Marreco Cerqueira, diretora da 2ª Diretoria da Anvisa, a ferramenta chamada de Bulário Eletrônico permite simplificar a leitura das bulas de maneira gratuita.
2: Ao acessar o Bulário Eletrônico, você consegue buscar a bula pelo nome comercial do medicamento, pelo nome da substância ativa, e ele também vai ter acesso a dois tipos diferentes de texto de bula. A gente tem o que a gente chama de bula do paciente e o que a gente chama de bula do profissional de saúde.
0: A diretora Daniela Marreco Cerqueira reforça ainda que no Brasil, medicamentos de referência, genéricos e similares, utilizam bulas padronizadas com informações sobre segurança e uso. Quando há necessidade, as alterações passam por análise técnica.
2: A Anvisa vem aprimorando as bulas dos medicamentos exatamente para conseguir maior clareza nas informações, maior legibilidade, conseguir o melhor entendimento.
0: O bulário eletrônico pode ser acessado oficialmente através do portal da Anvisa no endereço consultas.anvisa.gov.br. Reportagem Gabriela Noronha.
3: Estados, municípios e o Distrito Federal já podem aderir à Política Nacional dos Direitos das Pessoas LGBTQIA+.
4: A participação é voluntária e também alcança organizações da sociedade civil, instituições de ensino e pesquisa, centros de referência e empresas.
3: O processo de adesão é digital. Feita a adesão, é realizado um plano de ação, como detalha a Secretária Nacional dos Direitos das Pessoas LGBTQIA+, Simi Larra.
5: Esse plano de ação, ele visa identificar qual é o interesse, se você não tem um conselho e quer fazer um conselho, se quer implementar algum equipamento público, se quer elaborar políticas públicas, ela constrói esse plano de ação em conjunto e aí soma esforços para a execução dessa política no território.
4: O processo pode ser solicitado pelo e-mail politica.lgbtqia@mdh.gov.br. Vou repetir, hein? politica.lgbtqia@mdh.gov.br.
3: E essas foram as notícias do Governo Federal.
4: Uma realização da Secretaria de Comunicação Social da Presidência da República.
3: Com produção da empresa Brasil de Comunicação.
4: Fique agora com o Minuto do TCU e em seguida com as notícias do Poder Judiciário e do Congresso Nacional. Uma boa noite.
3: Boa noite para você e até amanhã.
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9: Presidente do STF abre evento internacional sobre independência judicial nas democracias contemporâneas.
10: TSE define critérios para caracterizar deepfake nas eleições 2026.
9: STJ identifica comando oculto em recurso para enganar sistema de inteligência artificial e determina comunicação à OAB e ao MPF.
10: Boa noite, eu sou Sérgio Duarte.
9: E eu sou Walter Lima.
10: O presidente do Supremo Tribunal Federal, ministro Edson Fachin, abriu nesta

0: Esta quarta-feira, a 17ª Jornada Ítalo-Hispano-Brasileira de Direito Público, que tem como tema Resistência Democrática e Justiça Constitucional.
1: Na abertura do evento, Fachin aproveitou para fazer uma manifestação.
0: O ministro disse que é dever de todos preservar a integridade do STF, destacou a responsabilidade do cargo.
2: A elevada autoridade do cargo não confere privilégios, mas impõe deveres, limites e responsabilidades que devem ser observados com absoluto respeito à Constituição, às leis e ao Supremo Tribunal Federal. Nos próximos dias, concluída a análise necessária dos fatos e os procedimentos institucionais pertinentes, esta presidência anunciará, no tempo devido e sem precipitação, as medidas cabíveis e necessárias.
1: O encontro realizado no Supremo reúne até amanhã especialistas do Brasil, da Itália e da Espanha para discutir desafios das cortes constitucionais.
0: Tribunal Superior Eleitoral define critérios para caracterizar deepfake nas eleições 2026.
1: A corte também definiu que a proibição do uso de deepfake nas eleições é para conteúdo caracterizado como propaganda eleitoral. Fábio Ruas.
3: O TSE estabeleceu que deepfake é o conteúdo produzido ou manipulado por inteligência artificial que apresente grau de realismo e crie, reproduza ou altere a imagem, a voz ou a manifestação de uma pessoa viva, falecida ou até fictícia. A tese foi fixada durante julgamento em que o TSE rejeitou o pedido de multa contra o candidato Flávio Bolsonaro pelo uso de um vídeo que recriou com a inteligência artificial a imagem e a voz do ex-presidente Jair Bolsonaro. No mesmo julgamento, o TSE ainda decidiu que o ato de transmitir convenção partidária pela internet não configura propaganda eleitoral antecipada, o que depende do conteúdo, da linguagem, dos destinatários e do contexto.
0: STJ identifica comando oculto em recurso com o objetivo de enganar o sistema de inteligência artificial do tribunal e beneficiar a parte recorrente.
1: Com isso, determinou a comunicação à OAB, ao MPF e para a tomada de providências. Fátima Uchoa.
4: Para o STJ, a prática conhecida como prompt injection pode representar ato atentatório à dignidade da justiça e se caracterizar como crime de fraude processual. Os advogados do caso recorreram ao STJ contra a decisão do Tribunal de Justiça da Paraíba, que considerou a absolvição de uma pessoa acusada de homicídio totalmente contrária às provas do processo. Ao classificar como gravíssimo o uso do comando oculto pelos advogados, o relator do recurso especial ministro Og Fernandes afirmou que ministro e equipes analisam processos de forma minuciosa e que as ferramentas de IA não são usadas para produzir automaticamente decisões que são apenas assinadas pelos magistrados.
0: Começa o segundo seminário de precedentes na Justiça do Trabalho.
1: Por dois dias, ministros, magistrados, pesquisadores do direito discutem a uniformização da jurisprudência trabalhista no país. Rafael Silva.
5: O encontro discute a formação e a aplicação de precedentes e de mecanismos para agilizar a análise de processos e a segurança jurídica ao uniformizar a interpretação do direito. Outro ponto é garantir a segurança no uso de ferramentas de inteligência artificial nesse processo.
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0: Uma boa noite.
1: E até amanhã.
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8: Eu sou Paula Groba.
9: E eu sou Humberto Pinheiro.
8: E estes são os destaques de hoje do Jornal do Senado, que começa agora.
9: Avança a proposta sobre o fim da escala 6x1. Texto segue para o plenário.
8: MP do fim da taxa das blusinhas é aprovada em comissão mista e Câmara analisa texto.
9: Comissão de Constituição e Justiça aprova texto base da PEC da Segurança Pública.
8: Boa noite.
9: Boa noite.
8: O fim da escala 6x1 avançou no Senado. A Comissão de Constituição e Justiça aprovou a proposta que reduz a jornada para 40 horas semanais e garante 2 dias de descanso por semana.
9: Na prática, a PEC prevê a adoção da chamada escala 5x2, 5 dias de trabalho e 2 de folga. Agora, o texto será analisado pelo plenário. Repórter Rodrigo Rezende.
10: A proposta de emenda à Constituição 211 de 2019 limita a jornada de trabalho dos trabalhadores seletistas em 40 horas semanais. A PEC cria ainda a escala 5x2, com a obrigação de 2 folgas semanais ao empregado. Todas essas mudanças não podem acarretar diminuição do salário. O relator da proposta, senador Omar Aziz, do PSD do Amazonas, afirma que as mudanças vão dar qualidade à vida dos trabalhadores, principalmente das mulheres.
11: Nós temos dessas 37 milhões, mais ou menos, de trabalhadores nessa situação, mais de 57% são mulheres. Essas mulheres, muitas vezes, têm uma dupla jornada de trabalho.
10: Já o senador Rogério Marinho, do PL do Rio Grande do Norte, lamentou que a PEC obrigue uma forma de contrato entre patrões e empregados, diferente do modelo dado pela reforma trabalhista em 2017.
12: Ele coloca uma questão uniforme de cima para baixo. Quando se fala aqui do acordo individual como se fosse um retrocesso, o acordo individual existe desde sempre, desde 1943.
10: A PEC estipula um período de transição para a nova jornada. Depois da publicação, as empresas terão até 2 meses para adaptar a jornada para 42 horas semanais. A partir daí, as empresas terão mais 1 ano para colocar a jornada em 40 horas.
8: Senadores também aprovaram na noite desta terça-feira um projeto que cria incentivos tributários para empresas que instalarem, ampliarem ou modernizarem centros de processamento de dados no país, os chamados data centers.
9: A proposta prevê a suspensão de tributos como PIS, PASEP, COFINS, Imposto de Importação e IPI para essas instalações. O texto prevê uma série de contrapartidas por parte das empresas, visando a redução do impacto ambiental. Repórter Alexandre Campos.
13: As empresas habilitadas deverão manter um percentual mínimo de seus serviços no mercado interno, usar fontes de energia renováveis ou de baixa emissão e garantir eficiência hídrica no resfriamento da infraestrutura. Ainda deverão investir em projetos de pesquisa e inovação industrial e tecnológica ligados à economia digital, o correspondente a 2% do valor dos produtos adquiridos no mercado interno ou no exterior, com benefício do regime especial, sendo que 40% dos recursos devem ser aplicados nas regiões Norte, Nordeste e Centro-Oeste. Relator do projeto, o senador Cid Gomes, do PSB do Ceará, destacou a importância dos data centers no dia a dia das pessoas.
14: Com o advento da inteligência artificial, é de que cada vez mais estruturas de bancos de dados sejam necessárias à implantação para que as informações possam estar rápida e prontamente disponíveis para o uso e consumo da população.
13: O projeto que segue para a sanção presidencial ainda prevê que as multas previstas no chamado Estatuto Digital da Criança e do Adolescente sejam direcionadas por 5 anos para o Fundo Nacional para a Criança e o Adolescente.
8: O Senado também aprovou um projeto que cria a Política Nacional de Minerais Críticos e Estratégicos. A proposta estabelece diretrizes para incentivar a pesquisa, a extração, o beneficiamento e a transformação desses minerais no Brasil.
9: A proposta também cria um Conselho Nacional para a Industrialização do Setor. Os minerais são importantes para áreas como tecnologia, transição energética e segurança nacional. A proposta segue para sanção presidencial.
8: E seguiu para a promulgação a indicação do senador Rodrigo Pacheco, do PSB de Minas Gerais, para o cargo de ministro do Tribunal de Contas da União. O TCU é integrado por 9 ministros, indicados pelo presidente da República, pelo Senado e pela Câmara. O cargo é vitalício. Pacheco vai ocupar a vaga deixada por Bruno Dantas, que renunciou ao cargo na segunda-feira.
9: A medida provisória que acaba com a taxa de 20% sobre compras internacionais de até 50 dólares foi aprovada pela Comissão Mista de Deputados e Senadores.
8: Agora, a MP, também conhecida como Taxa das Blusinhas, segue para a votação nos plenários da Câmara e do Senado. A expectativa é que isso aconteça ainda nesta quarta-feira. Repórter Maurício De Sante.
15: O principal ponto de impasse para aprovar a medida provisória que acaba com a chamada Taxa das Blusinhas era definir quando seriam avaliados todos os impactos da medida. O texto põe fim à cobrança de 20% sobre as compras internacionais de até 50 dólares, hoje cerca de R$250. Pelo acordo, a primeira avaliação será feita 3 meses depois que a medida entrar em vigor. Depois, o Ministério da Fazenda fará novas análises a cada 6 meses. O Congresso também vai avaliar os impactos uma vez por ano. A relatora, senadora Leila Barros, do PDT do Distrito Federal, destacou que o governo federal poderá fazer ajustes dependendo do resultado dessas avaliações de impacto.
16: A gente atendeu em parte a maior preocupação do setor, que é a avaliação, dando essa autonomia ao Ministério da Fazenda, a avaliação de 6 em 6 meses e também passar pelo Executivo a avaliação do Congresso Nacional anualmente.
15: Mas o senador Alci Lucas, do PL do Distrito Federal, acredita que o prazo de avaliação de impacto a cada 6 meses é muito extenso.
17: O que nós queremos é isonomia para o produtor aqui local. Até 6 meses já quebraram as empresas todas. Se o governo fizer essa avaliação que está aqui hoje, ele já vai perceber que é inadmissível o que está acontecendo.
15: O setor produtivo pediu ainda igualdade nas regras tributárias e regulatórias. O acordo prevê critérios para avaliar os efeitos da medida e análise sobre propriedade intelectual e qualidade dos produtos. Ficaram de fora a exigência de uso dos correios para o envio dos itens comprados e a implementação de um cashback para os consumidores. Esses pontos devem ser tratados em uma futura etapa de regulamentação da reforma tributária.
9: E o Senado aprovou o projeto que permite a brasileiros que trabalham em países de língua portuguesa somar períodos de contribuição para se aposentar. O texto agora segue para promulgação.
8: No Brasil, o acordo vale para aposentadorias por idade e invalidez e pensão por morte. Repórter Patrícia Oliveira.
18: O acordo foi assinado por Brasil, Portugal, Cabo Verde, Moçambique e São Tomé e Príncipe. A ideia é evitar que o trabalhador perca contribuições por não ter cumprido o tempo mínimo exigido em apenas um dos países. No Brasil, o acordo vale para aposentadorias por idade, invalidez e pensão por morte. Para o relator da proposta, senador Carlos Viana, do PSD de Minas Gerais, representa um avanço na proteção previdenciária dos trabalhadores brasileiros.
19: Um ponto muito importante na experiência e na vida de brasileiros que optaram por morar no exterior e trabalhar no exterior, já tendo contribuído no Brasil ou estão contribuindo lá fora.
18: O benefício deverá ser concedido de forma proporcional ao período trabalhado em cada país.
9: A Comissão de Constituição e Justiça aprovou o texto base da proposta que insere na Constituição o Sistema Único de Segurança Pública, também conhecida como a PEC da Segurança Pública.
8: O texto amplia as competências federais no combate ao crime organizado, permite a criação de polícias municipais e redefine o papel das forças policiais. Destaques à proposta continuam sob análise da comissão. Depois, o texto seguirá para o plenário. Os detalhes com o repórter Bruno Lourenço.
20: A proposta estrutura o Sistema Único de Segurança Pública e confere à União a competência para estabelecer diretrizes gerais para o setor. O texto permite o policiamento ostensivo de ferrovias e hidrovias federais pela Polícia Rodoviária Federal. Prevê um regime especial mais rigoroso para punir chefes de organizações criminosas e admite a criação de polícias municipais de natureza civil. O relator, senador Rogério Carvalho, do PT de Sergipe, retirou mudanças dos deputados sobre o financiamento da segurança pública com recursos das empresas de apostas, depois de deduzidas as despesas de custeio.
21: Não é conveniente dar garantia constitucional às despesas de custeios das BETs, principalmente quando a metodologia de cálculo pretendida prejudica a destinação de recursos para áreas sociais como educação, segurança pública e esportes.
20: A PEC assegura para o novo modelo de segurança pública receitas vinculadas ao Fundo Nacional de Segurança Pública e ao Fundo Penitenciário Nacional, vedados os contingenciamentos, ou seja, os bloqueios orçamentários.
9: Com edição de Paula Grova e trabalhos técnicos de Eliseu Caires, o Jornal do Senado fica por aqui. Acompanhe agora as notícias da Câmara dos Deputados. Boa noite.
8: Boa noite e até amanhã.
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2: Plenário define multa para serviços mal avaliados de hospitais privados.
3: Câmara inclui testes vocacionais nos exames de avaliação da educação.
2: Deputados escolhem senador Rodrigo Pacheco como ministro do TCU.
3: Boa noite. Câmara aprova indicação do senador Rodrigo Pacheco para o TCU. Os detalhes com Ana Raquel Macedo.
22: O plenário da Câmara confirmou, com 404 votos favoráveis e 61 contrários, a indicação do senador Rodrigo Pacheco, do PSB de Minas Gerais, para uma vaga de ministro do Tribunal de Contas da União, no lugar do ex-ministro Bruno Dantas. A indicação já tinha sido aprovada pelo Senado. Rodrigo Pacheco tem 49 anos e foi deputado federal entre 2015 e 2018. Na Câmara, foi presidente da Comissão de Constituição e Justiça. Em 2018, foi eleito senador e presidiu o Senado duas vezes, entre 2021 e 2024. A indicação ao TCU foi apresentada pelo presidente do Senado, Davi Alcolumbre, e outros 19 senadores. Pacheco vai assumir uma das vagas indicadas pelo Congresso Nacional no TCU. O tribunal tem 9 ministros, sendo que o Senado, a Câmara dos Deputados e o Presidente da República podem indicar 3 ministros cada, o que está previsto na Constituição. A proposta de indicação recebeu parecer favorável do relator, deputado Aécio Neves, do PSDB de Minas Gerais.
23: Com uma honra enorme, como conterrâneo do senador Rodrigo Pacheco, mas como admirador da sua história, do seu trabalho, mas sobretudo como homem público, que sabe da sua importância e o quanto ele poderá ajudar o país em momentos de incertezas, como fez num passado muito recente.
22: A maioria dos líderes partidários na Câmara recomendou a aprovação da indicação de Pacheco. Falando pelo governo, o deputado Rogério Correia, do PT de Minas Gerais, destacou a qualidade técnica e política do senador para ocupar uma vaga no TCU.
24: Rodrigo Pacheco foi fundamental para a garantia do processo democrático no Brasil quando presidiu o Senado. Nós realmente corremos um sério risco de um golpe de Estado no Brasil, de um golpe que pudesse quebrar a democracia brasileira. Tanto ele, mas também o presidente Arthur Lira aqui na Câmara foram fundamentais, tanto para reconhecer o resultado das eleições, mas também para firmar uma posição contrária a qualquer tipo de golpe.
22: O presidente da Câmara, Hugo Mota, foi na mesma linha.
25: Não temos dúvida do seu preparo técnico e político para representar o Senado Federal naquela Corte de Contas, fazendo votos que ele possa, assim como em sua passagem pelo Congresso Nacional, ter o mesmo compromisso com a sociedade brasileira, com o Congresso Nacional.
22: O Tribunal de Contas da União é o órgão encarregado de fazer o controle externo dos gastos públicos. Ele auxilia o Congresso a fiscalizar o orçamento, analisa a regularidade das contas públicas e tem o poder de multar gestores, mandar devolver dinheiro e declarar inelegíveis os responsáveis por irregularidades. Da Rádio Câmara de Brasília, com informações de Antônio Vital, Ana Raquel Macedo.
2: Justiça. Chico Alencar, do PSOL do Rio de Janeiro, defende o fim do sigilo das investigações sobre o Banco Master. O deputado considera que a divulgação das informações é necessária para esclarecer possíveis relações do banco com integrantes do Judiciário, do Congresso Nacional e do Poder Executivo.
3: Chico Alencar elogia a atuação da Polícia Federal na apuração do caso. Na opinião do parlamentar, o acesso integral às informações pode evitar vazamentos parciais e permitir a identificação de eventuais responsabilidades.
2: Merlon Solano, do PT do Piauí, defende uma investigação ampla sobre as denúncias envolvendo o Banco Master. Ele pede que sejam esclarecidos os fatos relacionados às instituições financeiras e aos recursos públicos mencionados no caso.
3: Merlon Solano diz que é preciso garantir transparência nas apurações, com a responsabilização dos envolvidos, independentemente do cargo que ocupem. Segundo ele, a investigação é importante para preservar a credibilidade do sistema financeiro e das instituições brasileiras.
2: Rodrigo Dazaeli, do PL de Mato Grosso, defende o impeachment do ministro do STF, Alexandre de Moraes, após novos relatórios da Polícia Federal. Para o deputado, os indícios de irregularidades e conflitos de interesse exigem o afastamento imediato do magistrado.
3: Rodrigo Dazaeli também acusa o governo federal de tentar abafar as denúncias para proteger membros do STF. O parlamentar considera que a abertura do processo de impeachment é fundamental para dar uma resposta de transparência à sociedade.
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7: Previdência.
2: A Câmara aprovou um projeto que dobra o período de atividades civis que PMs e bombeiros militares podem usar para ter direito à aposentadoria. O repórter Antônio Vital acompanhou a votação.
11: A Câmara dos Deputados aprovou o projeto que amplia de 5 para 10 anos o tempo de serviço em atividades civis que policiais e bombeiros militares podem averbar para fins de aposentadoria. A proposta também altera as regras relativas ao pagamento de soldo integral para os militares depois de irem para a inatividade. Para receber o pagamento integral, os homens terão que ter 35 anos de contribuição com 25 anos de atividade militar. Já as mulheres terão que ter 32 anos de contribuição e 25 anos de atividade de natureza militar. Hoje, para receber salário integral, os militares têm que ter 35 anos de serviço, com a possibilidade de apenas 5 deles terem sido desempenhados em atividades civis. De acordo com o autor da proposta, deputado Capitão Augusto, do PL de São Paulo, reduzir de 30 para 25 anos o tempo de exercício de atividade de natureza militar e, ao mesmo tempo, permitir o aproveitamento de 10 anos de tempo civil equipara os militares aos policiais federais. O projeto também garante igualdade de acesso entre homens e mulheres e veda restrições ou reservas de vagas sem justificativa técnica. O texto final aprovado foi apresentado pelo relator, deputado Cabo Gilberto Silva, do PL da Paraíba.
26: São 35 anos hoje que o policial trabalha, igual a qualquer um. É doença mental, é a questão da saúde. Então é importante todos vocês entenderem a magnitude desse projeto. O Estado não vai perder nada, que estamos tentando resolver o básico para que possamos avançar. Para que possamos avançar no combate ao crime organizado, nas facções criminosas.
11: O projeto também altera outras regras militares. As progressões de posto por merecimento, por exemplo, terão que ter critérios universais com prioridade para o mérito pessoal e para os militares mais antigos. O projeto que amplia de 5 para 10 anos o tempo de serviço em atividades civis que policiais e bombeiros militares podem averbar para fins de aposentadoria seguiu para análise do Senado. Da Rádio Câmara de Brasília, Antônio Vital.
7: Trabalho.
3: Benedita da Silva, do PT do Rio de Janeiro, defende o fim da escala 6x1 como forma de ampliar o tempo de descanso dos trabalhadores. Ela avalia que a mudança vai melhorar a saúde e a convivência familiar, com reflexos positivos também na produtividade.
2: Benedita da Silva pede que o Senado avance na análise das propostas sobre a redução da jornada de trabalho semanal. Segundo a parlamentar, a maior quantidade de tempo livre também beneficia quem precisa voltar mais cedo para casa ou conciliar o emprego com outras atividades.
3: Bom, Gás, do PT do Rio Grande do Sul, pede o fim da escala 6x1 e a redução da jornada de trabalho de 44 para 40 horas semanais, sem redução de salário. De acordo com o deputado, a mudança vai garantir 2 dias de descanso aos trabalhadores.
2: O parlamentar alega que a redução da jornada vai permitir mais tempo para convivência com a família, estudos, lazer e outras atividades. Bom, Gás também lembra que a Câmara já aprovou a redução para 40 horas e solicita a análise da proposta pelo Senado.
3: Glauber Braga, do PSOL do Rio de Janeiro, apoia o fim da escala de trabalho 6x1, que está prevista para ser analisada pelo Senado. O deputado diz que a mudança tem amplo apoio da população e pode melhorar as condições de trabalho.
2: Glauber Braga também defende a redução da jornada para 40 horas semanais, sem diminuição dos salários. Na visão do parlamentar, a medida garante mais tempo para descanso, convivência familiar e cuidados com a saúde.
3: De acordo com Orlando Silva, do PCdoB de São Paulo, o fim da escala 6x1 é uma conquista viabilizada pela mobilização popular e pelo engajamento do governo. O deputado argumenta que a redução da jornada gera novos postos de trabalho e garante mais qualidade de vida.
2: Segundo Orlando Silva, a medida contrapõe retrocessos trabalhistas vistos em governos liberais e reformas anteriores no Brasil. Para ele, o avanço dessa pauta fortalece a proteção da classe trabalhadora e sinaliza a necessidade de proteger os direitos e a justiça do trabalho.
7: Economia.
3: Adriana Ventura, do Novo, de São Paulo, repercute críticas sobre a medida provisória que zera o imposto em compras internacionais de até 50 dólares. Ela afirma que a norma cria tratamento desigual porque o comércio brasileiro continua pagando tributos sobre mercadorias semelhantes.
2: Adriana Ventura ressalta que as entidades empresariais defendem a extensão do benefício a produtos equivalentes vendidos pelo comércio nacional, caso a isenção seja mantida. O documento alerta que a diferença de tributação prejudica principalmente os pequenos varejistas.
3: Para Luiz Carlos Raule, do Podemos do Paraná, os 18 anos de governos do PT representam um fracasso socioeconômico para o país. O deputado argumenta que os indicadores de habitação e educação pioraram no período.
2: Luiz Carlos Raule também destaca o aumento da população em situação de rua e a dependência de programas de transferência de renda. Na avaliação do parlamentar, a gestão atual falhou na criação de empregos e na autonomia dos trabalhadores.
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2: Educação.
3: A Câmara aprovou a inclusão de testes vocacionais no Enem e no Saeb. O repórter Antônio Vital acompanhou a votação.
11: Deputados e deputadas aprovaram um projeto que obriga o Instituto Nacional de Pesquisas Educacionais Anísio Teixeira, o INEP, a incluir testes vocacionais no Enem e no Saeb, o Sistema de Avaliação da Educação Básica. Os alunos que fizerem os dois exames não serão obrigados a responder às questões e o INEP terá que reservar um tempo extra para os candidatos que optarem por fazer os testes. O projeto foi apresentado pelo deputado Nicolas Ferreira, do PL de Minas Gerais, e recebeu parecer favorável do relator, deputado Mendonça Filho, do PL de Pernambuco. De acordo com a proposta, o teste será incluído nos cadernos da prova aplicada no terceiro ano do ensino médio. A justificativa é de que muitos jovens, especialmente os mais pobres, não dispõem de acesso a ferramentas de orientação vocacional, o que os deixa mais expostos a escolhas desinformadas. Entre as diretrizes previstas para a elaboração dos testes vocacionais estão a identificação das áreas de maior afinidade e das aptidões, além do mapeamento de possibilidades de empreendedorismo, de oportunidades profissionais, de cursos técnicos ou de cursos de graduação. Os resultados dos testes de aptidão deverão ser apresentados na forma de relatório e as regras deverão ser revistas, no máximo a cada 2 anos, como maneira de atualizar o conteúdo e forma do teste. Para o relator Mendonça Filho, o projeto democratiza o acesso aos testes vocacionais. Já a deputada Soraya Santos, do PL do Rio de Janeiro, disse que é cada vez mais difícil para os jovens decidir que carreira vão seguir.
13: É um direito da criança você poder medir resultados. Então, quando a gente pega e propõe provas para medir o conhecimento, é absolutamente necessário. Segundo, a gente tem que pensar nos testes vocacionais, porque cada vez está mais difícil para os jovens, diante de tanta divisão através das formações, você saber exatamente o que você quer.
11: O projeto que obriga o INEP a incluir testes vocacionais no Enem e no Saeb seguiu para análise do Senado. Da Rádio Câmara de Brasília, Antônio Vital.
2: Agricultura. Luiz Couto, do PT da Paraíba, defende o fortalecimento da agricultura familiar como parte da soberania alimentar do país. O congressista ressalta que o acesso à água como política de segurança hídrica permite que produtores do Nordeste mantenham a produção de alimentos.
3: Luiz Couto reivindica mais investimentos em pesquisa e assistência técnica para apoiar quem vive da terra. O parlamentar também considera necessárias políticas permanentes de convivência com o semiárido, com infraestrutura para facilitar o escoamento da produção.
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15: Saúde.
2: A Câmara aprovou um projeto que prevê multa de até R$500 mil para hospitais privados mal avaliados. O repórter Marcelo Lascher explica a proposta.
16: O plenário da Câmara aprovou o projeto apresentado pelo ex-senador e hoje ministro do Supremo Tribunal Federal, Flávio Dino, que prevê mecanismos de avaliação de hospitais e serviços de saúde privados. A proposta cria o Programa de Avaliação dos Serviços de Saúde, com a previsão de multas que variam de R$5 mil até R$500 mil para instituições privadas que não seguirem determinados padrões de qualidade. De acordo com o projeto, esses padrões de qualidade devem ser definidos pela Agência Nacional de Vigilância Sanitária, a Anvisa. Para isso, serão levados em conta quesitos como a garantia de segurança do paciente, a oferta de atendimento de emergência e o cumprimento de normas da Agência Nacional de Saúde Suplementar, a ANS. Na Câmara, o relator, deputado Márcio Gerri, do PCdoB do Maranhão, deu parecer favorável à proposta já aprovada pelo Senado. Segundo ele, o projeto fortalece os sistemas de fiscalização e avaliação de unidades de saúde já existentes e contribui para o aumento da qualidade de assistência prestada à população. O projeto foi criticado pela deputada Adriana Ventura, do Novo de São Paulo, que apontou intromissão estatal na iniciativa privada.
17: Aqui, intervenção direta, intervenção estatal sobre o sistema privado de saúde. Privado. Tem multas altíssimas nesse projeto, que até R$500 mil. A gente está falando de rede de hospitais privados, laboratórios, consultórios, talvez médicos.

0: A saúde, mediante o estabelecimento de padrões nacionais, avaliação de serviços, divulgação de resultados e ampliação da transparência e controle sobre a qualidade deste atendimento, tem que ser assegurada pelo Estado.
1: O projeto que prevê mecanismos de avaliação de hospitais e serviços de saúde privados seguiu para a sanção presidencial e já pode virar lei. Da Rádio Câmara de Brasília, com informações de Antônio Vital, Marcelo Larcher.
2: 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Direitos Humanos.
3: Soraya Santos, do PL do Rio de Janeiro, denuncia que a coleta de material para o exame toxicológico de motoristas tem gerado abusos e violência institucional contra as mulheres. A deputada relata casos em que trabalhadoras tiveram partes do cabelo raspadas para a realização do teste.
4: Soraya Santos reforça que a legislação exige apenas a retirada de poucos fios e que o descumprimento das normas fere a dignidade das motoristas. A parlamentar anuncia que a Procuradoria da Mulher vai acionar a justiça e pedir a punição dos órgãos responsáveis pelos excessos. Homenagem.
3: André Figueiredo, do PDT do Ceará, homenageia o ex-ministro do Trabalho, Manuel Dias, que morreu aos 88 anos no dia 22 de agosto. O deputado destaca a trajetória do advogado e político catarinense e sua atuação em defesa da educação em tempo integral e da democracia.
4: Termina agora o Jornal Câmara dos Deputados, produzido pela Rádio Câmara, com trabalhos técnicos de Everson Urani e apresentação de Márcio Aquiles Sardi e José Carlos Andrade. Uma ótima noite para você.
3: A Voz do Brasil volta amanhã. Boa noite.
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7: 20 horas em ponto.
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0: verdade, meu amigo, minha amiga. Boa noite, mundo. O meu abraço a todos que já estão em sintonia com o programa Encontro com a Saudade. É esse mesmo? Vamos saber agora. É o programa Encontro com a Saudade na noite de hoje, quarta-feira, 2 de setembro de 26. O programa Encontro com a Saudade já está no ar e você pode participar através dos telefones 99996-8790-8846-4519. É só ligar para cá e enviar áudio ou texto. Eu estou aqui, viu? À disposição dos amigos. Um abraço a você, amigo motorista, frentista, vigilante, padeiro, mecânico, carpinteiro, pintor, borracheiro. Meu abraço. Alô, carroceiro, vaqueiro. Obrigado pela sintonia do programa. A você, amigo profissional de qualquer área. Obrigado, uma boa noite. Tudo de bom. Ouvimos aí, direto de Brasília, a voz do Brasil. E agora são 8h15, verdade, 8h15.
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0: Alô, amigo motorista, obrigado. Tá se deslocando de Tubias para sua terra natal. Vá com Deus, amigo, e volte sempre. Já está chegando na nossa. Fique à vontade, viu? Uma boa noite, começando e começando bem com Renato e seus Blue Caps. Não vá embora sem me dizer. Cadê? Sai ou não sai?

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2: Ei, Tobias Barreto, 8 horas 27 minutos, 8h27. Ouvimos aí agora Eduardo Araújo, Ele é o Bom. Esse foi o título da música no programa Encontro com a Saudade. Antes dele tivemos aí Nenel com a música Qual Foi a Música com o Nenel? Apenas Uma Palavra. 8h28. O nosso abraço aos amigos lá na cidade de Riachão, ligados no programa Encontro com a Saudade. Tudo de bom para vocês, viu, amigos? Uma boa noite. Aqui o Face está mais gelado do que... Um freezer. Cabe desse jeito, rapaz. Olha, órgãos alertam para ventos de até 70 quilômetros e muita chuva forte ali, ó, na Bahia. Tá aqui, viu? O Instituto Nacional de Meteorologia, Instituto do Meio Ambiente e Recursos Hídricos emitiram alertas de atenção para chuvas fortes em cidades do Baixo Sul e Extremo Sul da Bahia. Os alertas se estendem entre o dia de hoje e a tarde de amanhã, quinta-feira, 3 de setembro. Segundo o IMET, que emitiu um alerta amarelo para cidades das regiões, a previsão é de chuva de até 50 milímetros. Ao todo, 30 cidades estão sob o aviso para chuvas intensas. A matéria é grande, mas já deu para entender, não? Já? Já sim. Itapicuru está no meio? Ei, aqui o que tem de IT... De Ita não está no gibi, mas Itapicuru não apareceu. Itapicuru não apareceu. Não foi? Foi. É. Tá aqui as cidades, né? Alcobaça, Belmonte, Camacã, Canavieiras, Caravelas, Eunápolis, Guaratinga, Ibirapuã, Itabela, Itajimiri, Itamaraju, Itanhem, Itapebe, Itamaratim, Jucuruçu, Lagedão, Macarani, Maikinique, Mascote, Medeiros Neto, Mucuri, Nova Viçosa, Pau Brasil, Porto Seguro, Pote, Raguá, Prado, Santa Cruz, Cabralha, Santa Luzia, Teixeira de Freitas e Vereda. São as cidades que estão em alerta e de perigo. Em Tobias Barreto, 8 horas 30 minutos. O nosso abraço aos amigos lá nas Forras. Obrigado, amigos, aí pela sintonia do programa Encontro com a Saudade. Marcelo já está ali, ó. Bom dia, boa noite, meu amigo Valdemir Barreto. Marcelo, aqui da rua Silvio Romero. Toque, por favor, a música de Alceu Valença, Morena Tropicana. Ofereça a João, do Padre Pedro, e aos demais ouvintes da Tobias FM. Valeu, Marcelo, meu abraço. Daqui a pouco sairá a música. Tá bom, amigo? Daqui a pouco sairá a música do Alceu Valença. Tem mais alguma coisa? Não tem? Então vamos trazer músicas, porque os amigos querem ouvir música. Anísio Silva, meu tema é você. 8h31.

0: Isso aí é Valdir Soriano aqui no programa Encontro com a Saudade e a música Nosso Romance. Valdir Soriano no Encontro com a Saudade. Aí a gente abraça os amigos lá nos Agripinos. Alô, meu amigo Eldo de Dudinha, tá ligado, acompanhando, não é? Um abraço, Eldo. Um outro abraço aí para o amigo Antônio Paixão, que também está em sintonia com o Encontro com a Saudade. Meu abraço, amigo. Obrigado, viu? Tudo de bom para você e sua família. Aqui tem uma voz. Alô?
1: Sim. Gostaria de ouvir a música QT Espíola.
0: Pronto, está escrito nas estrelas.
1: Ofereci meu amigo Tony Padeiro, que está ouvindo o seu programa. Estou aqui na escuta.
0: Pronto, T.T. Espíndola, escrito nas estrelas. Daqui a pouquinho sairá, tá bom, amigo? Um abraço. Obrigado aí pela sintonia do Encontro com a Saudade. Um abraço também aos amigos lá no Candial 1, Candial 2, Candial 3, em Itapicuru, na Bahia. Uma boa noite, tudo de bom para vocês, viu? Olha o que é que tem aqui, rapaz. Baianas com mesmo nome e CPF têm benefícios bloqueados. De quem foi a falha? Duas baianas com o mesmo nome foram registradas com o mesmo CPF em um cartório de Santo Antônio de Jesus. Que história, hein? Duas baianas com o mesmo nome foram registradas com o mesmo CPF em um cartório de Santo Antônio de Jesus. A confusão se arrasta na justiça há 10 anos e tem causado problemas como bloqueio de benefícios, cobrança de empréstimos, impedimento do uso de contas bancárias e até mesmo impossibilidade de votar nas eleições. As duas mulheres se chamam Marinalva de Jesus, de Souza Barreto. Olha o meu sobrenome no meio. Valei-me, Jesus. As duas mulheres se chamam Marinalva de Souza Barreto. Foram registradas no dia 21 de junho de 59 e são trabalhadoras rurais. Uma delas mora na zona rural de Cachoeira, enquanto a outra vive na zona rural de Ipecaetã, cidade a quase 60 quilômetros de distância na região de Feira de Santana. Sim. Com o mesmo nome e o mesmo CPF. Pergunto. E o nome dos pais que estão ali nos documentos? Não faz a diferença, não? Acredito que sim. Acredito que faz a diferença. É só ver lá o nome dos pais de um e dos pais da outra. Acredito que os nomes dos pais não são do mesmo jeito. Né? Se houve esse problema aí com o mesmo nome, Marinalva de Souza Barreto, né? Que é o nome das duas mulheres e o número do CPF também são os mesmos, acredito que a diferença vai estar no nome dos pais. E aí, por que esse impasse? Por que essa impossibilidade para que as mesmas possam viverem tranquilas, não é? Com certeza. Mas é Brasil? É Brasil fazer o quê? Em Tobias Barreto, 8h50, viu? 8h50 na Tobias Barreto FM. Chegando aqui agora, Amelinha e Geraldo Azevedo. Romance da Lua, Lua.

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0: 21 horas e 2 minutos.
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